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2: Olá, boa noite.
1: Boa noite para você que nos acompanha em todo o país.
2: Segunda-feira, 14 de setembro de 2026.
1: E vamos aos destaques do dia.
2: Programa de renovação de frota inclui motoristas de transporte escolar e de carga.
1: Agora é lei, medida que já atende mototaxistas, taxistas e caminhoneiros. Graziele Bezerra.
3: O programa oferece financiamentos mais acessíveis de veículos utilizados em atividades remuneradas, como transportes de passageiros e entregas.
2: SUS começa a oferecer vacina Pneumo 20 para quem tem mais de 85 anos.
1: Imunizante amplia a proteção contra bactérias, contra bactéria apontada como a causa mais comum de infecções respiratórias em todas as faixas etárias. Thaísa Vitória.
4: Segundo o Ministério da Saúde, a estimativa é de que mais 2 milhões e 300 mil pessoas façam parte do público-alvo em todo o país.
2: Mais segurança na hora de voar.
1: Já estão valendo regras mais rigorosas contra passageiros indisciplinados. Gabriela Noronha.
5: As medidas vão da orientação à multa e, nos casos mais sérios, à suspensão de voar.
2: E na apresentação, Luciana Vasconcelos e Nazi Brum.
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2: Financiamento de carros e motos para quem usa esses veículos como instrumento de trabalho.
1: Uma lei sancionada hoje garante a continuidade de programa de renovação de frota e inclui também veículos de transporte escolar.
3: Com a sanção da lei, o Move Brasil terá continuidade e passa a se tornar uma política permanente. O programa oferece financiamentos mais acessíveis de veículos utilizados em atividades remuneradas, como transportes de passageiros e entregas. Agora, além de mototaxistas, taxistas e caminhoneiros, motoristas de transporte escolar também vão poder renovar suas frotas, com taxas de juros mais baixas. As regras para essa categoria ainda serão regulamentadas. O ministro da Secretaria-Geral da Presidência da República, Guilherme Boulos, comentou que o programa também permite a aquisição de carros elétricos.
6: O carro elétrico é um desejo dos taxistas, dos motoristas, porque para além do ganho ambiental, o carro elétrico tem um custo operacional muito menor do que a gasolina ou a álcool. E o Move Brasil também priorizou carros elétricos ou híbridos para que pudessem ser utilizados por essas categorias que trabalham a partir do seu carro.
3: Pelo Move Brasil é possível comprar automóveis novos, movidos a etanol, flex, elétricos ou híbridos, de até R$ 200 mil e parcelar em até 84 vezes. No caso das motos, o prazo para pagamento é de 48 meses. Os juros do Move Brasil são de 12,6 ao ano para homens e 11,5 para mulheres. O ministro do Planejamento e Orçamento, Bruno Moretti, explica como funciona o pagamento das parcelas.
7: Na prática, é um sistema de amortização que garante que a prestação começa menor para caber no bolso da trabalhadora e do trabalhador e, ao longo do tempo, na medida em que o trabalhador aumente sua renda, aumente sua produtividade, o valor sobe, mas ele, na partida, começa menor para garantir que o trabalhador possa acessar.
3: Até agora, mais de 48 mil carros e 19 mil motos foram financiados pelo Move Brasil. Para aderir, os motoristas precisam estar cadastrados nas plataformas de transporte ou de entregas há pelo menos 6 meses e ter realizado ao menos 100 corridas nesse período. No caso dos taxistas, é preciso ainda estar com licenças e registros ativos e com regularidade fiscal. Mais informações pelo gov.br/movebrasil. Reportagem Graziele Bezerra.
2: Segurança nos aeroportos e no ar. A Agência Nacional de Aviação Civil, a ANAC, começa a aplicar novas regras para passageiros que tenham comportamentos que comprometam a proteção ou a ordem durante viagens de avião.
1: A Resolução número 800 busca estabelecer procedimentos mais claros para situações de indisciplina e reforçar a segurança durante o transporte aéreo.
2: Para nos ajudar a entender o que muda a bordo nos aeroportos, vamos conversar com a repórter Gabriela Noronha. Boa noite, Gabriela. Então, Gabriela, a resolução foi assinada hoje, foi em março, e começa a valer hoje. E o que muda na vida do passageiro e quem trabalha no aeroporto?
5: Olha, muitas mudanças agora com a resolução, viu, Luciana? Boa noite, Nazima, boa noite a todos que nos ouvem na Voz do Brasil. Então, vamos começar a explicar. Essa resolução número 800, ela busca estabelecer procedimentos mais claros para situações de indisciplina e reforçar a segurança durante o transporte aéreo. Além disso, essa resolução, ela vai listar uma série de comportamentos proibidos e também regulamento tratamento e providências necessárias a serem dispensadas ao passageiro, né? Essa medida entra em vigor a partir desta segunda-feira e vale tanto para passageiros no interior das aeronaves em voos domésticos nacionais, quanto para conexões em voos internacionais, respeitando as legislações aplicáveis e as exceções previstas em lei. A grande novidade é que agora existe um critério muito claro dividindo as infrações por gravidade. O passageiro que arrumar confusão leve, ou seja, como ignorar os comissários ou usar o celular na hora errada, recebe aí advertências e multas menores. Já quem fumar a bordo, por exemplo, ou ameaçar funcionários, cometer agressões ou importunação sexual, entra na faixa de faltas graves e gravíssimas. E nesses casos, ele pode até ser banido de voar.
1: Agora, Gabriela, o que a tripulação pode fazer no momento dessa confusão dentro do avião?
5: Nazi, a resolução dá total respaldo legal para que os comissários e o comandante ajam rapidamente. A companhia aérea pode agir para controlar a situação de indisciplina. E dependendo do que estiver acontecendo, a equipe pode orientar ou advertir o passageiro, realizar a contenção física temporária dessa pessoa indisciplinada, usando lacres ou algemas de contenção do próprio kit da aeronave, e também solicitar o apoio da Polícia Federal. O piloto também tem autoridade para realizar um pouso forçado no aeroporto mais próximo para expulsar o infrator. Dados divulgados pela ANAC mostram que o número de passageiros indisciplinados no Brasil aumentou quase 70% em um ano. De janeiro a setembro de 2026, já foram 800 casos. Destes, 154 foram gravíssimos. E olha, de acordo com o ministro de Portos e Aeroportos do Brasil, Tomé Franca, o objetivo da resolução aprovada em março deste ano é garantir a segurança e o bem-estar de todos os usuários e trabalhadores do transporte aéreo. Vamos ouvir.
8: Então, proteger quem viaja, a tripulação, proteger também quem trabalha em solo é o foco, né, dessa resolução, a proteção do passageiro. Então, e dos tripulantes, dos trabalhadores. Então, esse é o foco da resolução. A resolução não tem um foco de punir, a resolução tem um foco de proteger, de trazer segurança para o transporte aéreo brasileiro.
2: Gabriela, como você disse mais cedo agora, em alguns casos o passageiro fica impedido de voar. Isso porque foi criada uma lista de banimento chamada no-fly list. Você pode explicar como ela vai funcionar aqui no Brasil?
5: Luciana, essa é uma das principais inovações aí da norma. A no-fly list é uma lista de restrição de voos. Então, os passageiros que cometerem infrações classificadas como gravíssimas poderão ser proibidos de voar em qualquer companhia aérea comercial do Brasil por um período aí que varia de 6 a 12 meses, vai depender da infração. E os sistemas das empresas serão interligados para bloquear a compra de passagens, o check-in e o embarque aí do CPF penalizado.
1: Agora, Gabriela, existe algum direito de defesa desse passageiro que for incluído nessa lista?
5: Sim, a aplicação do banimento temporário de voar é feita inicialmente pela própria companhia aérea onde ocorreu o incidente. No entanto, a empresa é obrigada a notificar formalmente o passageiro, garantindo a ele o direito à ampla defesa e ao contraditório dentro de um processo administrativo regulamentar. O diretor-presidente da ANAC, Thiago Feinstein, explica que a empresa deve comunicar também a infração do passageiro à agência dentro de um prazo que varia conforme a gravidade e as as infrações gravíssimas, por exemplo, precisam ser informadas imediatamente. O diretor-presidente também destaca que a resolução prevê punições para as empresas que negarem essa defesa aí do passageiro. Vamos ouvir.
9: Se a companhia aérea não der o amplo direito de defesa para o passageiro, a companhia aérea também será punida pela ANAC. Haverá uma decisão de primeira instância, o passageiro pode recorrer, uma decisão de segunda instância, e a ANAC estará sempre monitorando todos esses passos e sempre também de ouvidos abertos para que os passageiros também possam nos procurar para dar segurança e amplo direito de defesa do passageiro.
2: Gabriela, em relação ao passageiro, quais são as penalidades previstas para quem passa do limite?
5: Agora vamos para a parte que pesa no bolso, né? E as multas administrativas começam aí em R$500 para infrações leves, mas podem chegar a R$17.500 em casos graves ou gravíssimos. E vale lembrar que esse valor, Luciana, é apenas a multa administrativa da ANAC. A companhia aérea ainda pode processar o passageiro na justiça comum para cobrar os custos de um pouso forçado, por exemplo. E o passageiro ainda pode responder criminalmente na Polícia Federal. E olha só, quem estiver interessado em saber mais detalhes sobre essas novas regras, a resolução está disponível na página da ABAR, no endereço pareceexagero.com.br.
1: Muito bom. Obrigado, Gabriela, pelas informações ao vivo aqui no estúdio da Voz do Brasil.
2: O setor cultural representa cerca de 3% do Produto Interno Bruto brasileiro, índice que representa a riqueza do país.
1: E para dar voz a todos, artistas, produtores, agentes culturais, pesquisadores e outros integrantes da área podem participar da eleição do Conselho Nacional de Política Cultural.
2: Quem conversou com a Mariana Jungmann sobre o assunto foi a secretária de Articulação Federativa e Comitês de Cultura do Ministério da Cultura, Roberta Martins. Vamos ouvir.
10: Secretária Roberta Martins, bem-vinda à Voz do Brasil, um prazer ter a senhora conosco aqui.
11: Obrigada, adoro esse programa.
10: Vamos então falar do Conselho Nacional de Política Cultural, começar falando o que, que é esse órgão, em que ele atua, a senhora pode dar exemplos práticos para a gente dessa atuação?
11: Todas as políticas sociais têm conselhos para acompanhar a política pública junto do Poder Executivo, do governo, como a gente fala. Então, um conselho, e no nosso caso, o Conselho Nacional de Política Cultural, o Conselho Nacional que acompanha as políticas nacionais que são construídas pelo governo federal junto com essa representação da sociedade civil, que juntos criam, acompanham, fiscalizam e deliberam coisas importantes da vida da política pública de cultura no Brasil.
10: E para a gente ter essa participação da sociedade, a gente tem eleições, então inscrições estão abertas. Então, eu queria que a senhora falasse também para a gente quem é que pode participar das eleições para esse conselho, quem é que pode se inscrever tanto para ser conselheiro quanto para votar no conselho, porque isso também está aberto,
11: isso,
10: né?
11: Isso. Isso que é o mais legal. A gente conseguiu esse ano fazer um processo totalmente online e, além dele ser online, um processo simplificado. Para você ser eleitor, você se credencia para votar na área da sua atuação. Se você é do teatro, você se credencia para votar nos conselheiros do teatro. Para você votar na música, você se credencia no lugar, lá na nossa plataforma, que vai votar nos candidatos a conselheiros nacionais da música. Para isso, você, para ser eleitor, tem que comprovar um ano de atuação. Se você atua na área, no setor, você tem um portfólio, você tem um currículo, todo mundo tem um currículo.
10: Uhum. E aí quem você... é do setor cultural, então, né? Sempre tem seu portfólio ali.
11: Maravilhosos, né? A produção cultural brasileira é tão intensa, então a gente tem muita gente para participar desse processo. A pessoa vai lá, comprova um ano para ser eleitor. E para ser eleito, tem que ter um pouco mais de bagagem. Então a gente está pedindo 3 anos de comprovação de atuação no setor. Esse processo tem sido super rico, porque a gente simplificou a forma das pessoas entrarem neste lugar que é pensar políticas públicas junto com o governo.
10: Muito bem. O processo eleitoral também, ele está garantindo aí diversidade, a representatividade no Conselho, que é uma coisa muito importante, né? Quais são as regras, né, para essa diversidade? Por que que é tão importante garantir, assim, que não tenha um grupo muito homogêneo, vamos dizer assim?
11: Porque a sociedade brasileira é isso, essa diversidade maravilhosa. Então, a gente pensou em alguns condicionantes. O primeiro deles é que a gente tivesse pessoas de todas as regiões, do norte, do sul, do leste, do oeste, ou seja, a gente precisa que as pessoas do Brasil inteiro estejam, não apenas das macro-regiões, mas pensar em chegar em representações dos interiores. Isso para nós é importante, então esse é o primeiro condicionante. E depois a gente pensou nos povos. Os povos indígenas, a gente precisa valorizar a cultura indígena do Brasil. Ela está ligada não apenas à relação com a natureza, mas com a produção cultural, com este lugar que a gente tem tão especial. Então, temos cotas para pessoas indígenas. Nós também temos cotas para pessoas negras. Parte da fonte da beleza e da diversidade cultural brasileira reside na cultura negra. Então, é importante que a gente tenha pessoas que são ligadas a esses processos da produção da cultura negra também. E a gente está ousando em duas questões. Uma delas é que ter, no mínimo, uma pessoa de cada colegiado nacional, que eu já vou explicar o que é, com deficiência. Nós precisamos trazer as pessoas com deficiência para esse universo da participação política. Essas pessoas precisam ser vistas na sua integralidade. Isso é uma ousadia nossa, que vai exigir também aprendizado por parte do governo. E a segunda ousadia é ter paridade. A política precisa enxergar as mulheres como lá sentadinhas à mesa e orientando a política. Então, a paridade de mulheres no Conselho, a gente está buscando e vai conquistar.
10: Agora, existe aí um edital, né, que já está disponível com todas as regras, e tem até um tutorial também para quem quiser participar como eleitor ou se candidatar, também entender melhor como fazer isso. Onde é que as pessoas podem acessar esses documentos?
11: Graças a Deus, a gente tem muitos recursos tecnológicos. A eleição é toda eletrônica e a gente tem um portal incrível chamado Vota Cultura, onde tem recursos de acessibilidade para ampla e plena, linguagem simplificada, a letrinha está grande e a gente precisa que a pessoa esteja no GovBR, o que é um aprendizado também para o brasileiro. Todas as coisas agora oficiais, elas estão lá no GovBR, a gente precisa dominar. Então, entrou no GovBR, se inscreveu, mandou lá, fez o upload, que é subir a documentação, você já pode estar apto para votar ou para ser votado. E aí você escolhe, você pensa, está na sua hora de contribuir com o povo brasileiro e ser conselheiro junto com a gente? Pensa nisso, gente, e vem somar com a gente também.
10: Então, só para a gente concluir, vamos dar o serviço, até quando vão as inscrições?
11: Molezinha, 22 de setembro, a gente está com as inscrições até dia 22 de setembro. E anota aí, é no portal do Vota Cultura, votacultura.cultura.gov.br. votacultura.cultura.gov.br. É molezinha, vem com a gente participar, porque quanto mais a gente participa, mais a gente democratiza esse Brasil e é nos conselhos que a gente precisa fortalecer também para poder fazer valer a voz do povo.
10: Muito bem, nós conversamos com Roberta Martins, secretária de Articulação Federativa e Comitês de Cultura do Ministério da Cultura. Muito obrigada, Roberta, pela
11: obrigada
10: sua entrevista.
11: Obrigada a vocês e vem com a gente. Vota Cultura no Conselho Nacional de Política Cultural.
1: É na despedida de uma pessoa que outras podem ser salvas.
12: A doação de órgãos no Brasil depende da autorização de familiares.
1: Por isso, este mês, Setembro Verde, é para lembrar sobre esse desejo. Converse com a sua família sobre a intenção de ser um doador.
13: No Brasil, cerca de 49 mil pessoas estão na fila aguardando a doação de um órgão para continuar vivendo. Dados do Ministério da Saúde apontam que cerca de 45 mil esperam por um rim. O publicitário Leandro Cavalcante fazia parte dessa fila. Ele esperou durante quase 2 anos fazendo hemodiálise para receber um rim. e fala da gratidão de voltar a ter uma vida normal.
14: Tudo tem continuidade, então é pensar que aquele fim daquela vida, ela pode perpetuar ou continuar em outra vida.
13: Segundo o Ministério da Saúde, o Brasil tem o maior programa público de transplante de órgão do mundo. Quase 90% dos transplantes são feitos pelo Sistema Único de Saúde, o SUS. E um único doador falecido pode salvar mais de 8 vidas e também beneficiar outras pessoas com a doação de tecidos. O nefrologista Giuseppe Gatto fala sobre quem pode ser um doador.
15: Nós temos dois tipos de doação. Nós temos doador vivo e o doador falecido. O doador vivo, que é a família até quarto grau, seja avô, tio, primo, o primo de primeiro grau, né? Irmão, pai. E nós temos o doador falecido. O nosso doador falecido é aquele que teve uma morte muito específica, que é a morte encefálica, aonde o cérebro morreu, ele não funciona mais, mas todos os outros órgãos estão funcionando.
13: Leandro Cavalcante fala de um presente recebido de alguém que ele não conheceu.
16: Seja doador, a única coisa que você deixa por aqui são as coisas boas que você fez e a intensidade que você deixou as coisas para as outras pessoas.
13: No Brasil, a manifestação da vontade de doar em vida é importante, mas autorização para doação após a morte depende da família. Por isso, conversar com familiares é fundamental, como alerta o nefrologista Giuseppe Gatto.
15: A nossa legislação, ela define que quem escolhe se você vai doar ou não é a sua família, não é você. Então é muito importante que a gente manifeste à nossa família o interesse de ser doador.
13: O Dia Nacional de Doação de Órgãos, celebrado em 27 de setembro, foi criado para conscientizar a população sobre a importância de conversar com a família sobre a vontade de ser doador. Reportagem Cleide Lopes.
12: No Brasil, a cada grupo de 100 mil idosos acima de 80 anos, quase 3 mil foram internados por pneumonia só no ano passado, de acordo com dados do Ministério da Saúde.
1: Agora, idosos com 85 anos ou mais contam com uma nova proteção pelo SUS.
12: É a vacina Pneumo20, que já está disponível nos postos de saúde de todo o país.
1: O imunizante reduz risco de internações e de quadros graves nas idades mais avançadas, quando as infecções respiratórias costumam ser mais agressivas.
4: Nova vacina para idosos está disponível no Sistema Único de Saúde para pessoas com 85 anos ou mais. A vacina pneumocócica 20 valente conjugada, conhecida como Pneumo 20, protege contra a doença e formas graves, como pneumonia e meningite. Segundo o Ministério da Saúde, a estimativa é de que mais de 2 milhões e 300 mil pessoas façam parte do público-alvo em todo o país. A distribuição das doses começou neste mês de setembro. O envio das próximas doses vai considerar critérios como o número de pessoas que podem ser vacinadas, a média mensal de aplicações e os estoques disponíveis. Para receber o imunizante, é necessário apresentar documento que comprove a idade, sem necessidade de prescrição médica. A indicação da Pneumo 20 varia de acordo com o histórico de vacinação contra a doença. Para mais informações, acesse gov.br/saúde. Thaísa Vitória para a Voz do Brasil.
12: E essa agora vai para quem gosta de ler.
1: A plataforma Mac Livros mantém um acervo digital 100% gratuito, que reúne mais de 25 mil títulos organizados em 26 categorias temáticas.
12: A divisão permite explorar acervos específicos, como clássicos, juvenis, biografias e poesia.
17: Clássicos da literatura, best-sellers e lançamentos do mercado editorial. A Biblioteca Digital do Brasil, conhecida como Mac Livros, reúne um catálogo variado com mais de 25 mil títulos gratuitos. E a organização do acervo é feita para agradar diferentes perfis de leitores, como explica a diretora de apoio à gestão educacional da Secretaria de Educação Básica do MEC, Anita Stefani.
18: O Mac Livros tem mais de 25 categorias, então atende uma diversidade enorme de gostos. Você pode ter biografias, aventura, clássicos, obras infanto-juvenil, poesia, contos, enfim, tudo o que você precisar está no Mac Livros.
17: Somando mais de 450 mil horas de leitura, o que equivale a 51 anos, a plataforma registra forte engajamento. Entre os destaques dos mais procurados está Torto Arado, de Itamar Vieira Júnior. A diretora Anitta Stefani faz uma sugestão de leitura.
18: Olha, eu acho que o que eu mais gostei de ler foi o Vegetariana, que tá super em voga, né? Porque ganhou, inclusive, prêmios e tal. E ele tá disponível no Mac Livros. Mas é também interessante ver e um tipo de literatura que eu não conhecia tanto, que é a literatura de quadrinhos. E que tem alguns exemplares disponíveis e que é interessante ler pelo Mac Livros.
17: Para saber como usar e outros detalhes sobre o Mac Livros, acesse agora mesmo gov.br/mac. Reportagem Gilberto Evangelista.
1: E essas foram as notícias do governo federal.
2: Uma realização da Secretaria de Comunicação Social da Presidência da República.
1: Com produção da empresa Brasil de Comunicação.
2: Fique agora com as notícias do Poder Judiciário e do Congresso Nacional. Uma boa noite.
1: Boa noite, até amanhã.
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20: STF vai decidir se crise humanitária pode dispensar visto para reunião familiar no Brasil.
21: Para o STJ, famílias acolhedoras mantêm guarda provisória de crianças, mesmo após saírem do programa.
20: Governo federal vai apurar falhas da Uber e da 99 no atendimento a idosos e pessoas com deficiência.
21: Boa noite, eu sou Arthur Filho.
20: E eu sou Walter Lima.
21: Supremo Tribunal Federal vai decidir se situações de crise humanitária podem justificar a dispensa de visto para permitir a reunião familiar de estrangeiros no Brasil.
20: O julgamento, ainda sem data definida, vai orientar os limites da atuação do Poder Judiciário em situações nas quais exigências migratórias entram em conflito com direitos fundamentais, especialmente o direito à convivência familiar em contextos de crise humanitária. Fernanda Porto.
22: O caso envolve um cidadão do Haiti que vive no Brasil e pediu autorização para que a esposa e a filha pudessem entrar no país sem a apresentação do visto. O pedido foi negado pelo Tribunal Regional Federal da 4ª Região. No recurso apresentado ao Supremo, o Ministério Público Federal argumentou que o direito à reunião familiar deve ser preservado, especialmente quando dificuldades administrativas impedem, na prática, que o estrangeiro consiga solicitar o visto. Em sessão plenária virtual, o STF reconheceu por unanimidade a repercussão geral da questão. Isso significa que a decisão será tomada no julgamento do mérito, que deverá orientar casos semelhantes em todo o país.
21: Famílias acolhedoras que saíram do programa público de acolhimento podem continuar com guarda provisória de crianças.
20: Essa decisão é do STJ ao manter crianças com três famílias acolhedoras na cidade mineira de Itapeva. Fátima Uchoa.
23: Os ministros consideraram os vínculos socioafetivos ao longo de mais de 2 anos de convivência entre as crianças e as famílias acolhedoras. Segundo a relatora no STJ, ministra Nancy Andrighi, as medidas de proteção previstas no Estatuto da Criança e do Adolescente e no Sistema Nacional de Adoção e Acolhimento visam a atender o superior interesse da criança e do adolescente. E o juiz não pode basear a transferência para abrigos públicos sem haver riscos para as crianças. A guarda provisória com as famílias acolhedoras vale até o julgamento da ação que pode retirar o poder familiar dos pais biológicos.
21: Começou hoje a Semana Nacional da Execução Trabalhista.
20: Durante 5 dias, os tribunais regionais do trabalho vão concentrar esforços para garantir o pagamento de direitos reconhecidos pela Justiça. Repórter Nídia Rios.
24: Já pensou ganhar uma ação trabalhista e não receber o valor devido? É justamente para evitar situações como essa que a Justiça do Trabalho promove todos os anos a Semana Nacional da Execução Trabalhista. A 16ª edição da campanha será realizada entre os dias 14 e 18 deste mês, em todos os 24 tribunais regionais do trabalho do país. Quem tem uma ação trabalhista nessa fase pode procurar a vara do trabalho da sua região ou entrar em contato com um advogado que acompanha o caso.
21: Governo vai apurar falhas da Uber e da 99 no atendimento a idosos e pessoas com deficiência.
20: A medida atende a uma recomendação feita pelo Ministério Público Federal. Vanessa Pereira.
3: A Secretaria Nacional do Consumidor, a Senacom, acatou a recomendação e vai apurar casos de cancelamento de viagens motivados pela idade avançada do passageiro ou pela presença de equipamentos assistivos, como cadeira de rodas, bengalas, muletas e cães-guia. A secretaria, que integra o Ministério da Justiça e Segurança Pública, já notificou as empresas Uber e 99 para que esclareçam quais medidas adotam quando há recusa de transporte nesses casos. A recomendação do MPF também foi encaminhada às duas empresas, que ainda não informaram quais providências pretendem tomar.
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21: A você, uma boa noite.
20: E até amanhã.
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1: Eu sou Paula Groba.
2: E eu sou Humberto Pinheiro.
1: E estes são os destaques de hoje do Jornal do Senado, que começa agora.
2: Projeto de Lei Orçamentária 2027 chega ao Congresso com reajustes travados pelo arcabouço fiscal e regra de ouro.
1: Regulação das redes sociais divide especialistas em audiência no Senado.
2: Um terço dos alunos do ensino médio já apostou em bets, segundo pesquisa.
1: Boa noite.
2: Boa noite.
1: As bets já fazem parte da rotina de muitos jovens brasileiros. Uma pesquisa da Frente Parlamentar Mista da Educação revelou que um terço dos estudantes do ensino médio já apostou em jogos online.
2: Diante desse cenário, um projeto do Senado quer diminuir o apelo das apostas e reforçar a proteção de quem está mais vulnerável a esse tipo de jogo. Repórter Raíssa Abreu.
3: Uma pesquisa da Frente Parlamentar Mista da Educação, em parceria com o Instituto Equidade.info, mostrou que 9,5% dos estudantes brasileiros de 11 anos já fizeram apostas online. A proporção aumenta com a idade e entre os alunos do ensino médio, 1 a cada 3 estudantes já teve experiência com bets. Foram ouvidos, entre agosto e setembro, 1.912 estudantes de 191 escolas públicas e privadas no país. Para diminuir o apelo das plataformas de apostas online proibidas para menores de 18 anos, especialmente junto aos grupos mais vulneráveis, a Comissão de Ciência e Tecnologia do Senado acaba de dar parecer favorável a um projeto que amplia as restrições à publicidade e ao patrocínio das bets. A proposta foi apresentada pela senadora Damaris Alves, do Republicanos do Distrito Federal, e por outros 6 senadores que fazem parte da Frente Parlamentar Mista da Saúde Mental.
4: É um projeto construído a várias mãos. Eu só tenho a honra de ser a primeira signatária, mas foi construído com especialista, com a participação de parlamentares, Câmara e Senado, um corpo técnico extraordinário, e a gente está preocupado realmente com essa questão da saúde mental por causa do vício dos jogos de apostas.
3: O objetivo do projeto é limitar o que chama de publicidade predatória, aquela focada no sofrimento humano. Para isso, propõe restringir a propaganda de bets em rádios, TVs, uniformes esportivos, redes sociais, eventos culturais, plataformas de streaming e campanhas com influenciadores digitais. De acordo com informações do Ministério da Saúde, os atendimentos na rede pública relacionados a jogos e apostas cresceram 140% entre 2018 e 2025. Em julho, diante do aumento dos casos de endividamento e até de suicídio associados aos jogos, o Ministério da Fazenda determinou que a publicidade das apostas viesse acompanhada de advertência sobre os riscos envolvidos, a exemplo do que acontece com a propaganda de cigarros e bebidas. A proposta deve ser votada no plenário.
1: O projeto de lei orçamentária de 2027, que chegou ao Congresso, prevê o preenchimento de mais de 48 mil cargos vagos e a criação de 4.704 novas vagas no setor público federal.
2: Mas o ritmo dessas nomeações e a realização de novos concursos terão que respeitar as travas do arcabouço fiscal, que limitam o crescimento real das despesas com pessoal a, no máximo, 0,6% ao ano. Os detalhes na reportagem de Douglas Castilho.
5: A proposta orçamentária atual reserva ao todo 3,84 bilhões para a criação e o preenchimento de cargos públicos em 2027. No entanto, pelas regras fiscais em vigor, chamadas de arcabouço fiscal, o crescimento real do gasto com servidores de cada poder não pode passar de 0,6% acima da inflação ao ano, quando as contas estiverem no vermelho. Além desse mecanismo, o consultor de orçamento do Senado Federal, Sérgio Machado, explicou que a autorização não gera obrigação de contratar.
6: É uma autorização legislativa de orçamentária para realização de determinadas despesas com pessoal. Ele não se confunde com dotação orçamentária e muito menos representa uma despesa de execução obrigatória.
5: O projeto de orçamento já prevê gastos acima do permitido em quase 53 bilhões de reais com despesas de salários e aposentadorias. Isso exigiria a aprovação de um projeto de lei de crédito suplementar para cumprir outro limite fiscal. fiscal, a chamada regra de ouro, norma constitucional que impede a dívida do Estado para pagar esse tipo de gasto.
1: O país já tem pelo menos 36 casos de sarampo confirmados, com maior concentração em São Paulo. No Amazonas, parte dos casos tem origem no Peru, que enfrenta um surto da doença.
2: No Senado, a preocupação com o desenvolvimento de vacinas de importância estratégica para o país levou à criação de uma subcomissão. As informações com o repórter Pedro Pincer.
7: Depois de 36 semanas avaliadas, São Paulo totalizou 32 ocorrências, sendo duas infecções novas na semana mais recente. Simultaneamente, o Amazonas confirmou 3 casos importados do Peru na cidade de Tabatinga. O quadro acende um alerta para a vigilância epidemiológica, especialmente em áreas de fronteira, em meio a surtos da doença em outros países das Américas. Mas desde 2024, o Brasil é considerado pela Organização Pan-Americana de Saúde um território livre de sarampo, como ressaltou o senador Marcelo Castro, do MDB do Piauí, ex ministro da Saúde.
8: Enquanto notamos aumento alarmante de casos de sarampo em outras partes do mundo, no Brasil, reforçamos a vigilância e promovemos ampla cobertura vacinal visando prevenir surtos e garantir a proteção para todos. Infelizmente, não podemos deixar de mencionar o período sombrio que vivemos recentemente, quando o negacionismo em relação às vacinas permitiu que doenças antes eliminadas, como o sarampo, voltasse a ser um problema.
7: A Comissão de Ciência e Tecnologia aprovou em agosto a criação de uma subcomissão permanente para acompanhar o desenvolvimento científico e tecnológico de vacinas de interesse nacional. O colegiado deverá acompanhar pesquisas, projetos estratégicos, financiamento e produção de vacinas, além de promover o diálogo entre pesquisadores, empresas, órgãos públicos e agências de fomento. Hoje, a vacina contra o sarampo faz parte do Calendário Nacional de Vacinação do Sul para pessoas de 12 meses a 59 anos. Quando há circulação do vírus, porém, o Ministério da Saúde recomenda ainda a aplicação da chamada dose zero em bebês a partir de 6 meses.
1: E os limites para a regulação das redes sociais sem restringir a liberdade de expressão foi tema de discussão em uma audiência pública do Conselho de Comunicação Social do Congresso.
2: Especialistas divergiram sobre a necessidade de regras mais rígidas para combater abusos e o risco de restrições excessivas. A reportagem é de Yasmin Rodrigues.
9: Até onde regular as redes sociais sem transformar a moderação de conteúdo em censura? Essa foi uma das principais questões levantadas durante a audiência pública do Conselho de Comunicação Social do Congresso. Um dos problemas apontados durante a audiência foi a falta de transparência das próprias plataformas. A diretora do Internet Lab, Fernanda Campanucci, afirmou que as regras utilizadas pelas empresas são genéricas e devem ser mais transparentes.
10: Transparência real sobre os critérios de moderação só vai funcionar se tiver essa transparência real. Na prática, os termos das plataformas são genéricos demais. Como ela regula o seu espaço, as regras que ela define. Isso deixa um limbo, tanto para o usuário quanto para o moderador.
9: A audiência também discutiu o que se espera de uma eventual regulação. A presidente do conselho, Patrícia Blanco, destacou que as contribuições apresentadas durante o debate podem ajudar o Congresso na construção dessas regras.
11: Que esses registros, essas contribuições possam ajudá-los na hora da decisão, para que a gente tenha um ambiente digital, que a gente consiga de fato excluir as questões relacionadas a discurso de ódio, à intolerância, à desinformação.
9: Mas a criação de novas restrições também recebeu críticas. Para o diretor do Instituto Civis, Jamil Assis, o Congresso precisa ter cautela antes de estabelecer novas regras para as plataformas.
12: A gente está legislando em um assunto que ainda a gente mede e avalia muito mal, muito novo. É imprudente empilhar restrições sobre o objeto que a gente ainda não sabe medir de maneira adequada.
9: O desafio colocado no debate é encontrar um modelo de regulação capaz de estabelecer parâmetros para a atuação das empresas sem retirar dos usuários o direito à informação e à manifestação.
2: Com a edição de Paulo Groba e trabalhos técnicos de Eliseu Caires, o Jornal do Senado fica por aqui. Acompanhe agora as notícias da Câmara dos Deputados. Boa noite.
1: Boa noite e até amanhã.
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14: Projeto proíbe propaganda sexual em eventos com crianças e adolescentes.
15: Avança a proposta que amplia políticas de acessibilidade no ensino superior.
14: Deputados analisam sugestões que regulamentam plataformas de conteúdo.
16: Boa noite. Continuamos hoje com o projeto de gravação de edições do jornal Câmara dos Deputados em emissoras da Rede Câmara de Rádio. Este programa está produzido diretamente da cidade de Parauapebas, com a participação do colega Francesco Costa, da Rádio Câmara de Parauapebas. Eu sou Márcio Aquilissardi, bem-vindo, Francesco.
17: Boa noite, Márcio. Obrigado, Márcio. Uma honra profissional participar da apresentação desta edição do jornal Câmara dos Deputados, dentro da Voz do Brasil. Vamos agora às notícias da Câmara dos Deputados. Eli Borges, do Republicanos, do Tocantins, celebra a retirada de pauta do projeto que trata verdade democrática e religiosa nas plataformas digitais. Segundo o deputado, a proposta poderia restringir a liberdade de expressão.
18: Esse PL 2630 de 2020, ele faria um ataque muito forte nas plataformas digitais, que a partir disto, as plataformas não poderiam fazer determinadas divulgações. Por exemplo, não poderia, a sociedade não poderia questionar ministros do Supremo, não poderiam questionar o presidente da República, porque as plataformas seriam vigiadas num colegiado que viriam de setores do governo.
16: Eli Borges observa ainda que a proposta comprometia a liberdade religiosa, que considera um direito fundamental. O deputado destaca que a mobilização da bancada evangélica foi fundamental para a retirada do projeto de pauta.
17: Maurício Neves, do PP de São Paulo, quer proibir órgãos públicos e empresas de contratar ou patrocinar serviços de pornografia com recursos próprios ou dinheiro proveniente de repasses governamentais. O texto veta ainda parcerias e incentivos públicos para plataformas de conteúdo adulto.
16: Maurício Neves explica que o projeto impede o uso de verbas institucionais para financiar

0: e discutir medidas para fortalecer a proteção aos animais. Segundo Silvio Costa Filho, o objetivo é combater a violência, sem tratar da regulamentação da liberdade de expressão nas redes sociais.
1: Segurança Pública.
2: Sargento Faul, do PL do Paraná, é autor do projeto de lei que permite à polícia e ao Ministério Público acessar o monitoramento de presos com tornozeleira eletrônica. De acordo com o deputado, o objetivo é agilizar investigações e evitar a prática de novos crimes.
3: Para te dar um exemplo, um crime acontece, um homicídio acontece em determinado local. Para saber se uma pessoa que é suspeita passou por ali ou não, e essa pessoa usa tornozeleira eletrônica, é preciso de uma ordem judicial. Isso pode atrasar em muitas horas a obtenção dessa informação. O meu projeto permite que policiais e o Ministério Público ali mesmo já tenham dados junto ao centro de monitorização para poder saber se aquele criminoso passou ali.
0: Na opinião de Sargento Faur, o projeto facilita o trabalho policial ao permitir consultas mais rápidas sobre a localização e os trajetos registrados pelas tornozeleiras. O projeto foi aprovado pela Câmara e agora tramita no Senado, onde o deputado articula apoio para a votação do texto.
2: Dal Barreto, do União da Bahia, defende a aprovação de projetos que impõem novas restrições a condenados por crimes sexuais contra crianças e adolescentes. O texto prevê áreas de afastamento para impedir a aproximação das vítimas e de locais frequentados por menores.
0: Dal Barreto afirma que o principal objetivo é reduzir o risco de novos crimes após a saída da prisão. A proposta proíbe o contato digital com menores de 14 anos e o exercício de atividades profissionais voltadas a jovens dessa faixa etária.
1: Justiça.
2: Avança na Câmara projeto que proíbe propagandas com apelo sexual em eventos de livre acesso a crianças e adolescentes. A repórter é Silvia Munhato.
4: A Comissão do Esporte da Câmara dos Deputados aprovou proposta que proíbe a exibição de propagandas com apelo sexual, erotização ou conteúdo sexualmente explícito em eventos esportivos ou recreativos de livre acesso ao público. A regra também vale para as transmissões desses eventos. O texto foi aprovado na versão sugerida pela relatora, deputada Helena Lima, do PSD de Roraima, para um projeto de 2003 e outros 91 projetos analisados em conjunto. Enquanto o texto original proibia anúncios com apelo sexual em todos os meios de comunicação, a relatora limitou a medida aos ambientes esportivos e recreativos. Para ela, a medida protege o público vulnerável sem criar regras que prejudiquem a liberdade de expressão.
5: Criança tem que viver a infância, adolescente precisa ser protegido em sua fase de desenvolvimento. Quando esse conteúdo aparece em estádio, em evento e na TV ou na internet, ele chega a milhões de pessoas, inclusive a menores de idade. Então ela ajuda a proteger os pais e responsáveis. E ela também cobra a responsabilidade de quem anuncia, de quem organiza e também quem transmite esses eventos.
4: Pela legislação atual, programas de TV e espetáculos precisam exibir a classificação indicativa por idade, mas as peças publicitárias não passam por classificação. Pela medida, o descumprimento da regra será considerado publicidade abusiva. Com isso, as empresas infratoras sofrerão as punições administrativas e civis que já existem na legislação de proteção do consumidor e de crianças e adolescentes. O projeto que proíbe a exibição de propagandas com apelo sexual em ambientes de livre acesso ao público será analisado pelas comissões de comunicação e de Constituição e Justiça. Em seguida, será apreciado pelo plenário. Da Rádio Câmara de Brasília, Silvia Munhato.
1: Trabalho.
0: Mauro Benevides Filho, do União do Ceará, apoia a proposta de emenda à Constituição que reduz de 44 para 36 horas semanais a jornada de referência para o piso da enfermagem. Segundo o deputado, a mudança aumenta a complementação paga porque o cálculo passa a considerar uma jornada menor.
6: Qual é o benefício? O valor remuneratório de complementação financeira que eles recebem hoje sobre 44 horas, vamos dizer, R$700, R$800, com a redução para 36 horas, esse benefício vai aumentar para 1.200, 1.300, ou seja, é um impacto direto na remuneração, vai estimular mais ainda a enfermagem brasileira, a todo um acompanhamento da enfermagem comigo aqui na Câmara dos Deputados, aqui no Congresso Nacional, e eu, portanto, apresentei a emenda constitucional

0: 27, que encontrou 10,6 bilhões de reais para pagar o piso da enfermagem em todo o território brasileiro.
1: Mauro Benevides Filho relata que a proposta previa inicialmente uma jornada de 30 horas, mas foi ajustada para 36 horas para reduzir o impacto financeiro. A mudança já foi aprovada pela Comissão de Constituição e Justiça do Senado e aguarda a inclusão na pauta de votações do plenário.
2: Economia.
3: Jefferson Campos, do PL de São Paulo, pede a votação da proposta que reformula a cobrança do IPVA e impõe teto de gastos para órgãos públicos. O texto limita a alíquota do IPVA a no máximo 1% do valor venal do automóvel e passa a calcular o imposto com base no peso do veículo.
1: A proposta também estabelece limites orçamentários para despesas com publicidade institucional e fixa um teto para os gastos do Poder Legislativo e dos Tribunais de Contas. Segundo Jefferson Campos, a medida busca garantir maior responsabilidade fiscal na administração pública.
3: Paulo Litro, do União do Paraná, defende o projeto que aumenta de 81 mil para 130 mil reais o limite de faturamento do microempreendedor individual. A mudança permite que pequenos empreendedores ampliem a receita sem perder o enquadramento como MEI.
1: A proposta, que tem o apoio de Paulo Litro, também amplia de 1 para 2 o número de empregados que podem ser contratados pelo microempreendedor. Cada funcionário deverá receber um salário mínimo ou piso salarial da categoria profissional.
3: Beto Preto, do PSD do Paraná, quer extinguir o conselho que hoje analisa recursos de empresas e contribuintes contra cobranças de impostos federais. Ele explica que esses casos passariam a ser julgados diretamente pela Justiça Federal, inclusive os processos que já estão em andamento.
1: Para Beto Preto, a mudança reduz a morosidade, aumenta a segurança jurídica e evita a duplicidade de julgamentos entre a esfera administrativa e judicial. O deputado acredita que a proposta preserva o contraditório, a ampla defesa e o devido processo legal dos contribuintes.
2: Agricultura.
3: Tião Medeiros, do PP do Paraná, apoia o projeto que garante indenização a produtores rurais por perdas de produtos perecíveis causadas por interrupções no fornecimento de energia elétrica. A proposta obriga as concessionárias a analisar o pedido de ressarcimento em até 30 dias.
1: Tião Medeiros argumenta que apagões e oscilações na rede provocam prejuízos recorrentes no campo, com perda de leite, peixes, vacinas e alimentos refrigerados. Segundo ele, a medida reforça a responsabilidade das distribuidoras e incentiva um serviço mais eficiente nas áreas rurais.
2: Ciência e tecnologia.
3: Altineu Cortes, do PL do Rio de Janeiro, sugere a criação de uma frente parlamentar em defesa do programa espacial brasileiro. De acordo com o deputado, o objetivo impulsionar projetos voltados ao fortalecimento do setor espacial e da inovação tecnológica no país.
1: Altineu Cortes acredita que o colegiado pode contribuir com a estabilidade orçamentária para as ações da Agência Espacial Brasileira. Para ele, o desenvolvimento de áreas como telecomunicações e monitoramento climático reforça a soberania nacional.
2: Esporte.
3: Vinícius Gurgel, do PL do Amapá, destaca a aprovação na Câmara de projeto que cria o regime especial de tributação para associações desportivas, sem fins lucrativos. O texto enviado ao Senado estabelece cobrança unificada de tributos com alíquota de 5% sobre a receita bruta.
1: Vinícius Gurgel ressalta que a medida estimula o financiamento de modalidades olímpicas e paralímpicas. As entidades que investiram continuamente em pelo menos 6 modalidades poderão abater parte desses gastos nos tributos devidos.
2: Educação.
3: Alice Portugal, do PCdoB da Bahia, comemora a aprovação na Câmara de projeto que proíbe cursos de graduação à distância na área da saúde e de educação física. A deputada considera que a formação desses profissionais exige atividades práticas e contato direto com pacientes e equipamentos.
4: É possível formar um contador, até um licenciado para ensinar nas diversas regiões longínquas desse país à distância, contanto que sejam cursos com controle, com aulas semipresenciais, com monitoria. Mas em saúde é algo difícil, porque como ensinar a um enfermeiro como aplicar um injetável no quadrante superior do glúteo esquerdo à distância? Como saber sem tocar para o aprendizado? As tecnologias em saúde são extremamente dinâmicas e complexas, e é preciso que o estudante tenha contato direto com a evolução dessas tecnologias.
1: Alice Portugal avalia que a mudança contribui para melhorar a qualificação dos profissionais que atendem a população. Ela alerta que o alto número de matrículas à distância em cursos que exigem laboratórios e contato com tecnologias pode comprometer a formação dos profissionais.
2: Comissões.
3: Aprovada na Comissão de Educação da Câmara, prevê a divulgação de dados sobre estudantes com deficiência no ensino superior. A ideia é aperfeiçoar as políticas públicas de inclusão e acessibilidade. A repórter Mônica Tati tem os detalhes.
5: Proposta aprovada pela Comissão de Educação da Câmara dos Deputados quer melhorar informações sobre estudantes com deficiência no ensino superior. O projeto determina a coleta e a divulgação sistemática de dados sobre o acesso, a permanência, a conclusão e a evasão de pessoas com deficiência nas universidades. O relator na Comissão de Educação, o deputado Ismael, do PL de Santa Catarina, destacou que o INEP, o Instituto Nacional de Estudos e Pesquisas Educacionais Anísio Teixeira, já realiza o levantamento dessas informações, mas falta uma sistematização específica para esses dados.
6: Na sinopse estatística da educação superior, anualmente publicada pelo INEP, já se encontra informações sobre o número de matrículas em curso de graduação das pessoas com deficiência por sexo e tipo de deficiência em cada município brasileiro. Não há, contudo, especificação por instituição de educação superior ou o cálculo de indicadores de permanência, conclusão e evasão, embora nos questionários do referido censo sejam coletados dados por aluno, curso e instituição que permitam esse detalhamento.
5: O deputado Ismael ressalta que a abrangência dos dados do censo é ainda maior do que a prevista no projeto original, pois inclui todas as instituições de educação superior, públicas e privadas, e não apenas as universidades federais e estaduais. No entanto, falta a organização desses dados para auxiliar na criação de políticas inclusivas. O deputado propôs que não seja criada uma nova lei, mas que as obrigações da União na divulgação dos dados referentes ao ensino superior sejam incluídas no capítulo do Estatuto da Pessoa com Deficiência, que trata do direito à educação. As informações divulgadas deverão subsidiar o planejamento, a implementação, o monitoramento e a avaliação de políticas públicas governamentais voltadas para a inclusão e acessibilidade. A proposta, que dispõe sobre a coleta e a divulgação de dados de pessoas com deficiência no ensino superior, ainda será analisada pelas Comissões de Defesa dos Direitos das Pessoas com Deficiência e de Constituição e Justiça. Se for aprovada, segue para a apreciação do Senado. Da Rádio Câmara de Brasília, Mônica Tati.
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2: Direitos Humanos.
1: Acácio Favacho, do MDB do Amapá, apresentou o projeto que obriga companhias aéreas a conceder desconto mínimo de 80% na passagem de quem precisa viajar por motivo de morte de um familiar. A tarifa humanitária vale para deslocamentos destinados a velório ou sepultamento.
3: A proposta de Acácio Favacho também assegura a remarcação sem multa, crédito ou reembolso integral quando o falecimento ocorrer antes da viagem. O parlamentar afirma que as medidas diminuem as barreiras enfrentadas pelo passageiro durante o período de luto.
2: Saúde.
1: Projeto de Kleber Verde, do MDB do Maranhão, assegura aos pacientes e seus responsáveis o acesso integral a informações sobre medicações administradas na rede de saúde pública e privada. A proposta exige o detalhamento de dados como lote, dosagem, validade e nome do profissional responsável.
3: De acordo com Kleber Verde, casos de urgência e UTI deverão contar com a presença de ao menos 2 profissionais de enfermagem para aplicação de medicamentos. Na visão dele, a medida busca evitar fraudes, erros e tragédias no ambiente hospitalar.
1: Eunício Oliveira, do MDB do Ceará, apoia o trabalho da Frente Parlamentar em defesa da Política Nacional de Plantas Medicinais e Fitoterápicos. O deputado informa que o objetivo do colegiado é incentivar pesquisas.
3: A iniciativa também visa apoiar a produção e ampliar o uso de plantas medicinais e fitoterápicos na saúde pública. No entendimento de Eunice Oliveira, a Frente Parlamentar contribui para o aproveitamento sustentável da biodiversidade brasileira e para o fomento à agricultura familiar.
1: Termina agora esta edição especial do Jornal Câmara dos Deputados, produzida e apresentada pela Rádio Câmara de Brasília, em parceria com a Rádio Câmara de Parauapebas, integrante da Rede Câmara de Rádio.
3: Eu agradeço ao Francesco e a toda a equipe da Câmara de Vereadores de Parauapebas pelo excelente trabalho conjunto.
1: Obrigado à Câmara dos Deputados por esta oportunidade. Esse programa teve trabalhos técnicos de Everson Urani e apresentação de Márcio Aquilissade e Francesco Costa. Boa noite.
3: Muito boa noite. O Jornal Câmara dos Deputados volta amanhã. Você fica agora com o Minuto do TCU.
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2: 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Boa noite.

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4: Oiê, cheguei, tá começando mais um programa Revirando o Baú aqui pela sua melhor rádio. Eu sou Bia Ipsen e nós ficaremos juntos a partir de agora por uma hora conferindo só as melhores aí do passado, né? O melhor do flashback dos anos 80, 90 e 2000, sempre no segmento pop e pop rock, afinal relembrar é viver. Então já vamos começar relembrando a primeira do dia.
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3: Já estamos de volta com o nosso segundo bloco de hoje, trazendo só as melhores aqui no Revirando o Baú. Aquelas que fazia tempo que você não ouvia na rádio, você relembra junto comigo por aqui. E agora vamos relembrar mais uma.
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3: Já estamos de volta, relembrando só as melhores aí do passado. E agora vamos de mais músicas.
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1: Já estamos de volta com o nosso último bloco de hoje aqui do Revirando o Baú, trazendo pra você só as melhores do passado, né? Como o nome já diz, aqui a gente revira muito o baú pra trazer aquelas aí que fazia tempo que você não ouvia na rádio, né? O melhor do flashback dos anos 80, 90 e 2000. Bora de mais músicas!
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1: Fechando o nosso Revirando o Baú desta segunda-feira, só com musicão pra você, relembrando só as melhores do passado. Agora eu e a Ipsen vou indo nessa. Muito obrigada pela sua companhia, pela sua audiência, viu? Um beijo pra você, aquele abraço, fica com Deus. Tchau, tchau.
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Oi, Deus. Nós está sempre pedindo as coisas para o Senhor. Nós pede dinheiro, nós pede trabalho, nós pede para chover. E se chove demais, nós pede para parar, molha a colheita não atrapalhar. Nós pede amor, nós pede para casar, pede casa para morar. Nós pede saúde, nós pede proteção, nós pede paz. Nós pede para deslindar os nó quando as coisas se complica, mode a vida correr melhor. Quando a coisa aperta, nós reza, pedindo tudo que falta. Mas é uma pedição sem fim. E quando as coisas dão certo, nós vai na igreja mais perto e no pé de algum santo que seja de devoção, nós deixa sempre uns mivéis. E lá no cofre da frente, nós deixa sempre mais uns tostão. Mas hoje, meu senhor, me bateu uma coisa esquisita e eu me pus a matutar. Nós pede, pede, pede, mas nós nunca pergunta como é que o senhor tá. Se tá triste, se o senhor tá contente, se precisa de alguma coisa que a gente possa ajudar. E por esse esquecimento, o senhor tem que a desculpar. Oi, Deus, nós sempre pensa que o senhor não precisa de nada. Mas talvez não seja assim. Talvez o senhor precisa de mim. Sim, o senhor precisa sim. O senhor precisa da minha bondade, precisa da minha alegria, precisa da minha caridade nos trato com os meus irmãos. Nós somos o seu espelho, nós somos a sua criação. Nós não pode fazer feio, nem ficar fazendo rodeio, nem desapontar o senhor, nem amargar o seu sonho, que foi um sonho de amor, quando esta terra todinha o senhor criou. Oi, Deus, eu prometo que vou rezar de outro jeito. Vou parar com essa pedição de trocar milagre por tostão. Talvez eu até peça uma graça, mas antes eu vou ver direitinho o que é que eu andei fazendo de bom. E se nada de bom eu encontrar, eu muito vou me envergonhar e ainda vou te pedir perdão. Escutou, Deus? Então, até a próxima oração. Em nome do Pai, do Filho e do Espírito Santo. Amém. Oi, Deus. Fica com Deus, viu?

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1: Cinco horas e quatro minutos. Manhã de terça-feira, 15 de setembro de 2026. Sertanejo bom demais, chegando no seu rádio, pela sua 93,7, nessa manhã gostosa, na sua alvorada sertaneja, maestro. Bom dia do gaúcho, véi, pra dar guardia pra toda a nossa região. Titio Oscar, tudo bem,
2: véi? E é mesmo, né?
1: Muita chuva, titio. Bom dia, Marilinha.
3: Bom dia, tio gaúcho.
1: Muita chuva, minha gente. Bom dia, tio.
2: Bom dia.
1: Será que tem lenha lá pra fazer o café lá, tio Oscar? Domingo, você sai daí pra Alvorada, tem lenha lá pra fazer um cafezão? Oi, dá uma olhada, velho.
2: Sei não.
1: Rapaz. Dá um jeito lá, acende o candeeiro, alguma coisa, vai, é um atropelamento aí, seus caras. Organiza lá de casa. Os leiteiros da madrugada já vão acordando com a gente também, tá, de rádio ligado. Um abraço pra vocês. É, minha gente, o seu Toninho Gibertoni por lá tirando leite, abração lá pro Zaniboni também. Zaniboni, fecha a porteira, hein? Recolheu a bezerrada já? Abraço você aí, firme na traia, vambora aqui. O Sabugão vem na Ariranha também, o Seratão lá na Bariri por lá também, já recolhendo a bezerrada por lá pra tirar leite, vambora. O Benzão também,
2: só. Ia mesmo, né?
1: Nossa, o senhor não vai fazer o café? Vai, rapaz. Ainda agora, tinha do lado de cá, o povo já tá encostando na tuia, seus caras. Meu Deus do céu, rapaz, no terreno não dá pra ficar, não. Tá chovendo muito, lá de cá. Bom dia.
4: Bom dia, gaúcho. Bom dia, seus caras. Aqui sou João Zalinho Sebastião. Isso tocar essa música. Cristo, minha chocona. Você tem uma boa. Terceiro mensagem, seus caras, tudo vocês lá. Bom dia.
1: Bom dia, bom dia. Falou meio rápido aí que tava meio acelerado, viu, senhor João Batista aí. Um abraço. Vamos pra novo aqui.
4: Bom dia, gaúcho. Bom dia, seus caras. Aqui sou João Zalinho Sebastião. Isso tocar essa música. Minha
1: chocona.
4: Você tem um avô, terceiro mensagem, suas caras e tudo você irá. Bom dia.
1: Bom dia, bom dia, bom dia. Manhã gostosa, minha gente, de terça-feira. Dona Helena já vem pra prosear comigo. Bom dia.
5: Bom dia, gaúcho. Dona Helena Ebo, aqui de Santa Adélia.
1: Certo.
5: Toca pra mim uma música bem bonita do Barreirito.
1: Barreirito.
5: Eu vou mandar pro Laerte Pirassol, pro Luiz Pirassol. Batata do Queijo, a Maria Domingos, pro João Domingos, vou mandar pro Marquinho do Brito, pro Marquinho Porto, pro Trabizoma, pra Nena de Pirangi, pra Neuza de Pirangi.
1: Certo.
5: E pra todo mundo que estiver ouvindo.
1: Tá chique.
5: Especialmente pra você, gaúcho.
1: Muito obrigado.
5: Um beijo no seu coração, meu querido. Fica com Deus, tá?
1: Amém. Tchau, tchau. Vambora. Ai, ai, ai. 5 horas e 7 minutos, mais uma manhã gostosa. A galera que vai pra apanha da lira também do limão aí, Maestro Oscar. Ah, já coração. Robertinho já vem pra prosseguir comigo. O Robertinho já ajeitou o café também. Ele é o velho burrão lá em Barrinha também, enterado com a gente. O baixinho lá de Barrinha. O velho Lazinho na Mena Matão também. O John Mortar lá pro Fio, lá pra Valquíria também. Bom dia.
6: Bom dia, gaúcho. Que é o Robertinho da Agulha. Oxe, toca o Paraná querido. Quero oferecer pros meus dois filhos, o Araújo, pra Tatá. Zé Londrino Pamara, meu tio Duda, minha tia Cinda, seu Loca, dona Genil, seu Dita, dona Marlene, pro Galego, pro Bassolinho, pro seu Cid, pro seu Chico, pra Neia, pra Marta, pro seu Geraldo.
1: Certo.
6: E pra todos os seus ouvintes. Gaúcho, um abraço, fica com Deus.
1: Bom dia, bom dia. O Wilson na Santa Aristina, dona Marli, por lá de rádio ligado, antenado com a gente, mas só os caras ajeitando a tua e aí um zumbi forte, a galera que vai acordando aí tirando leite. Benzão, fechou a porteira lá, Benzão, rapaz do céu. Vamos ajeitar o café lá, Marilinha.
3: Peraí que eu vou ver, peraí, tio.
1: Tá bom. Vai barulho, Marilinha, vai barulho pra acordar esse povão aí. Marquinho do Coqueiro Novo Horizonte, andarado com a gente também, o Marcão Furileiro por lá também, um abração e um super forte, a galera nas estradas da vida, o Carlão do Guincho, Araraquara, a dona Leonice, vai preparando aquele café forte também, o seu Benício, a dona Josefina lá pras bandas de Havaí, Jair Castanhar em Taquaritinga, dona Cida do Posto Tropical, já vai encostando por lá também, os frentistas, andarado com a gente também, o Bernardo, Miguelzinho, toda a galera por lá, amanhã só os carrão, gordo de moda, velho, vamos acelerar. Urso na Santa Cristina, dona Marli também por lá, tirado ligado, ursão velho, um abração lá pro Falcão e família. Fica lá pro copo cheio também. Copo cheio, quero ver. Bora, maestro. Minha Jogunda, Christian Ralph, 93,7. Acordando Taquaritinga região.

0: manhã de terça-feira, 15 de setembro, 5 horas e 15 minutos.
1: Acordei de manhãzinha, regulando as 4:30.
0: Ajeitando a tua e amanhã só os caras do lado de cá. É o povão que tem errado ligado e que vai indo pro trabalho também. Bom dia, o povão do Jardim São Sebastião, Taquaritinga e toda a região. Vambora do lado de cá, bom dia.
2: Gaúcho, bom dia, gaúcho. Aqui é o Adriano Gaúcho, aqui do outro lado do corpo. Ô gaúcho,
0: oi.
2: Toca um modão pra nós aí.
0: Bora.
2: Filho pródigo. Ofereço meus familiares e amigos de Tabatinga, Taquaritinga, Novo Horizonte, Ilhacanga, Nova Europa, o Crevinho sua família em Rio Verde, Goiás, Pajula de Araraquara, pro cowboy de Itapo, porque sabe, né, gaúcho? Tá na cana um, tá de bem com a vida, gaúcho?
0: Oi.
2: Todo dia tem Deus, uma ótima semana abençoada por nosso Senhor Jesus Cristo para todos nós. Fica com Deus e tudo de bom. Um abraço, Oscar, já tirou o passaporte, fez o café do gaúcho, fica com Deus.
0: Abade, senhor. O passaporte já, seus caras, organiza aí, vai ajeitar, velho.
3: Ia mesmo, né?
0: Rapaz, que essa chuvarada tá tendo aqui, não dá nem tempo de sair da tuia, velho, rapaz.
3: Gente do céu.
0: Vamos ajeitar aqui. Ô, tchau lá na Bonte, tá bem aí, manda um trio parada dura pra nós. Ô, Pingu, suaja, coração, oi.
3: Ia mesmo, né?
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0: Bora, Marquinho França por lá de rádio ligado, antenado com a gente, amanhã, seus caras, um abraço lá pro velhinho também, velho, o velho Matiori, seus caras, antenado com a gente também. Matiori, velho, dona Rosa. Já acordou ele, dona Rosa, dá um cutucão no rim dele que ele vaza. Do lado de cá, vambora, minha gente, bom dia! Eu ando Sala da Bom Chart por lá também do Comercial Sala, bom dia, Evandro
4: Sala.
0: Bom
4: dia, Gaúcho! Tudo bem?
0: Bom
4: Maria
0: dia.
4: Tosca e Vila Negra.
0: Tudo bem.
4: Gaúcho,
0: oi.
4: Eu vou fazer uma música.
0: Quero ver.
4: João Mineiro, Marciano, Crises de Amor.
0: Meu Deus do céu.
4: Vou ver essa música pra você e sua família, sua mãe, a Maria de Mirtaço, a nascida do Posto Tropical, Miguelzinho, Frentista, a nossa Josefina lá de Vaí, Marli Balão, meu primo Luiz Gilbertoni, a Luzinete da Vila São Sebastião.
0: Ai, Luzinete.
4: A Carmita de Vila Neto, Terezinha Consul.
0: Olha.
4: Todos vocês da rádio, todos os ouvintes, caminhoneiros. Alô, Gaúcho, um abraço.
0: O outro.
4: Fica com Deus, bom dia.
0: Bom dia, bom dia.
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0: O Zetão já acordou na Salão Rejo Dúvida, bem, um abraço, o Zetão. Olha o que acontece com esse tempo com a gente aí, ó.
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0: Acho que vai ter que pegar uma testadinha, seus caras, ó. Há uns 28 dias mais ou menos, né?
3: Ia mesmo, né?
0: Rapaz do céu.
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0: Como é que o velho Tim fala, mas é só os caras, a esposa do Tim lá de Novo Horizonte, seus caras, quando ele faz assim, ó. Ela já grita lá do fundão da querência lá, rapaz. Tá tomando mais um.
3: Ia mesmo, né?
0: Será que se tomar limpa, seus caras? Organiza pra nós aí.
3: Sei não.
0: Vai ter que ser no atestado mesmo.
3: Ia mesmo, né?
0: Vambora. Bom dia do lado de cá, minha gente. Bom dia, Ivone, também na Bitinga. Haja coração, vai acordando da Taquaritinga, região Furacão, velho. Um abraço pra você, velho.
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0: Ajeitando aí, seus caras, vambora.

0: 5h19, minha gente.
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0: Aqui do lado de cá, amanhã só os caras aqui. Bom dia, gaúcho. Manda um alôzão pra galera também aqui em geral de Cândido Rodrigues e o Sidney. Um abraço pra toda a galera lá em Cândido Rodrigues. Ah, já coração. Lá pro Lucão também, lá pro Bota, toda a galera do Cândido Rodrigues, Fernando Prestes, Vila Negra, abração lá também, lá pro João Canabrava, lá de Vila Negra, mas é só os caras ajeita. Os leiteiros da madrugada, só os caras, os balota aí é 1.800, que é 8.500, os caras, ai, coração, que é aquilo, hein? Rapaz do céu, abração lá pro Chico Quarano, também o Jair Quarano, toda a galera por lá que vai curtir na programação, vai, é, só bora.
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0: moda bruta demais, ó.

0: Alô, índio canta, viajante, recolhe a bezerrada aí. Ô, Zaniboni. Rapaz, olha aí o coice na porteira aí, Zaniboni. Meu Deus do céu, rapaz. Olha o chavis grandecer da tua aí, ó. Rapaz. Ô, Marquinhos, cuidado aí, olha o chavis. Marquinhos, três potes, já cantou aí, Marquinhos, já? Já cantou os três potes? Vou levantar, Marquinhos, vamos levantar, vamos preparar o café. Bom dia, minha gente, Dona Mercedes lá na Nova América, já preparou aquele café, Dona Mercedes, aquele pão caseiro.
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0: O Joãozinho Cabataz também na Nova América, andando com a gente, o velho Beat lá na Guariroba, Jaguarazão, o velho Lebre também, o velho Twin também, aí os meninos lá de Guariroba, só os caras, seu Vanderlei e Fabia também, um abração pra vocês.
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0: Ela é Rocha, toda a galera por lá, vambora, minha gente, hora certa, 5h27, o povão lá da minha querida Guariroba.
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0: Levantar, minha gente, vamos acordar, vamos esticar o corpo, vamos deixar de preguiça, que hoje não vai chover não, tá marcando que não vai chover, do lado de cá, bom dia!
2: Bom dia, gaiteiro, todo dia tem Deus, Julião de Monte Azul,
0: voz de ressaca,
2: hoje vamos citar um Gin Chororó, fio de cabelo,
0: Santa Madrugada,
2: Carlão do Guincho, Gerardinho Bezedor, Dona Cida do Tropical,
0: olha.
2: E todos os Monte Azulenses estão ouvindo aí, todos que estão ouvindo esta hora da manhã, né?
0: Tá bom.
2: Principalmente aos itireiros,
0: chique.
2: Os caminhoneiros, os bicho bruto aí. Pra todos nós aí, pega de frente nessa hora.
0: Vambora.
2: Tchau, obrigado.
0: Parabrisa é o destino, joelho dobrado, parceiro, velho, vambora.
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0: Bora a música aqui, o tio Oscar, que não fez nada ainda.
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0: Não é pra mim não, tio Oscar, do lado de cá, vai ajeitando aí, vai soprando que acende o fogão, do lado de cá, bom dia.
3: Bom dia, Gaúcho, tudo bem? Na hora de amor de cavalo. Gaúcho.
0: Oi.
3: Peão Carreiros Zé Paulo, a porta do mundo.
0: Porta do mundo.
3: Um abraço, Deus, todos os dias tem Deus.
0: Com certeza.
3: Vamos para mais um dia de trabalho.
0: Vambora, dá uma
3: olhada. Só Carlos Rasoleta vai ficar pro final de semana pra ele.
0: Deixa passar.
3: Um abraço.
0: Sábado e domingo, isso.
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0: Pega a pensão atrasada, tem que trabalhar.
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0: Bom dia, minha gente. Bom dia, do lado de cá. Aqui, quem é aqui, só os caras aqui? Que não marca meu nome aqui. Elisete, um abraço, Elisete. Ana Rosa, bom dia, Ana Rosa.
4: Bom dia, Gaúcho. Bom dia, Soscar. Aqui na Francisco, mano. Eu queria pedir uma música, meu velho pai.
0: Vambora.
4: Ofereço pra minha filha Alessandra, meu filho Alex, menor atriz, a minha prima Dinéia Laurita, pra minha irmã Bertinha Maria, pra minha mãe Maria Jesus, pra minha irmã Cícia, pra meu cunhado Bastião, minha colega Néa Irene, que é enfermeira de Santa Casa, a Tata do Queijo, o Araújo, a Tatá, a Dona Cida, o Paquinha, a esposa dele, a Maria Domingo, o Criono, a Marina, e pro meu colega, né, o Pedrinho lá de Jurupemba. Tchau, obrigado. Fica com Deus.
0: Um abraço, vambora, viajante. 5h30, meu povão. Seu Expedito, a Dona Diva, lá na Boa Sorte, antenado com a gente também na Itajubi, os demais por lá também, seu Nenê do restaurante Gauã, Eduardo, abração pro seu Baixinho.
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0: Um abraço lá pro Bentão, lá em Marapama. Ei, Bentão, velho, um abração lá pro Lia também, Marapama, Elisiário, povão todo antenado com a gente aí, amanhã assim, toda a nossa região, 5h30, Vila Roberto, abraço, Santa Adélia, Pindorama.
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0: Vai matão, vai lá, assim já tá por lá enrolando o país lá, suas
5: caras. Ia mesmo, né?
0: Nossa, rapaz.
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0: Velho Burrão na Guariba, também o velho James lá na minha querida Guariba. Abração pra você, velho James. Pra toda a galera por lá na Guariba, antenado com a gente na máquina sonora cada UFM. Vambora.
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0: Olha o padeiro passando, mas gente, é o pão ao leite.
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0: Daniel Berrantir lá do sítio Santa Mônica por lá tirando leite também, já ajeitando a tua amanhã.
5: Ia mesmo, né?
0: Você acha que tá?
5: Sei não.
0: Dá uma olhada. Pega o zap, dá uma ligada lá, seu Paulo, Dona Vilma também já fez aquele cafezão lá naquela mesona comprida, aquele bolão de fubá, fartura, riqueza de rir.
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0: Em espada, não sei, será que congelou o homem lá pra aquelas bandas lá que ele foi lá semana passada, seus caras, que não acordou até agora, não deu maior ar da graça.
5: Ia mesmo, né?
0: Vai sumir o homem, rapaz, meu Deus.
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0: Baitão Radiadores, vai acordando por lá, Baitão, velho, vamos levantar, um abraço lá pro Tim, já tá de joelho dobrado, Tim, vambora, vamos pro pega. Serção na Montcharta aí, dá um ok pra mim, Serção, vambora.
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0: Lá pro Nicolete, alô Nico, tá tudo ok pelo rádio aí, Nico? Um abraço pra você, Nico. Lara, bom dia, já fez o café? Um abraço, bom dia.
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0: O Dinda em Taquaritinga, de Dinda Troiano, um abração pra toda a galera. E o Madão e pra vocês, minha gente, no sítio, na Jaca, na Fazenda, de Rádio Ligado. O Julião também vai acelerando em busca da bolinha d'água. Julião, velho, um abraço pra você, bom dia.
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0: Pega na tuia, seus caras, pega na tuia. Só um tapinha na vitrola. Amanhã, seus caras, no carreador da saudade, tem modão pra vocês. Amanhecer divino, Tino Frank Moraes.

0: Galo Índio cantou, gente, ó, bezerrada. 5:38, acordando Taquaritinga, região, maestro, ajeita o teiado pra nós, tio Oscar. 5:38, vamos levantar, minha gente, vamos acordar, já coração, manhã de terça-feira. Alquinho, o Quinho já tá acordado, o Maurão já tá acordado também, tá, seu Zé Boteco, bom dia, velho.
1: Ô Galchão, bom dia, meu irmão, beleza?
0: Bom dia.
1: Ô Galchão, hora que tiver um tempinho aí, toca aquela pra nós ouvir com o milionário José Rico, Quem Disse Que Eu Esqueci. Maravilha, meu filho.
0: Fique.
1: Um ótimo dia pra você, pra todos os ouvintes da Canal FM. Eu tô precisando da fruta, hein, gaúcho?
0: É te falar. Como é que trabalha com esse tempo, hein, gente? Santo Deus, organiza 5:39. 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Vai lá. Hora certa, 5:40. Adoracido do Posto Tropical, vem pra prosear comigo, bom dia!
2: Ô, Gaúcho, bom dia, que é o Tiquinho Adoracido do Posto Tropical. Ô, Gaúcho, gostaria de pedir uma música, hein? Do Rick Renner, mãe, quero oferecer também pro seu Pedro, lá de Urupema, Lemão Chaveiro, pro Samuel Motorista, pro Luiz da Papelaria, e pra todos aí que estão vindo. Dona Cia falou com você.
0: Certo.
3: Gaúcho, bom dia.
0: Bom
3: Como
0: dia.
3: Que tá, Gaúcho?
0: Tá
3: tudo bem?
0: Teiado, tá molhado.
3: Já tomou seu cafezinho?
0: Ainda não.
3: Então tá. Gaúcho, manda um abraço bem forte mesmo, sabe pra quem? Pra Dona Maria Tasso. Ah, Gaúcho, ela acorda muito cedo, viu?
0: Acorda cedo, acorda cedo.
3: Pra Dona Josefina.
0: Até
3: pra Dona Cida do Salgado.
0: 18,
3: pra tua mãezinha e seus filhos queridos, Gaúcho.
0: Muito obrigado.
3: Pro Miguelzinho.
0: Miguelzinho.
3: Pra Nega de Fernandópolis, pro Sandro Santana, pro Chapéu Preto,
0: Chapéu
3: pro
0: Seu Preto.
3: Barriga. O velho Cachoeira e o filho dele, Paulinho, Gaúcho. Ô, tchê.
0: Oi.
3: E seu Duda de Agulha.
0: Seu
3: Duda. Pra Dona Lucinda e Geraldinho Benzedor,
0: Gaúcho. Nossa.
3: Nossa, esse Geraldinho é uma pessoa especial, Gaúcho.
0: É famoso.
3: Ele tá fazendo muito milagre, tá?
0: É famoso.
3: O Bernardo. Nossa. E pros frentistas, Gaúcho. Pro povão de Taquaritinga, pro povão da Vila São Sebastião, pros pedreiros, pros borracheiros e pro povo do sítio. E pra você aí, viu, rapaz? Se cuida, viu?
0: Abraço.
3: Fica bem cuidadinho, tá? Pra você falar bem bonito no rádio. Fica com Deus, Gaúcho. Tchau.
0: Tchau, tchau. Orvalho da noite. Hora certa, minha gente. 5:42. 5:42, bota, prossiga comigo.
4: Bom dia, bom dia, bom dia, Gaiteiro. Gaiteiro, eu bordo para o Oeste falando.
0: Diga,
4: pela roupa, né, Gaiteiro?
0: Diga, diga.
4: Ô, Gaiteiro, tô tá sonhando um caminhoneiro para nós ouvir aí.
0: Bora.
4: É, quero mandar para toda a população de Cândido Rodrigues, meus amigos,
0: quero
4: meus
0: ver.
4: Inimigos, né?
0: Quero ver.
4: Mandar sonho de caminhoneiro lá pro Zé Rosa, Pirangi, Gaiteiro. Também aí para Pedrinho da Costa, Quaritinga aí, né?
0: Certo.
4: O velho Cachoeiro, que é, mandar lá pro Zé da Banda também, pro Cuei também, né? O Gaiteiro. A vaca foi pro brejo, a égua, a mula, a cadela, tá tudo enterrado no brejo, hein, Gaiteiro?
0: Sabendo, rapaz.
4: Tchau, obrigado. Seu... Um abraço, Gaiteiro.
0: Organiza, vai, rapaz do céu. O Tordilho tá aqui, velho. O Tordilho não vai pro brejo, não, parceiro, velho. Aqui é nós de Aruíra, parceiro. Baixa coração, 5:43, manhã só, Oscar. Morou da marmoraria, enterrado com a gente já. Aqui do lado de cá, tá bem, só os caras ajeita. Bom
5: Poxa,
0: dia.
5: Aqui é o Vem Cachoeira. Ô, tchê.
0: Oi.
5: A música é o Lamento de um Peão.
0: Modão.
5: Tô oferecendo pro seu Wilson Santa Ernestina, o Trinca, a Dona Cida do Posto Tropical, o Netinho Delo Miguel.
0: Certo.
5: A Aninha do Cid São Luís, o Pedrinho da Costa, Santo Santana, seu Adão, Lorival Fedor, Chapéu Preto, Bota de Cândido Rodrigues e o Zé Rosa de Piragi. Obrigado, Gaúcho.
0: Já estão acordados os artistas já. 5h43, minha gente, o Marquinho do Coqueiro já acordou, mas o som da viola bateu no meu peito, doeu, meu irmão. Canta pra quem tem saudade. Eu, um carreiro, e Zé Paulo, minha gente, na sua 93,7.

0: 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Sertanejo bom demais.
1: Vai, seu Toninho, fecha a porteira, seu Toninho. Já 10, mas daqui a pouco já vem a gente, ó. Rapaz, a galera do leite, velho. Barbaridade, minha gente. Vamos levantar, meu povo. No chicote da paixão, povo, vem pra prossear comigo, mas só cai do lado de cá. Agora saiu o café aqui, que bom, que beleza. Pega na chicona da Arce Quebrada, de Oscarista, que tipão lá, que modelão.
2: E é mesmo, né?
1: Por favor. Do lado de cá, bom dia.
3: Bom dia, Gaúcho. Bom dia, seu Oscar.
1: Bom dia.
3: Tudo bem? Gaúcho, manda uma música aqui pra mim ouvir.
1: Mando.
3: Eu vou de carona com a senhora que pediu uma do Barreirito. É, também manda pra mim. E eu ofereço pra quem gostar, ofereço pro meu esposo Luiz, pros meus filhos, meus netos. Que todos tenham um bom dia.
1: Bom dia.
3: Deus conosco sempre, né?
1: Com certeza. Bom dia, bom dia. Alemão, já foi lá neto, lá do açougue, berçaria do antigo açougue, borsário lá em São Lourenço Turvo, vai só os caras entrando com a gente lá, já pãozinho quente por lá, tá bem, um abraço pra você, alemão, o homem da linguiça caipira, fartura, velho. Cassinho Benato, a curva da igrejinha, muita ventania por lá, bom dia, é a Sandra Lunardello, bom dia. Do lado de cá, vambora, pãozinho comigo que eu te escuto. Do lado de cá.
4: Bom dia, Galchão, que é o índio Palmares Paulista.
1: Fala aí de guapo.
4: Ô, Galchão, manda um modão aí do Júnior Gente Pescaria aí pra nós, aí eu ofereço aí pra ver alocações pro turno da noite, pro turno do dia, pra toda a galera de Arirante, Cetadélia, Palmares, pra vocês aí da rádio, pro João do Ombro aqui, lá pro Tim Cadela aqui em Palmares Paulista. Alô, Tim Cadela.
1: Um abraço.
4: Obrigado.
1: Pra todo mundo, vambora, Maé.
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1: 5h52, Maé. O Falcão lá em Baté também já acordando por lá, também ajeitando um cafezão lá pra dona Adriana, parceira, vai boa, tio Safira, vambora. Vai lá, Gagini, vai, prossiga comigo, muito vento, véi, vambora.
6: Bom dia, Fascar.
1: Olha.
6: Bom dia, Marininha.
1: Meu Deus.
6: E aí, galera, tô com o modão, tiver vergonha pra lá, manda aí.
1: Olha. Mandando
6: na cachoeira.
1: Santo Deus.
6: Tá
1: pertinho. Que é isso?
6: Tá todo mundo quase aqui, olha lá, com a Gaginha, ó. Tá ventando demais lá hoje.
1: Eu tô sabendo.
6: Tá feio os pés de morto caindo na chuva lá, Gaúcho.
1: Pai do céu.
6: Você é louco?
1: Meu Deus.
6: E tá lá os pés de morto, tá ventando lá, o menino lá, rapaz, tá bom lá esses tempos, hein?
1: Tá bom, tá. Sei,
6: rapaz. Menino lá, parece que tá ventando demais lá, aquele lugar lá.
1: No barracão assombrado.
6: Nossa. Você é uma oração lá, Gaúcho. Bom dia.
1: Vou trazer o Gerardinho, fica frio.
6: E tem aí, ó.
1: Tem.
6: Abaixizinho doce, como tem, mel aí, não?
1: Tem bastante, velho.
6: Exagero. Não comer com pinga, não.
1: É o que
6: manda
1: tá
6: aí, quero fato pra me negar hoje. Bom dia.
1: Ai, nesse.
6: Dia. Bora.
1: Bora. Dona Luzinete, o que a senhora quer, Dona Luzinete? Fala comigo, Dona Luzinete.
7: Bom dia, me diga uma coisa, vocês têm alface?
1: Tem.
7: Quanto tá o maço?
1: É o mesmo preço.
7: Eu queria repolho da uma pé de galinha.
1: Tá ganhando todas elas agora, tá bom. R$22,90 o maço, com a entrega do Tuk Tuk, que vai tirar um retratão bonitão daqueles coloridos, né, tio Oscar?
8: Eu vou.
1: Vai ganhar um abacaxi também de presente, é pronto. 5h54, minha gente. 5h54. Enquanto descansa, a gente dá mais uma volta ao mundo. Mais uma dão do nosso repertório pra vocês. Quero ver. Alô, Quinho, alô, Maurão. Um abraço pra você. Como é que é, Maurão?

0: Tá aí, minha gente, fio de cabelo. Maestro Oscar, 6 horas. Já encontrou o fio de cabelo, Oscar? Nessas limpezas que o senhor dá no barraco lá no telhado, velho.
1: E é mesmo, né?
0: Um brinde, hein, Oscar?
1: Gente do céu.
0: Toca, Gaiti.
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0: 6 horas, minha gente, hora santa, hora sagrada da gente pararmos um instante e tirar o chapéu, deixar o paeirão de lado, meu povão. Somente agradecer a Deus, ao arquiteto, capataz de nossas vidas.

Nosso Deus soberano, por esse dia maravilhoso que Ele nos concede ao abrir os olhos e poder colocar os pés no chão e dizer bom dia, Deus. Todos os dias tem Deus na nossa jornada, na nossa caminhada, sabe, minha gente? Por isso, nunca desista dos seus sonhos. E acredite e confie no Senhor Jesus Cristo, a estrela da manhã. Pois aquele que te guarda não dorme. Proteção divina a todas as famílias que neste momento o Senhor acorda para ir para o seu trabalho. E tudo que você for fazer, dê graças ao Senhor. Tudo que passar pelas tuas mãos, apresente no altar do Senhor. E diga muito obrigado, Deus, por esta manhã gostosa, poder acordar, ir para o trabalho, voltar do trabalho, Senhor. Pois todos os dias tem Deus na nossa jornada, na nossa caminhada, sabe, minha gente? E acordar em mais um dia, a misericórdia do Senhor sobre nossas vidas. E a tua graça nos basta, Senhor, pois é o show da vida que o Senhor nos entrega. Por isso, viva intensamente um dia após o outro, minha gente, nunca desista. Agradeça, sabe? Porque quantos e tantos não tiveram a mesma sorte que eu e você de poder acordar nesta manhã e dizer, Senhor, muito obrigado, Deus, pela saúde que nos entrega toda hora, todo instante, sabe, Pai? Então passa pelos corredores dos hospitais, Senhor. Quantos e tantos ali estão à espera de um milagre. E ao passar pelos corredores, Senhor, que de ti saia a virtude, faça o milagre acontecer em nossas vidas, Senhor, arquiteto e dono do universo. A ti, Senhor Jesus Cristo, toda a honra e toda a glória e todo o poder pertence a ti, Senhor. Muito obrigado, Deus, por este dia maravilhoso. Parabrise ao nosso destino. Joelho dobrado, minha gente. Em busca do ganha-pão e eu volto daqui a pouquinho.

É muito bom começar o dia falando com Deus na oração que fortalece a nossa fé. Maria, em nome do Pai que me ama, em nome do Filho que sofreu comigo e do Espírito Santo que me ilumina. Obrigado, Senhor, por mais um dia que me concedeis a graça de abrir os olhos e viver. Acompanhai-me com vossa luz, com vosso amor. Dai-me força e resignação para suportar minhas dores e minhas dificuldades. Que eu saiba ser, acima de tudo, bom e compreensivo com as pessoas que vivem comigo. Livrai-me do desânimo, da impaciência e de todo mal, e que eu chegue ao fim deste dia fortalecido na fé, com o coração agradecido e cheio de paz.

0: Bom demais, minha gente, nessa pegada, 6 horas e 13 minutos. Manhã de terça, 15 de setembro de 2026. Sertanejo bom demais, vai te acordando da Guaritinga e região, de bem com a vida, na sua 93,7. Alô, você.
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0: Tudo a ver, nós e você. É barulho, Marilinha. Vamos levantar, minha gente, vamos acordar amanhã de terça-feira, senhor Ineu, bom dia.
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0: Levando sala do comercial, sala tudo, antenado por cá, um abraço lá na minha querida, bom dia.
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0: Um abraço, quem que é aqui? Maia Soscar de Bitinga, rapaz do céu, como é que ele não tem nome lá, Soscar? Tem hora que eu não recordo, viu, gente? Baixinho aí, Barrinha, antenado com a gente, um abraço. Foto também lá na Vila Esperança, já antenado com a gente.
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0: 6 horas e 14 minutos, Furacão veio antenado com a gente, foi lá, Furacão. Seu Ademir da Ótica Principal, bom dia. Alô, velho Canga, um abraço pra você também, seu Benício, Dona Josefino, Jair Castanhari, antenado com a gente, amanhã só os caras, vambora. Robertinho Carnes, da minha querida, bom dia, alto Robertinho, vambora. Já coração, maestro. Cafezão, maestro, cafezão pra nós aí, pega o bule lá, traz aqui pra nós aqui que eu vou mandar o recado aqui da Beirin Life, maestro, os caras aí. 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Marcelo Garbinho, abraço pra você da terra pra Naja, lá na Bundial, tá antenado com a gente, vambora, mais. Reginaldo Fini também na Monteada. Abraço pra você, vou levantar, parceiro. Vamos cuidar da criação. O Pedrinho lá na Burborema, antenado com a gente. Amanhã só os caras aí. Haja coração.

0: gostosa. Ei, Marquinho, um abraço pro seu Marquinho também lá na Bira, só do Oeste, vai acordando por lá, o vendedor de ovos, maestro. Vamos levantar, parceiro. Separou. Lá pro Zumba, rapesada também, lá na Bira Sol do Oeste, o Zumba, Jabo de Cabral também, um abração lá também, lá pro Edinho, no Corre Currículo, lá pro Barra. Ó, acelerar, parceiro. 6h19, Cristiano Quezada pela Cestra da Vida, um super forte a toda a galera por lá, amanhã só os caras, ajeita o teado aqui do lado de cá, vambora. Velho Bem TV, antenado com a gente, o Neto Aquaritinho já levantou, Velho Bem TV, um abraço lá pro Bidula, toda a Fabiagem foi lá, prepara aquele café forte, minha gente.
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0: Marcão Funileiro tá na correria lá na Via Credana, Novo Horizonte, Marcão, velho, vai dar tudo certo, um abração pra você, 6h20, meu povo. Aproximando do lado de cá, ele, Edinho lá do Córrego, um abraço pra você, e faz tudo.
2: Bom dia, gaiteiro, velho, toca uma que tá na agulha aí, né?
0: Bora.
2: Já estamos na rodagem, para todos os irmãozinhos da estrada.
0: Vambora.
2: Para todos os seus ouvintes. Tamo junto.
0: Um abraço pra você, vambora, Edinho.
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0: Lá pro Didi Gasolina, amanhã só os caras que não saem daquela gripe, velho. Nossa, raja coração. 6h20, acordando Taquaritinga e região, seu Expedito, a Dona Diva lá na Boa Sorte, o seu Zé Boteco da Beija de Pé por lá tomando aquele cafezão. A Dona Alzira Pereira do bairro Secap já ajeitou o cafezão, perna cruzada, sentado perto do bolo de café, maestro Oscar, um zumba é forte. Quero ver, maestro Oscar, aqui raja, coração vai. Seu João lá na Fazenda Estiva, antenado com a gente também, o seu Micalho, o rei das butinas, abraçando bem pra toda a galera por lá. Lá pro Chicão, lá do Rei das Roupas Feitas, alô Chicão, a Dona Benta, lá pro Chiquinho da Califórnia também, a galera da Califórnia Store, maestro. Fogão de lenha aceso, cabocão no sítio, na chácara, fazenda, fumaça sobe, corcoviando no chabiné da saudade, o paredão enfumaçado, carne de bicho, mateiro pendurado. Berranteiro chegou cedo, quer trabalhar, minha gente, vambora. Ao toque do berrante, minha gente. Aí trazendo saudade pra você, meu patrão, o homem do agronegócio. Vambora! Repico berrante, o velho Bentivi gosta dessa aqui, ó.

saiu lá dentro de Ubião, 6 horas e 28 minutos, 93,7. A Maria X também. Bom dia! 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
1: Bom demais, 6 horas e 29 minutos, eu trago o recado aqui, Maestro Oscar da Lanchonete. 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
1: 6 horas e 32 minutos. Abraço lá pra Rosa, pro Carrapicho, toda a galera por lá, antenado com a gente amanhã. Sou Oscar Maria Cis. Bom dia. Bom dia. Tá bem aqui. Forte abraço. Obrigado de coração aí pelo carinho.
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1: Ajeitando a tua e amanhã. Sou Oscar pra nós aí. Quero ver, quero ver.

0: abraço, Marcão. Um abraço pra toda a galera por lá de errado, ligado. Olha o Sabugo velho tirando leite. Ih, Sabugo velho, ó. Olha o barulho do bar, minha gente, ó.
1: Bom dia, gaiteiro. Você tá bom?
0: Errou, rapaz.
1: Começando os trabalhos.
0: Olha, isso é hora, rapaz, tirar leite. Que é isso?
1: É um ótimo dia, hein?
0: Olha que tremedeira que tá, só que você viu? Santa madrugada, raja, coração, organiza pra nós aí, tio.
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0: 6:33, a galera na Cestrado, sabe com os caminhoneiros. Joelho dobrado, parceiro, vai para abrir seu nosso destino.

0: da Pinta Maestro Oscar, 6h34. Vamos com mais um adão pra vocês. Enquanto descansa, a gente dá mais uma volta ao mundo. Amigos, caminhoneiro é pra vocês. Este madão, farais um.
1: Amigos, nós vamos com mais um madão e oferecer com carinho pra vocês. Do nosso repertório, quero ver.
0: Sonho de um caminhoneiro. Eram dois amigos. Inseparável, alô Edinho, alô Barra. Pra vocês nas estradas da vida.

0: solte mais, minha gente, aí, 6:40, Claudecir do Bussão tá bem antenado com a gente, tomando chimarrão, velho. Ah, já coração, um abraço pra você, namorada do sol, vambora. Um abraço lá pro Trinca também, tá lá em Américo Brasileiro, vamos pro Pega, Trinca, vamos lá pra marca. Seu Oscar tá perguntando aí, se tiver vaga lá, ele vai também, viu, seu Oscar, vai ajeitar pra fazer a mudança lá, viu, seu Oscar, você vai, seu Oscar?
1: Não vou.
0: Mas o senhor não perguntou do Trinca agora e pouco, seus caras?
1: Isso é uma vergonha.
0: Ó, o Pedrinho tá chamando o senhor pra Goiânia Limão hoje também, seus caras?
1: Não vou.
0: Paga quieto, velho. E o Mineirinho lá, seus caras, que trabalha com o Pedrinho lá, como é que ele falava todo dia? Eu amo o senhor, meu Deus do céu.
1: Isso é uma vergonha.
0: Ah, Mineirinho. Todinho meu, quero uma rede. Diz que ele gosta demais do senhor, seus caras. Meu Deus do céu, o que, que é aquilo, velho? Santa madrugada. Fala comigo, tio Oscar aí.
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0: Ei, Pedrinho da Costa, ajeita o mineirinho aí, Pedrinho, vambora! 6:41, pensou em móveis? 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Também um abraço a toda a equipe por lá, maestro.
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0: 6:43, minha gente. Fecham-se as cortinas e termina o espetáculo Torcida Brasileira.

Aos baluartes, aos patrocinadores dessa programação, meu muito obrigado. Tenham todos excelente dia de terça-feira abençoado. Parabéns, é o nosso destino, minha gente.

0: 6h44, volta às 7 da noite no seu rádio, de bem com a vida, maestro. Alô, João Batista, lá em Votuporanga, antenado com a gente, maestro Oscar, a dona Nilha, lá em Fernandópolis.
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0: Um abraço lá pro tio Mortari, também lá pro Fio, lá na Matão de Rádio Ligado. Povão por lá, sempre antenado com a gente, o maestro, quero ver.
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0: 6h45, minha gente. 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A rádio que acorda Taquaritinga e toda a região, meu povo.

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1: Agora 6:51, hora de informação.
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1: Muito bom dia, Taquaritinga, bom dia, grande região, bom dia para você em mais de 180 cidades onde chega o som forte da Canal. Manhã de terça-feira, hoje, 15 de setembro, dia de Nossa Senhora das Dores. Hora de você conferir os destaques dessa edição. Vamos até as ruas de Taquaritinga, repórter José Lucente, bom dia.
3: Edson, um abraço a você, muito bom dia e bom dia a todos que estão acompanhando o jornalismo aqui na casa da Canal. Motociclista sofre ferimento no pescoço por conta de fios em avenida no bairro Talavaço. Van capota na rodovia Brigadeiro Faria Lima em Matão. Jovem afirma ter sido vítima de abuso sexual em Tabatinga. TSE divulga queda no número de eleitores em Taquaritinga. Hoje tem campanha de coleta de Papa Nicolau em unidades escolares no Caíque. Professoras ocupam a tribuna livre da Câmara Municipal para fazer reivindicações. Esses são os destaques. O noticiário completo eu trago em seguida. Bom dia, Edson.
1: Bom dia, Zé. Bom dia. 6:52, Central de Redação, repórter Alessandra Cazon, pois não?
4: Bom dia, Edson. Bom dia a todos os ouvintes do Canal 1 é Notícia. Na manhã desta terça-feira, um caminhão furtado foi localizado na rodovia do Trabalhador, na cidade de Matão. O projeto de mãos dadas iniciou aulas de violão para as famílias assistidas. E o Detran abriu concurso público para 145 vagas em todo o estado.
1: Dia D, né? Parecer de Fachin abre discussão sobre o inquérito contra Moraes. O julgamento começa a partir das 10 horas da manhã no plenário do STF. Esses são os destaques. O complemento com a sua participação no canal 1 é Notícia, que está só começando.
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1: De acordo com o Instituto Climatempo, nós teremos uma terça-feira de sol, muitas nuvens durante o dia, períodos de céu nublado, pode chover rápido durante o período, à noite ainda com muitas nuvens, informa aqui o Instituto Climatempo. A temperatura que atingiu 15 graus durante a madrugada vai bater nos 24 de máxima e o sol que surgiu agora há pouquinho, 6:11, vai se pôr às 18:07.
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1: Agora 6:54, a primeira informação, repórter José Lucente, pois não?
3: Por conta de um roubo que aconteceu de uma retroescavadeira na madrugada do último domingo aqui em Taquaritinga e por consequência da destruição de cabos e fios na Avenida Celso Ferreira de Camargo, quando o caminhão fugia com essa máquina, uma motociclista acabou sendo atingida no pescoço por um fio durante também a madrugada. A motociclista sofreu um ferimento no pescoço. A vítima disse que teria ido ao aniversário da sua mãe e quando retornava para a residência, sofreu o acidente. Felizmente, os ferimentos provocados pelo fio em seu pescoço não trouxeram danos maiores. Ela foi medicada, mas disse o seguinte, que o susto que passou não será fácil esquecer. E lembrando, né? Essa retroescavadeira já foi localizada, abandonada, junto com um caminhão, no distrito de Córrego Rico, em Jaboticabal. Mas até agora, os autores...

0: A companhia do 13º Batalhão realizava patrulhamento nas proximidades da Rodovia do Trabalhador por volta das 5h30 da tarde, quando recebeu a informação sobre esse caminhão furtado. E durante as buscas, os policiais foram informados de que o veículo havia deixado Matão e seguido em direção à Dobrada. Ao passarem pela região do aterro sanitário, os agentes visualizaram o caminhão entrando em uma estrada entre plantações de cana-de-açúcar. A equipe acompanhou esse veículo e tentou realizar a abordagem. Ao perceber a aproximação da viatura, o motorista parou o caminhão, desceu rapidamente e fugiu para dentro de uma plantação. Outras equipes da PM foram mobilizadas e realizaram buscas pela área, mas devido à grande extensão da plantação, suspeito conseguiu se esconder e não foi encontrado. Esse caminhão foi recuperado e apresentado no plantão policial, onde o delegado registrou a ocorrência e, após os procedimentos da Polícia Judiciária, determinou a liberação do veículo ao seu proprietário.
1: Gato escaldado tem medo de água fria, né? Depois daquele temporal que se abateu aqui sobre Itaquaritinga, né? Qualquer alerta aí da Defesa Civil, qualquer notificação, e os pais ficam principalmente preocupados com seus filhos. E foi o que ocorreu ontem, na tarde de ontem, quando de repente começaram a aparecer alertas aí da Defesa Civil nos celulares, as mães buscando seus filhos nas creches, um furdúncio todo, ao que parece uma fake news, né? Porque aqui em Itaquaritinga nós tivemos chuva, uma chuva tranquila, não teve nem vento, né? Tivemos aqui alerta da Defesa Civil de Itaquaritinga, esse com logo, esse com informações corretas, né? Dizendo aqui o alerta de chuva forte, né? Alerta de chuva. Havia previsão de chuva entre 10 e 11 milímetros, chuva pequena, como aconteceu. Ventos de 35 quilômetros, acho que não teve isso, né? E aqui havia previsão de raios, que também não teve raio, né? Não teve raio, não teve trovão, não teve nada, né? Então, creio que foi uma fake news aí, porque nós tivemos chuvas fortes mais na região de São Paulo, mais em outras regiões do estado do Sudeste, mas não aqui em Itaquaritinga. Eu não sei, na sua região, também você recebeu esse alerta aí, né? E a gente precisa se informar melhor de esse tipo de alerta, como é que surge, da onde vem, de fato foi da Defesa Civil? Fica a questão aí. 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Abraçando aí a fantástica audiência aqui da Casa da Canal. Alô, Mauro Morelato. Alô, Zé Antônio de Lima, um abraço. Abraço aqui pro Pastel também, tá ligadinho aqui na Casa da Canal. A Marina Barros. E você continue com a gente. Nós temos agora um intervalo pro horário eleitoral gratuito. Em 25 minutos estamos de volta.
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0: Olha, uma ótima manhã para você. Estamos de volta para a segunda, para a primeira edição do canal 1 é Notícia, nesta terça, 15 de setembro, dia de Nossa Senhora das Dores. E hoje é o dia, hein? Não, não é do julgamento moral que estou falando, não. Hoje tem quina acumulada, 35 milhões de reais. Hoje tem 300 milhões na Loto Fácil da Independência. Tem 95 milhões na Mega Sena. O que você prefere? 95 da Mega, 300 da Loto Fácil ou 35 milhões da Quina? 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Você fez a sua fezinha? Ontem também tivemos a dupla cena acumulada. Ninguém acertou a faixa principal: 6, 10, 37, 44, 45 e 46. Segundo sorteio: 12, 20, 28, 34, 36, 42. Mega Sena, ou melhor, dupla cena amanhã: 4 milhões e 100 mil reais acumulados. Hora de conferir os números da Quina, que acumularam, né? A Quina acumulou ontem. Ninguém acertou a faixa principal: 37, 40, 44, 54, 63. Sorteio para hoje: 35 milhões de reais. Ontem, 54 apostadores fizeram a quadra 13.200 para cada um. Lembrando, então hoje tem 35 milhões acumulados na Quina. Tem a Loto Fácil da Independência, cujo sorteio estava marcado para as 11 da manhã, mas foi transferido para as 8 da noite, para dar mais tempo aí para você fazer a sua fezinha na Loto Fácil, 300 milhões acumulados. A Mega Sena, 95 milhões acumulados. 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Repórter José Lucente trazendo informações.
1: Edson, eu quero trazer uma informação de uma confusão que aconteceu no Jardim Contendas, envolvendo um casal. Casal que estavam juntos, né? Inclusive três filhos, um de 5, um de 4, um de 2 anos. Eles estavam juntos, mas há cerca de 15 dias houve aí uma separação. Cada um foi pelo seu lado. A separação no início até parecia consensual, né? Sem muita confusão, sem muita briga. Mas ontem, esse rapaz, ele voltou na casa da sua ex para pegar alguns objetos. Chegando lá, houve uma pequena discussão, um desentendimento, e aí ele pegou o celular dela e ia saindo da casa. Ela tentou reaver o celular, não conseguiu. Houve aí, inclusive, um empurra-empurra, puxa aqui, puxa lá, né? Os vizinhos ouviram os gritos e chamaram então pela polícia militar, que foi até o local. E aí os dois vieram para a delegacia de polícia e o boletim foi registrado, né? O boletim de ocorrência foi registrado com o delegado Dr. Jorge Luiz. Agora, Edson, essa mulher, né, tá com medo e ela pede então uma medida protetiva para que esse rapaz não se aproxime mais de sua casa. O fato aconteceu ontem no Jardim Contendas, foi registrado na delegacia e agora, é claro, né, todo mundo tem que baixar um pouco a bola, né, tirar um pouco a cabeça para encontrar a melhor solução, porque a gente sabe, né, Edson, no meio dessa confusão, dessa separação, tem três filhos, um de 5, um de 4 e um de 2 anos de idade, que acabam ouvindo, né, toda essa confusão, presenciando aí briga de pai e mãe, o que não é bom para o crescimento e para a cabecinha desses meninos. caso agora está aqui na delegacia. Essa medida protetiva deve ser pedida para a justiça para que esse homem não se aproxime mais dessa residência. O celular, a mulher, no boletim de ocorrência não consta, né? Se ela conseguiu reaver ou não. É você, Edson.
0: Chamada a atenção das mulheres aí do bairro Caíque, parte alta do Jardim São Sebastião, enfim, né? Parte baixa, porque a partir de agora tem início a campanha de Papa Nicolau, coleta de exame de Papa Nicolau e também solicitação de mamografia. Para aquelas mulheres que já iniciaram a vida sexual aí, podem fazer essa coleta de exame de Papa Nicolau, podem solicitar a mamografia. A partir das 7:30 da manhã até as 11 e das 14 às 17, na EMEB, na creche Maricota Ramalho e na escola Célia Regina de Birrenz. É ali no Caíque, no Caíque, naquele espaço, você pode fazer a coleta de exame de Papa Nicolau e a solicitação de mamografia. O que, que precisa? Levar sua RG, CPF e o cartão do SUS. RG, CPF e cartão do SUS. E agora, no Caíque, coleta de exame de Papa Nicolau e solicitação de mamografia. Alessandra, 7:32 agora.
2: Edson, um ouvinte enviou aqui pra gente na Canal 1 sobre um alerta de cavalo solto andando pela pista que liga Taquaritinga e Jaboticabal, a rodovia Carlos Tonani, e pede atenção aos motoristas, porque esses animais podem surgir repentinamente na pista. Portanto, atenção aos motoristas que estão usando a rodovia Carlos Tonani entre Taquaritinga e Jaboticabal. Há relatos, há registros de cavalos soltos neste trecho na manhã de hoje.
0: O Supremo Tribunal Federal chega ao julgamento de Moraes dividido. De um lado, os capangas do crime e outros, do outro lado, aqueles que querem tentar dar uma moralizada aí, né? Se é possível, ao Supremo Tribunal Federal. Repórter Alan Barbosa tem mais informações.
3: O plenário do Supremo Tribunal Federal vota em sessão extraordinária nesta terça-feira se autoriza ou não a abertura de inquérito para investigar a relação do ministro Alexandre de Moraes com o banqueiro dono do Banco Master, Daniel Vorcaro. Pela Constituição brasileira, só os demais ministros da corte podem autorizar investigações contra um dos pares. O conteúdo das mensagens trocadas entre Moraes e Vorcaro não será objeto de análise neste primeiro momento. Caso o STF rejeite o pedido de investigação, as provas podem permanecer válidas, como explica o advogado e professor de Direito Constitucional e de Processo Constitucional, Renato Mehana.
4: A não ser que se identifique que ocorreu alguma nulidade, mas em princípio partimos da premissa de que não tem nenhuma nulidade, até que se prove o contrário. As provas elas continuarão valendo, mas não poderá servir para subsidiar nenhuma investigação contra o ministro Moraes. Elas servirão contra o Daniel Vorcaro e servirão também contra eventuais outros investigados sobre os quais não paira a exigência de autorização da corte para que exista investigação.
3: A sessão está marcada para as 10 horas da manhã com a leitura do relatório por parte do ministro presidente do STF, Edson Fachin, que retirou a relatoria do caso de André Mendonça. Diante de um cenário político acirrado e da imagem negativa da corte, Renato Mehana avalia que Fachin tem agido de forma ponderada.
4: Justiça não se faz de sangue quente. E os órgãos do Poder Judiciário, eles buscam, em última instância, não só a aplicação da lei, mas a aplicação da lei de forma justa. E o sangue quente, ele muitas vezes inviabiliza que seja realizada a justiça. Se para defender a institucionalidade, para que a instituição possa ser preservada, se faz necessário o julgamento da definição de autorização ou não da abertura de um inquérito para investigar ministro, isso precisa ser feito. Quando se fala em institucionalidade, essencialmente, a ideia é que as instituições elas estão acima das pessoas que as integram e que, portanto, a preservação da instituição está acima dos interesses pessoais das pessoas que integram as instituições. E nesse tocante, o ministro Fachin, até o presente momento, tem se mostrado bastante ponderado e, principalmente, suas atitudes têm sido bem direcionadas à preservação institucional.
3: Depois de Fachin, a Procuradoria-Geral da República poderá se manifestar oralmente. O parecer do procurador-geral Paulo Gonê Branco é pela invalidação, por motivos processuais e constitucionais, do relatório elaborado pela Polícia Federal. Depois, o espaço será aberto para eventuais manifestações orais, inclusive de Alexandre de Moraes. Agência Rádio Web de Brasília.
0: Obrigado, Alan Barbosa, atualizando as informações aí do inquérito contra o cabeça de ovo. 7 da manhã, será que esse ovo podre vai pro lixo ou não, né? 7:36, agora, aqui na Casa da Canal, Alessandra Cazon, a informação, põe na tela, por favor.
2: O Detran abriu as inscrições para um concurso público com 145 vagas para agente estadual de trânsito. É exigido ensino superior em qualquer área, além da CNH na categoria B e conhecimento em informática. O salário base é de mais de R$5.000 para 40 horas semanais, sob o regime CLT, além de benefícios como vales, assistência médica e adicional de periculosidade. As inscrições custam R$ 98,00 e vão até o dia 7 de outubro somente pelo site avalia.org.br.
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1: Abraçando aqui o meu repórter Silas Oliveira, repórter das chuvas, informando que ontem nós tivemos 29 milímetros de chuva, né, acumulado nesses 15 dias da primeira quinzena de setembro. Já somam 122 milímetros. 122. É o mês mais chuvoso dos últimos 10 anos. Me informa aqui o Silas Oliveira, 122 milímetros acumulados no período ali na região do Jardim Contendas. Obrigado ao Silas Oliveira. Tá aqui também o Peixinho lá de Santa Adélia, tá mandando um recadinho pra gente aqui. Bom dia, Peixinho.
3: Bom dia, meus colegas. Aqui é o Peixinho de Santa Adélia. Hoje é o julgamento do cabeça de ovo, que o mundo inteiro quer ver ele preso, né? Só que tem aqueles puxa-saco do lado, né? Que sempre vai pedir visto para poder ficar mais 90 dias sem prender o homem. E o Gournê, se ele quer lá, o Gourmet lá, o Polícia Federal, ele quer anular os processos que tá errado, vai, anula, depois faz de novo, faz um novo processo e ferra ele também. Que ele tá no meio do vocário lá, no meio dos ladrão lá, dos corruptos.
1: Tá aí o Peixinho lá de Santa Adélia, um abraço para você, viu, querido? 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
4: Ontem aconteceu uma sessão na Câmara Municipal de Taquaritinga, né? Sessão aqui ordinária, alguns projetos foram apresentados, muitos requerimentos, indicações também foram levadas aí ao conhecimento da população, mas tivemos também uma tribuna livre ocupada por professoras que foram lá para reivindicar, né, os seus direitos. E o vereador Velho Modesto conversa com a gente sobre esse assunto, né? O que, que as professoras reivindicaram ali, né? Só o fundo de garantia que não está sendo depositado? Bom dia.
5: Bom dia, Zé. Bom dia, Edson, os ouvintes da Canal FM. Ô, Zé, infelizmente estamos mais uma vez aqui no ar para falar sobre dívidas da prefeitura, que não tem pago desde 2024 o fundo de GTS aí dos professores seletivos, né? E, infelizmente você vem acarretando uma série de problemas para a prefeitura. Caso entre na justiça, que eu já fiz um requerimento específico ao Ministério Público alegando essas falhas, isso pode até bloquear a CND da prefeitura, causar grandes consequências para o prefeito. Então, a gente fez reunião com o prefeito há um tempo atrás, pedimos para afastamento do secretário da Fazenda, porque ele alega que o secretário não paga. E a gente sabe que o gestor é ele. E fica sem paz. Então, a gente queria que saísse para que entre uma pessoa e possa regularmentar tudo isso, andar em dia, né? Para não ter essas falhas graves que vem acontecendo, tanto FGTS, rescisões que não são pagas desde 2022. Tem muitas coisas aí, plano de saúde consignado, tudo irregular, Zé. Isso aí não pode. É descontado em folha, tem que ser pago. Agora fica isso aí sem passe, né? Infelizmente as professoras foram lá, desabafaram, eles falaram que não querem puxar a política para nenhum lado e está corretamente. E a única coisa que eles querem é o direito deles de receber o FGTS, mais nada.
4: E aí, você que tem mais conhecimento, está na área, está ali tendo documentação na mão, né? Acho que é difícil regularizar isso rapidamente?
5: Ô Zé, não é difícil, não é um valor exorbitante. É cerca, eles agregaram lá mais de 200 professores, né? Não é um valor exorbitante. Isso daí tem que pôr a casa em ordem, não pode deixar de atrasar. Isso aí é lei tem que ser cumprida. Infelizmente, nós estamos vendo aí um desgoverno total, um descontrole total. E cada dia pior. Como o Edson diz, não vai ter um dia mais pior do que o outro. É o que está acontecendo. Cada dia novidades piores. E não é isso que a gente quer para Taquaritinga.
4: Agora, falando em educação, falando em escola, né? Parece que agora já temos uma empresa para fazer a limpeza nas escolas.
5: Fiz um requerimento também pedindo para que essa empresa, a qual foi contratada agora, tirou o pessoal de MEI para fazer o pessoal da limpeza através de uma contratação de uma empresa aí. E me chama a atenção que eu conversei com alguns funcionários, é. E está sem contrato. A empresa está trabalhando, o funcionário está trabalhando e não tem contrato. Então a gente quer saber a legalidade de tudo isso daí, não pode acontecer dessa forma, tem que ser a forma mais correta possível.
4: Foi feita uma licitação?
5: Abri um processo citatório, acompanhei, essa empresa ficou parece que em quinto lugar, as outras empresas na frente não teve vontade por alegar que a prefeitura não paga, e essa empresa acabou assumindo. E essa empresa já está em outras duas áreas já, e chamou mais a minha atenção ainda. Então eu quero saber o desenrolar dessa história para depois ver as atitudes que vamos tomar, porque não pode ficar da forma que está, né?
4: Você disse que está em outras áreas também, não, ligado à educação?
5: Não, está ligado na área da saúde e também na parte de assistência social.
4: A mesma empresa?
5: A mesma empresa.
4: Que ficou na quinta colocação na licitação.
5: Exatamente. A qual fui procurar a Anacurte lá do processo licitatório. Perguntei por que razão, circunstância, qual a empresa que teria ganhado. Por isso que eu fiz até um requerimento pedindo o nome da empresa, qual foi o processo licitatório, quantas pessoas que foram contratadas, o valor, para que não seja uma Mac Clean novamente, né, Zé? Que já começou, na minha visão, tudo errado. Mandou os funcionários começar a trabalhar e não tem um contrato vigente já para eles estar trabalhando. Isso eu perguntei para as pessoas que estão na escola. Então fica difícil, não pode, né? Tem que trabalhar corretamente para não ter nenhum problema, tanto judicialmente quanto para nós ali na Câmara, que depois roda, a Câmara não tem participação disso. Nosso processo ali é fiscalização, mas depois vai lá na Câmara para poder resolver os problemas de falta de pagamento, de atraso, a empresa vai embora, seja lá o que for. É o caso dessa que eu estou falando. Mas é, a gente fica preocupado com a situação, que não pode ser dessa forma. Tem que ter tudo legalidade para não dar uns problemas futuros, a qual deu no passado, e nós vimos a empresa McClean que aconteceu aqui em Taquaritinga.
4: E quer resolver alguma coisa, McClean, ou está na justiça?
5: Está na justiça, correndo, né? Os funcionários, a maior parte, colocaram tudo lá. E agora não depende de nós mais, né, Zé? Depende da justiça avaliar o que vai ser e o que não vai.
4: Você falou de um requerimento. Qual o prazo legal para esse requerimento ter aí uma resposta ao vereador?
5: Ô Zé, geralmente é 15 dias, isso pode ser prorrogado para mais 15. Eu tenho um da saúde que eu mandei, o doutor Denis Machado, sobre os 16 milhões que os vereadores conseguiram com os deputados, senadores, através de emendas parlamentares. E só esse ano chegou mais 16 milhões para a saúde. Eu quero saber, juntamente com a Miri Mazini e o Delo, aonde foi gasto esse dinheiro. Foi comprado equipamento, foi comprado carro, aonde foi empenhado o dinheiro. Até o presente momento a gente não tem resposta. Já faz mais de 30 dias já.
4: Tá certo. Outro caso, Edson, foi um documento apresentado aí pelo ex-vereador doutor Carrilho, né?
5: Valmir Carrilho.
4: Valmir Carrilho Marciano, que pede o afastamento do prefeito, alegando aí nesse documento algumas ilegalidades, né? Esse documento foi lido, ontem também acabou entrando na pauta, né? E como é que você está vendo o desenrolar de tudo isso?
5: Ô Zé, primeiramente é o seguinte, a denúncia dele é legítima, porque existe dentro da Câmara Municipal o regimento interno. Como é que funciona o regimento interno? Lá tem vários parágrafos, vários artigos que fala quando o prefeito deixa de atrasar o duodécimo da Câmara, atrapalha o funcionamento, de pagar as contas da Câmara, pode ser cassado. Quando não paga emendas impositivas dos vereadores, que a gente envia para entidades, escolas e demais funcionalidades, também pode abrir um processo de cassação. Quando você não tem resposta de requerimento, igual eu estou te falando para você, de 16 milhões da saúde, não só esse. Eu tenho um do ano passado, de 750 mil da Defesa Civil, foi gasto. Até hoje eu não tive resposta. Então, quer dizer, eles estão atrapalhando o meu trabalho como fiscalizador. Quando você não tem essas funcionalidades, é dever da Câmara de fazer o processo lá dentro, usar esse regimento interno em prol da própria Câmara em defesa, de caçar o prefeito necessário. E não é isso que nós queremos. Já falei isso pessoalmente para o Dr. Fulvio. O que a gente quer é que ele vá bem, que a cidade vai bem. Mas é legítimo isso daí que o Dr. Valmir Carrilho fez, e a gente espera agora, como foi feita a denúncia, foi lido agora na Câmara, passará pelas comissões, e depois das comissões vai ver se vai andamento através dos votos do vereador ou não. Tem que ter uma maioria simples, tendo a maioria simples, a dar andamento ao processo de cassação. Uhum. E o prefeito tem direito de se defender, ele vai ter um prazo legal, mas do jeito que eu estou sentindo lá, Zé, sinceridade, não sei se vai para frente, não. Eu acho que não vai acabar indo, porque a gente vê que há uma força por trás aí tentando segurar tudo isso. Infelizmente.
4: Tá certo então, né? É uma força muito, muito grande?
5: É uma força grande, infelizmente. Mas a gente sabe, a gente não quer... Falei pessoalmente, doutor Fulvio, a gente não quer o mal dele jamais. A gente quer que a gente... Quem sabe isso aí seja um susto, um alerta bem grande para ele poder já abrir o olho, porque infelizmente a Câmara não vai ficar de braços cruzados e não vai se prostar a ninguém, pelo contrário, a gente vai para cima e vai querer regulamentar tudo isso daí que está errado. Se andar em dias, a gente não vai ter problema nenhum, não vai ter nada de cassação, não vai ter denúncia, não vai ter nada. A gente sempre fala isso. Quando há calmaria, quando consegue pagar o salário dos funcionários em dia, quando consegue pagar o imprensa em dia, você vê que não tem reclamação, o vereador fica tranquilo e consegue trabalhar na Câmara em outras funcionalidades. Você vê que a gente não consegue prestar um bom projeto para poder indicar para a Prefeitura, são poucos vereadores que fazem, porque é tantas denúncias que nós temos que ficar batendo diariamente, que a gente não tem nem tempo para poder sentar, fazer uma reunião, fazer uns projetos bacanas para a cidade, por conta de tantas irregularidades que existem. Mas a gente espera aí que a cidade vai bem para poder Taquaritinga subir de novo, aí crescer e sair fora desse lamaçal com a Star. Infelizmente tem perturbado tanto os nós vereadores como total a população aí na saúde, educação, uma crise tremenda.
4: Obrigado, velho, mais uma vez.
5: Eu que agradeço, e precisando eu estou sempre à disposição.
4: Então tá aí, né, um balanço da Câmara Municipal ontem, o vereador velho Madras falando com o outro, trazendo outras informações de empresas que agora, né, já são não são contratadas, venceram uma licitação, né, não há contrato, mas a limpeza nas escolas estão sendo realizadas. Ele está preocupado, e nós também, viu? Deixo com você, Edson.
1: 7h53, vou voltar a esse assunto na sequência, né? Fique ligado aí com a gente, mas pode, enquanto isso, ligando aqui na Casa da Canal, para concorrer a um Marmitex da Rotisserie Ipiranga e aproveitar o só para hoje, hein? 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
2: Atenção, Josiane F.R. Silva, é isso, né? Josiane F.R. Silva. O Fabiano Fiotti, ele encontrou cartões do Nubank e também do PicPay em seu nome, Josiane F.R. Silva. Ele encontrou esses cartões em frente ali ao frigorífico Ema e ele deixou na portaria ali do Ema, tá? É só passar por ali em horário comercial, Josiane F.R. Silva. São 8 horas a pouco, Zé Lucente conversava com o vereador Velho Modesto, que aliás é sócio aqui da Casa da Canal, né? É o sócio da Canal, o meu querido Velho Modesto. Bom, falando acerca da sessão ontem na Câmara, onde professores do processo seletivo lá estiveram para reivindicar o pagamento do fundo de garantia. Você sabe que a prefeitura tem professores estáveis, né? Os concursados e os do processo seletivo. Concursado é aquele estável, né? Que passou por concurso e tal. Esse professor concursado não tem fundo de garantia, porque ele tem estabilidade. Você me entendeu? Então ele tem estabilidade, ele não tem o fundo de garantia. Mas o professor do processo seletivo que é contratado por um período, 1 ano, 2 anos aí, né? Ele tem que ter o fundo de garantia, né? Assim como qualquer trabalhador. E a administração não está depositando esse fundo de garantia há anos, né? Há anos que não deposita esse fundo de garantia, né? Apropriação indébita, mais uma vez, né? E o que vai acontecer? Não paga, não paga, não paga, vai empurrando. Já isso vai para a justiça, vai lá e tal e coisa, vira precatório. Né? Vira precatório. Demorou para pagar, fica precatório. O administrador já sabe, ele já conhece isso, né? Porque das dívidas elencadas pela administração,

0: né? Boa parte delas é dos precatórios, né? Dos famosos precatórios. Precatórios que o último acordo foi feito no governo Vanderlei, estava em 87 milhões de reais de dívidas, 87 milhões de dívidas, foi feito um acordo de pagar cerca de 1 milhão por mês, né? Junto ao setor de precatórios aí do estado, né? Dívidas do município para com precatórios, então vai lá e paga, fez um acordo de 1 milhão. Desses 87 milhões de dívidas em precatórios na época dos acertos, mais de 10 milhões é do próprio Fulvio, do primeiro governo dele. Do primeiro governo dele, porque ele, já naquela época lá, ele não pagou fornecedor, não pagou direito trabalhista, foi empurrando, virou precatório. Que passou o ano, passou, chegou lá no governo do Vanderlei, teve que fazer acordo, né? Desses 87 milhões, a maior parte é do governo ainda do Sérgio Salvani, do segundo mandato. Tem do primeiro, acho que também, do primeiro e do segundo dele, né? Desde a Colombo, de outros precatórios aí, que eles não pagam e vão empurrando. E então a maior parte é do Sérgio Salvani, depois o Paulo Delgado, não, acho que o Fulvio em segundo de dívida, depois Paulo Delgado, e não vai dar esses 87 milhões de reais. Edson, mas não tem dívida do Vanderlei? Desde quando foi feito esse acordo, acho que era 200 ou 300 mil só, que era do Vanderlei. Pode chegar agora, vai chegar, pode chegar na frente, que tem fornecedor lá atrás, isso vai, é assim que funciona. O administrador não paga, vai empurrando, vira precatório, né? Quem tem direito a receber se ferra, porque tem que ficar esperando para receber e não recebe. É o que está acontecendo agora, o pessoal da McClean, que trabalhou aí, os funcionários trabalhando na McClean, não receberam até agora, eles não vão pagando, vai empurrando, vira precatório e o prefeito lá na frente vai pagar. Lá na frente, prefeito nada. O prefeito só assina. Quem paga é eu e você. Quem paga é os tontos, pagador de imposto. O prefeito não paga nada. Não é nada no CPF dele, não acontece nada. Por isso que eles não pagam. Por isso que não acontece nada, nada, nada, nada. Quem paga é eu e você. Hã? Ah, porque foi esse que pagou. Pagou nada. Prefeito nenhum paga. Ele assina lá. Quem paga é eu e você. Com os nossos impostos, não é verdade? Quem paga é eu e você, o prefeito não paga nada, acontece nada, ele só recebe, e recebe pra caralho também, né? Não é verdade? Então, não acontece nada, não é nada no CPF do prefeito, então eles vão empurrando. Essas indenizações trabalhistas aí, do pessoal que não recebeu, pessoal que foi da última administração também, não recebeu, quem saiu da última administração, tinha direito trabalhista, não recebeu até agora. Eles vão empurrando, vira precatório, vai cair lá na próxima administração, o cara vai falar, eu paguei. Pagou porra nenhuma, quem vai pagar somos eu e você com os nossos impostos aí, não é? Só para você entender como é que funciona essa história. Então, o administrador já sabe, não pagou lá atrás, não aconteceu nada, não vou pagar nada agora, porque não vai acontecer nada, né? E Tribunal de Contas, para que serve? Tribunal de Contas, para que serve? Depende da cor da camisa. O Tribunal de Contas é político. É um órgão político, eles falam que são técnicos, mas quem manda é político, é indicação de político. Então, se foi aquele político que me indicou, a gente deixa passar, né? Para os amigos, tudo. Para os inimigos, o rigor da lei, não é assim? Tribunal de Contas serve para nada, né? Ministério Público, também não sei se está funcionando, aí. Não sei também se depende de acordo, né? É isso aí, então vamos que vamos. É só para você ter uma noçãozinha do que essa embrumação, essa enganação. Agora você, como eu, pagador de impostos, é diferente. Aí é no seu CPF. Aí é no CNPJ da sua empresa, né? Aí quando a água bate na bondinha, o que você faz? Você reduz despesa, né? Você tinha aquele plano de saúde, você corta. Você tinha sua filha, o seu filho estudando naquela escola paga, você tira, põe na particular. Você faz isso, né? Você reduz despesa. Político, não. Ele não reduz nada. Ele fala, engana e você vai. E ele finge que trabalha e a gente finge que acredita, não é verdade? Né? Ele fala, pelo contrário, queria colocar mais gente lá, não queria colocar, ele mandou o projeto lá para aumentar o número de cargo. Ah, porque eu vou reduzir. Vai reduzir porra nenhuma, né? E vai sobrar esse montão de precatório, mais precatório, mais dinheiro para eu e você pagarmos lá na frente. Tudo em nome da soberania. Tudo em nome da nossa soberania. Pelo menos nós somos soberanos, não é isso? 8:07, dona Alessandra Cazon tem informação e da central de geração, pois não?
1: A loja Benja Elétrica, Hidráulica e Iluminação está contratando profissionais para integrarem a equipe da nova loja em Jaboticabal. São vagas para vendedores, vendedoras e uma para entregador. Os interessados devem enviar o currículo através do e-mail da empresa. É o benjaelétrica.jab@gmail.com. A nova unidade da loja Benja ficará na Avenida Carlos Berchieri, na cidade de Jaboticabal.
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4: O motorista de uma van perdeu o controle da direção e tombou no canteiro central da rodovia Brigadeiro Faria Lima, a SP-326. O acidente aconteceu na tarde da última segunda-feira, em um momento que chovia de forma leve, mas contínua, deixando a pista escorregadia. Segundo relatos do próprio condutor, o veículo estava carregado com materiais hospitalares. O motorista sofreu apenas ferimentos leves e, por estar bem, recusou o atendimento médico oferecido pelas equipes de resgate. Com o tempo chuvoso e o asfalto molhado, a recomendação, então, das autoridades de trânsito é redobrar a cautela, reduzir a velocidade e manter uma distância segura dos demais veículos para evitar novas ocorrências. É você, Edson.
0: E os grupos terroristas estão cada vez mais pertinhos da gente, às vezes dentro da nossa casa, no celular, no notebook, né? Principalmente jogos e redes sociais para atrair a juventude. cuidado com os nossos filhos. Felipe de Carvalho conta pra gente.
5: Propagandas de grupos terroristas estão cada vez mais presentes em redes sociais, plataformas de jogos online e comunidades virtuais, com foco no recrutamento de crianças e jovens. O alerta vem de um relatório elaborado pelo Comitê contra o Terrorismo, CETED, do Conselho de Segurança da ONU. O documento mostra que a propaganda terrorista ultrapassou a simples divulgação de mensagens. Muitos grupos terroristas estão desenvolvendo jogos de tiro em primeira pessoa com temática extremista violenta ou modificando games já existentes para incorporar narrativas extremistas em formatos já familiares aos jovens. Segundo o documento, esses grupos estão atentos ao crescimento do acesso digital na África e começam a mirar nos mais de 350 milhões de usuários de plataformas de jogos no continente. Os especialistas alertam que redes terroristas e criminosas também podem começar a explorar microtransações em jogos para movimentar e ocultar fundos. Já as redes sociais são usadas para a disseminação de desinformação e ideologias propícias ao terrorismo, distribuídas com auxílio de inteligência artificial. Os terroristas tentam influenciar os jovens e conduzi-los progressivamente de plataformas convencionais para ambientes mais fechados e imersivos, onde a exposição a conteúdos mais violentos acontece. O levantamento aponta o Discord, o Twitch e o Steam como algumas das plataformas que são pouco regulamentadas e onde há grande disseminação de propaganda extremista e uma infraestrutura ideal para recrutamento e formação de comunidades. Outra estratégia é a produção de imagens altamente violentas, conhecidas como gore, como vídeos de execuções e imagens de vítimas em massa, que são usadas com frequência para promover a radicalização. Essas organizações criminosas entendem que o choque e o espetáculo funcionam como ferramentas eficazes de propaganda, impulsionando o engajamento e aumentando a visibilidade das mensagens terroristas.
0: São 8 horas e 14 minutos. Há pouco, né, o Silas Oliveira, né, falando aí do índice de chuvas aqui em Taquaritinga, né, ressaltando que foi o mês mais, aqui em Taquaritinga, o mês mais chuvoso nos últimos 10 anos, né? Nós atingimos aí 122 milímetros de chuva. Chuva no Brasil, em diversas áreas aí acima, né? O que fez também com que o rio Tietê, né, subisse a sua capacidade. Nós tivemos inundações ali no Vale do Ribeira, e tivemos também algumas tragédias, né, que foram casas, imóveis que foram destruídos, né? E desses imóveis ali no Vale do Ribeira, ação presente forte dos nossos bombeiros, defesa civil tentando resgatar vidas, né? E lá mesmo no Vale do Ribeira, né, quando os bombeiros conseguiram, né, resgatar uma criança, eles fizeram um ato ecumênico ali, né? Uma força para dizer, né, a importância dos bombeiros e a importância quando você pode ajudar alguém, né? É algo que foi bastante emocionante que a gente repercute com você.

0: Esse grito de guerra, esse ato ecumênico dos bombeiros, né, após o salvamento da última vítima ali no Vale do Ribeira, né, algo bastante emocionante que repercutiu bastante nas redes sociais e a gente aqui com você. São 8:16, 8:16 aqui na Casa da Canal. O Gaion tá pronto para atualizar as informações do seu time do coração. 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O meu amigo Danilo Andrade, tá mandando pra gente resultados de ontem, né? Do futsal paulistão quebrada. Mais uma rodada ontem à noite no ginásio de esportes Manuel dos Santos. Nós tivemos aí o Aston Villa vencendo ou empatando com a Jovem Garra do Leão por 2-2. 2-2 foi resultado aí da última sexta-feira, né? Da última sexta-feira. Nós tivemos ainda na sexta-feira Lupes Esporte empatando com Esporte Fúria também por 2-2. E o Quebrada venceu o Neguinho por 1-0. Esses jogos da última sexta-feira no Náutico. Na próxima quinta-feira, nós teremos mais uma rodada. Atlético de Madrid pega o Juventus Taquaritinga. O outro jogo, às 20h, Golden Futsal Itápolis enfrentando Deportivo Lara. E o último jogo da noite, Morro do Triângulo enfrentando Vic Farma. É o primeiro Paulistão Quebrada Futsal. Gaion, atualiza pra gente as informações do seu time do coração.
1: Olá, Edson. Olá, ouvintes da Casa da Canal. Meio de semana com jogos da Conmebol Libertadores e também da Sul-Americana, jogos eliminatórios. Hoje, o São Paulo joga contra o Boca, 21:30, Morumbis. O São Paulo está perdendo o duelo por 1-0, vai precisar de 2 gols de diferença. Boa notícia é que nos últimos 3 jogos em casa, o São Paulo venceu. Não jogou bem, mas venceu. E hoje o Morumbis vai estar lotado. 60 mil ingressos já foram comercializados. A expectativa é se Luciano vai voltar ou não. Amanhã, as outras 3 equipes de São Paulo entram em campo. O Palmeiras joga lá contra a LDU. 2.800 metros de altitude. Palmeiras viajou com uma boa notícia. Sosa, recuperado de lesão, viajou com o elenco. E o Palmeiras agora só tem Paulinho e Jefté no departamento médico. Palmeiras também vence esse duelo por 1-0. Amanhã não tem Gustavo Gomes, que está suspenso. Amanhã também, 19:00, o Santos vai a BH jogar contra o Atlético Mineiro. A equipe do Santos está vencendo o duelo pelo placar de 2-0. Ontem o Coutinho foi apresentado, não está inscrito nessa fase da Copa Sul-Americana. Coutinho deve jogar apenas depois da data FIFA. Vale lembrar que semana que vem nós teremos no sábado e domingo a rodada do Campeonato Brasileiro. Depois vai parar por 10 dias por conta da data FIFA. E a equipe do Corinthians, que joga contra o Estudiantes, partida amanhã também na Neoquímica Arena, 21:30. Primeiro jogo empate na Argentina. Corinthians ontem treinou, sabe o quê? Penalidades, é isso mesmo. Muitas cobranças de pênaltis, já que o jogo pode acabar indo para essa decisão. 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Abraço, excelente manhã e cuide-se bem.
0: Obrigado, Gaião, atualizando as informações do seu time do coração. Falando em atualizar as informações, eu disse aqui no início, né? No início, sobre alertas que todo mundo recebeu, todo mundo não, boa parte recebeu aí alertas, pseudo-alertas da Defesa Civil, falando aí de tempestade, de raio, de monte de coisa que poderia acontecer. E eu disse aqui que eu não sei como é que é feito isso. Basicamente, os alertas que eu vi, que eu recebi, sem o logo da Defesa Civil, com erros crassos de português no alerta, então, lógico, imaginei, isso é fake. Deve ter tido alerta da Defesa Civil, mas não aqueles alertas que foram aí repercutidos nas redes sociais, com erros crassos de português, sem o logo da Defesa Civil. Por isso eu fiz esse questionamento, porque aqui em Taquaritinga choveu, mas uma chuva mansa até, não, chuva intensa, bastante água, mas sem vento, sem ventania, sem nada. Aí a Rose está dizendo aqui, Edson, você falou que foi fake, eu estava no sítio perto de Guariroba, não sei onde você estava, mas aqui caiu uma tempestade feia, pior para aqueles lados, com raios e ventanias. Olha, Rose, por isso que eu pedi aí, a informação da região aí, se na sua região aconteceu, porque aqui, ali na região do Laranjeiro, não aconteceu nada disso. Não teve raio, não teve trovão, teve chuva. Mas obrigado, viu, Rose? Obrigado aí pela sua valiosa informação aqui na Casa da Canal. Quem mais aqui mandou recadinho pra gente? Deixa eu ver aqui. O Daniel Ordine, que vai estar. Aonde que vai estar? Vai estar no dia 17, ali no Coreto. Se chover, vai pra. É lógico, se chover, vamos pro cinema, não é verdade? Quem mandou o recadinho aqui pra gente? Deixa eu ver aqui, que eu tava ouvindo o maestro, você lembra aqui? Ah, foi o Herbert Bedin, né? Mandou um recadinho pra gente. Deixa eu ver aqui.
2: Ô, Edson, deixa eu fazer uma pergunta pra você aqui, que nem a pessoa que tá com o fundo de garantia sem depositar. E se ela tem aquele problema que ela foi atingida pela tempestade e ela tem o direito de pegar 5.600, como que ela faz?
0: Sim, né? É até a Caixa, né, Alessandra? É até a Caixa Federal. Se ela comprovadamente teve prejuízos, aí se ela tem para receber, ela recebe o fundo de garantia. O problema, Herbert, você recebe aquilo que depositaram lá. Se o prefeito não está depositando, vai pegar o quê? Não vai estar nada, vai estar zerado. Você me entendeu? Não está lá no depósito. Assim é na sua empresa. Se a sua empresa não deposita a parte que lhe é devido no fundo de garantia, você não tem nada lá para receber. É esse o problema. É apropriação indébita. Falando nisso, está aqui a dona Cristina, né? Estou vendo aqui a imagem da dona Cristina. O celular é o 99730-73, final 5. Ela está dizendo, Edson, pergunto na prefeitura, mas não recebi resposta sobre o consignado. O banco nos cobra e informou que desde abril não é pago. E a cobrança é todo dia. A cobrança é do banco. Presta atenção no que está acontecendo com a Cristina. Ela é servidora aposentada. Servidora aposentada. Ela fez um empréstimo consignado. E o banco, consignado é aquela que o banco empresta porque sabe que vai ter o dinheiro lá, né? Então já vai pegar e já te paga porque sabe. Mas aí a prefeitura não está depositando. E quem está sendo cobrada não é a prefeitura, é ela. Ela que fez o empréstimo. Cristina, você está sendo roubada. Roubada. Porque tiraram do seu salário, mas não depositaram lá no banco. Você está sendo roubada. Procure um advogado, entre com ação. Entra com ação, ação popular, ação coletiva, porque isso é apropriação indébita. Se a Câmara, como disse ali o velho, né? Ah, parece que não vai acontecer nada, né? Não é nada, porque não é na conta deles, né? Não é na conta deles, na verdade. Eles estão recebendo normal, tá tudo certo, né? Não é na conta deles. Então não vai acontecer nada, né? Não vai acontecer nada porque não tá pegando eles, né? Tá pegando o pobre do aposentado, pobre do pensionista, que se foda, né? Não é verdade? Não é assim? Deve ser isso, né, que eles estão pensando, né? Deve ser, né? A senhora tem destaque final, dona Cristina Cazon? Põe pra gente aí.
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0: Acho que eu vou conseguir o conselho do meu amigo Tuquinha Vido Box, da minha esposa, né? Vamos. Edson, para. Pra quê, né? Você fica brigando à toa aí, né? Brigando com o quê? Igual Dom Quixote lá brigando contra os moinhos, né? Pra quê? Adianta. O que eu ganho com isso? Na verdade, pra quê? Vamos pra casa, vamos cuidar das crianças, né? Alô, Tuquinha Vido Box! Olha, contagem regressiva é neste sábado, gente, neste sábado, jantar dançante, Clube dos 30, uma noite maravilhosa para celebrar, reunir os amigos e viver bons momentos. Comida maravilhosa, bebida à vontade, Juninho Sombra, Cadu e Matheus, Anderson Fernandes e Marcelo Oliveira. Obrigado, viu? Toquinha, Vidrobox, a todos aí do Clube dos 30. É neste sábado, no Premier Hall, Zé Lucente.
4: Edson, meu destaque final nessa edição de terça-feira da Casa da Canal, na primeira edição, eu trago aí as notas de falecimento em Taquaritinga. O falecimento aos 71 anos de idade de José Barone. Ele deixa viúva a senhora Ana Maria Mantovani Barone e deixa meus filhos Leandro, Kátia e Paulo. O corpo está sendo velado no velório municipal e será sepultado no cemitério local. Ainda é um falecimento aos 74 anos de idade do senhor Adalto Panichella. Ele deixa irmãos. O corpo está sendo velado no velório municipal e será sepultado no cemitério na cidade de Monte Alto. Trouxe, Edson, falecimentos aos 71 anos de idade de José Barone e aos 74 anos de idade de Adalto Panichella. A gente volta na segunda edição. Até lá. Bom dia.
0: Bom dia, Zé, obrigado pelas informações, as famílias Barone, nossos sentimentos pelo falecimento do Zé Barone, nosso ouvinte, né? Nossos ouvintes e toda a família Barone, nossos sentimentos, né? Também a família Panichelli, né? Pelo nosso ouvinte, sempre participando aqui dos nossos programas, o Adalto Panichelli, que faleceu aos 74 anos. 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
0: Como o bramido do leão, assim é a indignação do rei. Mas seu favor é como orvalho sobre a erva. Provérbios 19, versículo 12. Texto de hoje mostra um Deus preocupado com as suas criaturas. Você está ferido aí por algum deslize na vida? Está machucado ou triste? A queda foi tão brutal que não tem mais forças para continuar? Sinta o orvalho de Jesus limpando a sua vida, curando as suas feridas, acalmando o seu coração. Hoje é um novo dia, ontem já se foi. E graças a Deus que sempre assim, né? Todo dia é um novo dia, uma nova oportunidade. Então não tema e lembre-se, como o bramido do leão, assim é a indignação do rei. Mas seu favor é como o orvalho sobre a erva. O orvalho de Jesus, neste momento, na sua vida, na minha vida. Que esse Deus amoroso te abençoe, te guarde, faça resplandecer seu rosto sobre ti e te conceda a graça, que o Deus amoroso volte para ti o seu rosto e te dê a paz. Que esse mesmo Deus abençoe a minha e a tua família. Amém. Que o Deus amoroso abençoe grandemente os aniversariantes do dia. Meu amigo Mazinho Nussi, comemorando hoje o aniversário da filha Laís Caroline. Parabéns também da mamãe Angélica, dos irmãos Luma e Pedro, o filho Bento, a filha Clara, o esposo Vitor Giroto, sobrinho Bernardo, as tias Mirela e Adriana, avós Vera e Luiz e Cida, toda a família abraçando a Laís Caroline Nussi pelo aniversário hoje. Aniversário também do Gustavo Henrique Camargo. Parabéns do amigo José César, Antônio Gonzaga. Alô Gonzaga, um abraço para você. Mariane Gradim também está aniversariando hoje. Parabéns, papai Flávio, mamãe Gisele Gradim, toda a família. Você também está aniversariando. Paz e felicidade. Deus te abençoe sempre, sempre e cada vez mais. Agora é com ele, Deus te marque o sono. Agora é só.
6: Amanhã.
0: Libertadores amanhã. Da América. Amanhã. É amanhã. Vamos vencer a Libertadores para pegar de novo o Flamengo.
6: É.
0: E aí de novo a gente vai.
6: Você vai ver só.
0: Perder do Flamengo. Não. Segunda edição tem mais, a gente se fala. Até lá.
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1: É pra você deixar o seu bom dia.
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1: Há muitas nuvens, neblina agora pela manhã e um solzinho preguiçoso querendo aparecer com mínima de 15 graus e máxima de 24.
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1: Olha, deixa o seu bom dia. Terminou aí a primeira edição de hoje do canal 1 é Notícia. É manhã de terça-feira, depois da chuvarada. Parece que o sol bem preguiçoso tá querendo aparecer por aqui, não é mesmo? Vamos juntos até às 11:30 da manhã. Você desde as 7 acompanhou as informações dentro aí da primeira edição de hoje do canal 1 é Notícia. Muito bom dia.
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1: Trazendo Fala Mansa pra começar. 8:38.

0: Felipe Rodrigo ignora. Bom dia pra Shirley Rey, bom dia pra amiga Vanusa, beijo pras colegas de trabalho da confecção, né? Alô Shirley, bom dia, olha que solzinho preguiçoso agora querendo aparecer por aqui, né? Mandando bom dia também pra Cleo que tá na sintonia e pra você que aí tá coladinha no sucesso, né? Rosemary. 8h46 pro signo de Áries e Touro e também de Gêmeos.
1: Previsão para os nascidos entre 21 de março a 20 de abril.
0: Áries. Uma conversa íntima vai esclarecer desejos e poderá mudar os planos a dois. O dia pedirá escolhas nas amizades, nas finanças. Reveja um acordo, diga o que espera da relação. Gastos com lazer e com os filhos merecerão atenção. À noite, por exemplo, o carinho da família e momentos de privacidade aprofundarão os vínculos. Renove os sentimentos aí, Ariano.
1: Previsão para os nascidos entre 21 de abril a 20 de maio.
0: Quer dizer que uma parceria pedirá mudanças e maior clareza sobre o futuro. Aproveite para conversar sobre o que você deseja, construir e conciliar a vida pessoal com as ambições profissionais. A família dará apoio, evite prometer mais do que poderá cumprir. À noite, palavras carinhosas criarão maior aproximação. Amor em fase de transformações, fertilidade está em alta pro taurino.
1: Previsão para os nascidos entre 21 de maio a 20 de junho. Gêmeos.
0: Olha, mudanças no trabalho abrirão espaço para renovar a rotina e incluir atividades de bem-estar. Uma proposta atraente ou retomada de um projeto poderá melhorar as finanças. Cuide da reputação, compartilhe conteúdos relevantes. Convites de amigos exigirão disposição. Escolha suas prioridades. Reorganize compromissos. Crescimento pela frente, geminiano.
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0: 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Amanhã é o dia, hein? Alô, Rosemary, olha, a Dona Rosa tá aniversariando hoje. Depois a gente vai tocar na hora do café às 10, no finalzinho, uma música do Roberto pra ela, que tá coladinha aqui na programação da manhã, né, Rosemary? Colada no sucesso, né? É, pra Dona Cidinha Rocha, que chuvarada, hein? Que chuvarada ontem, né?
4: Olá, bom dia, meu querido
0: bom
4: amigo
0: dia,
4: Deus
0: bom Senhor. Dia.
4: Tudo bem? Tudo bem, graças a Deus. Meu amigo, que chuva ontem em Catanduva.
0: Sobreviveu?
4: Tava lá em Catanduva ontem.
0: Sobreviveu, Sidoca?
4: Que chuva. A Defesa Civil tava até mandando alerta no meu celular. Ai, meu Deus, tava até com medo.
0: Ah, é?
4: Sabe? Tava com medo, né? Porque...
0: Ainda bem que você sobreviveu, Sidonca.
4: Os temporais que tá dando, né? A gente tem até medo. Ô, Deusmar, eu gostaria de ouvir a música com o Sorriso Maroto. Aí você escolhe, tá?
0: Daqui a pouquinho tem Sorriso Maroto aqui na programação da manhã, viu, ô Cidinha Rocha? Agora tem moça pra casar, hein? É Diego e Vitor Hugo. Essa moça é pra casar, hein?

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1: E sorriso maroto, hein? É perdas e danos. Alô, seu Francisco, alô, dona Terezinha, alô, Agulha, são os vizinhos da Cidinha Rocha.
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12: Previsão para os nascidos entre 21 de junho a 22 de julho. Câncer.
1: Ah, o amor e os projetos autorais.

0: Mas ganharão intensidade. Converse com sobre desejos e responsabilidades. Uma questão de dinheiro compartilhado poderá interferir nos planos. Com Marte em seu signo, você terá força para mudar o que incomoda e fazer uma conquista pessoal. À noite, solte a criatividade. Curta momentos gostosos com os filhos e com o par canceriano.
1: Previsão para os nascidos entre 23 de julho a 22 de agosto.
0: Leão. E as mudanças, Leão, na casa ou na maneira de se relacionar com a família pedirão atenção. Uma conversa com o par ajudará a esclarecer expectativas, encontrar soluções para a convivência. Com Júpiter em seu signo, os planos crescerão. Escolha o que deseja priorizar. À noite, o recolhimento e o carinho trarão mais tranquilidade. Fortaleça as bases afetivas e materiais, leonino.
1: Previsão para os nascidos entre 23 de agosto a 22 de setembro.
0: Virgem. Renegocie o salário, busque mais equilíbrio no orçamento. Uma proposta atraente poderá melhorar as finanças, abrir um caminho na evolução da carreira. Avalie o retorno do trabalho atual e amplie opções. Amizades em outro grupo movimentarão a vida. Escolhas poderão mudar e inaugurar um novo ciclo. Circule por ambientes diferentes e brilhe e se reinvente, virginiano.

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3: Bom dia, Delcimar.
2: Bom dia.
3: Maria Domingos.
2: Opa!
3: Eu queria ouvir a música, não sei se você tem aí essa música, com Márcio Gleick, O Mais Importante é o Verdadeiro Amor.
2: Ei, ai, ai, hein?
3: Só pra matar saudades.
2: Vai matar saudades.
3: Pra todos os ouvintes, né?
2: É isso.
3: Muito
2: aí.
3: Obrigada. Tenha uma boa terça-feira, Delcimar.
2: E Maria Grande Domingos, abraço. Vai matar saudades, hein, Maria Domingos? 9:06.

0: 9 horas e 15 minutos. Bom dia, Canal 1. Ó, daqui a pouquinho tem o signo de Libra, Escorpião e Sagitário. Deixa eu mandar um alusão aqui pro Edinho Menezes. Alô, Edinho, né? Quem tá mandando aqui especialmente pelo aniversário é a Adriana Bernardes. Alô, Adriana, especialmente aqui pro aniversariante, que é o genro, né? O Edinho. Parabéns pro genro, que é o Edinho Menezes, tá? É isso aí. Bom, um alusão aqui pra pro Edinho Menezes e também especialmente pra Adriana Bernardes, tá legal? 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
0: Olha, 9 horas e 18 minutos. Daqui a pouquinho a gente volta. 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
0: Aí, até mais então. Falamos com a Tatá Onofre, 9h20 aqui na canal, hein? Você escutou aí a Tatá falar do Max Tron, é ou não é? 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
2: Previsão para os nascidos entre 23 de setembro a 22 de outubro. Libra.
0: Investimentos poderão mudar, reveja gastos e o que poderá assumir por alguém querido. Uma mudança de planos no amor ou também nos projetos ajudará a redefinir prioridades. Nas amizades, por exemplo, esclareça sua disponibilidade e evite promessas por empolgação. O fim do dia vai favorecer uma iniciativa profissional e a valorização do seu trabalho. Conquistas pela frente, Libriano.
2: Previsão para os nascidos entre 23 de outubro a 21 de novembro.
0: Vênus em seu signo, em tensão com Plutão, pedirá mudanças nas relações e também nos padrões emocionais. Transforme o visual e jogue a autoestima para cima. Uma viagem com amigos ou um curso despertará o entusiasmo. Dê atenção ao que deseja conquistar e aposte em maior participação social. Novos negócios no radar. Poder de atração em alta para Escorpião.
2: Previsão para os nascidos entre 22 de novembro a 21 de dezembro. Sagitário.
0: Um assunto antigo pedirá silêncio para ser compreendido. Evite responder no calor da emoção. Uma conversa delicada poderá mudar a sua percepção sobre alguém próximo. Dê crédito aos sonhos, reserve um tempinho para se fortalecer interiormente. À noite, por exemplo, Sagitário, o diálogo na vida íntima incluirá decisões financeiras que darão mais estabilidade e segurança. Siga a intuição, Sagitário.
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2: 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É a Roseli Henrique que tá na escuta, que tá na sintonia. Boa manhã de terça pra você, Roseli. Tá de bem com a vida, né, Roseli? Ah, isso aí, ó. Marcos de Belucci. É, pena que você já namora.

0: tocando o disco Vicente, Rei Vaqueiro, Wesley Safadão aqui na programação da manhã. É hoje a Loto Fácil da Independência, hein, gente? A Loto Fácil da Independência pode pagar aí 300 milhões nesta terça-feira. Concurso especial será realizado em horário excepcional nesta terça-feira e o prêmio não acumula, hein? Então hoje tem o sorteio da Loto Fácil da Independência. Olha, mandando a programação para a Laís Caroline, que está recebendo os parabéns do papai que é o Mazinho, da mamãe Angélica, né? Alô, Angélica, alô, Mazinho, os irmãos a Luma, Luísa, o Pedro Henrique, o Bento, a Clara, o esposo Vitor, né? Sobrinho Bernardo, enfim, as tias a Mirella, a Adriana, os avós Vera, o Luiz, também a Cida e familiares. Todos os familiares, especialmente para Luma, muita saúde, muitas felicidades e muitos anos de vida.
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0: 9h34.
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1: Previsão para os nascidos entre 23 de dezembro a 20 de janeiro. Capricórnio.
2: Amizades, atividades de grupo passarão por mudanças. Antes de aceitar uma proposta, avalie o tempo de dedicação e o investimento financeiro. Uma diferença de valores ajudará a escolher com quem deseja somar forças. À noite, conversas com o par ou com parceiros de trabalho trarão apoio para novos planos. Alianças poderão ganhar força e abrir caminhos, Capricorniano.
1: Previsão para os nascidos entre 21 de janeiro a 18 de fevereiro.
2: A carreira pedirá um novo posicionamento, uma proposta ou mudança nas relações profissionais ajudará a definir a imagem que deseja transmitir. Escute parceiros, ajuste expectativas antes de assumir novas responsabilidades. O fim do dia trará soluções no trabalho e cuidados com o corpo. Rotina organizada dará sustentação aos planos de expansão, Aquário.
1: Previsão para os nascidos entre 19 de fevereiro a 20 de março.
2: Uma viagem, um curso ou novas referências poderão mudar a sua maneira de pensar. O dia pedirá abertura para rever crenças e deixar um assunto antigo no passado. Cuide das comunicações, dos compromissos de trabalho, sem ocupar todo o tempo com obrigações. À noite, por exemplo, os filhos e projetos autorais animarão o clima. Solte a criatividade, alargue os horizontes, peixe!
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2: Vamos chamar aqui o nosso repórter José Lucente, 939. Muito bom dia, Zé.
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2: É verdade, direto do Watanabe, o nosso repórter José Lucente.
6: Na sua versão, Cowgirl.
2: Elis Justi. 9:42.

Lua e Amigo das Estrelas, 9h49. 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É Loto Fácil da Independência, podendo pagar 300 milhões nesta terça-feira. A Loto Fácil da Independência será sorteada nesta terça a partir das 9 horas da noite, a partir das 21 horas. Concurso especial de número 3.780 tem prêmio estimado em 300 milhões. Anteriormente, o sorteio estava programado para as 11 da manhã, no entanto, foi adiado pela Caixa. Uma das particularidades da Loto Fácil da Independência é que o prêmio principal não acumula. E se não houver ganhador na faixa dos 15 números, o valor destinado a esta faixa é distribuído entre os ganhadores da faixa seguinte, de acordo com as regras da modalidade. Em nome do concreto campeão.

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2: Ah, minha amiga Maria Rosa da Estância Verde Flora.
3: Bom dia, Canal 1. Bom dia, Delcimar. Meus filhos Edmauro, Edmilce e Elisângela. Cumprimento a mãe Maria Rosa pelo aniversário hoje, dia 15 de setembro. Abraçando bastante saúde, paz, amor e alegria para ela. Sou eu mesmo que estou falando.
2: Ah,
3: Maria
2: parabéns,
3: Rosa,
2: parabéns.
3: Da Estância Verde Flora.
2: Aí, parabéns, Maria Rosa, pelo aniversário, viu? 9h52.
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0: Ficar velhinho, Kleber e Cauã, 9h58. 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
1: Ah, café bem quentinho com esse tempo frio, 10 horas e mais um minuto depois da chuvarada de ontem. Até a Cidinha Rocha sobreviveu, viu, ô cara, colega? Até a Cidoca sobreviveu aí da chuvarada de ontem lá em Agulha. Inclusive a Maria Domingos, diz, antes do seu bom dia, tá? A minha amiga Maria Domingos, lá de Santa Velha.
2: Bom dia, Delcimar, Maria Domingos. Eu queria ouvir a música. Não sei se você tem aí essa música, com Márcio Grey, que o mais importante é o verdadeiro amor, só pra matar a saudade. E vai pra todos os ouvintes, né? Muito obrigada, tenha uma boa terça-feira, Delcimar. Grande abraço.
1: Você viu que ouvinte carinhosa com este apresentador.
3: Quanto sinto. Que fofa. Agora vamos permitir que ela ouça a música.
1: Só um pouquinho. Só um pedacinho, minha amiga Maria Domingos de Santa Adélia. Olha só quanto tempo, hein?
4: Logo, logo, sei que devo deixar.
1: Há 10 horas e 2 minutos. Já

0: você.
1: É o mais importante, é o verdadeiro amor do Márcio Grey, que tocava essa música, o...
2: Tá de parabéns pela assim, escolha.
1: Ó, antigamente, tocava essa música num disquinho assim, ó, era... Compacto simples do Márcio Grey.
2: Não era da minha época.
1: Nem tinha nascido.
2: Que pena.

0: época que o amadorismo era o equipamento. Para quem ama. Aquela música, aquele disquinho, ó, compacto simples, do Márcio Greg. 10h04, e Maria Domingos!
1: Maria Domingos tem bom gosto.
0: Só pede no programa.
1: E o bom gosto musical importa sim. É importante.
0: Porque ela só pede aqui.
1: Aposto que ela lhe acompanha desde a época do lançamento dessa música.

0: Muito bem, minha amiga Maria Domingos.
1: Maria
0: recordou
1: Domingos.
0: Aí, recordou aí. Em Santa Adélia, o mais importante é o verdadeiro amor do Márcio Grey, que ele vai cantando e a Alessandra vai dando aí o seu bom dia e vai falando do Vavanada.
1: A Maria Domingos pediu a música e quem gostou do pedido, quem tá aqui com pensamentos saudosos, é o caro colega. Já começou o programa, então, hoje docinho.
0: O programa só fofo hoje.
1: Não tá azedo hoje.
0: Não,
1: nem ardida.
0: Pois não, depois dessa música, uma música
1: Maria doce. Domingos salvou o nosso café da
0: Salvou o dia. Salvei o seu dia, viu?
1: Salvou.
0: Ela tá salva.
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0: É, lá pro seu Francisco e pra dona Terezinha de Agulha acompanhando a gente aqui, hein? Alô, seu Francisco, alô, dona Terezinha. E a Daniela Garcia tá ouvindo. Alô, Daniela Garcia, bom dia. Bom dia também pra Vilminha Dong, que tá curtindo aí o Márcio Grey, que né, Vilminha Dong? Ah, vamos agora de loja Pink, Nova Pérola Calçados, tá por aqui, ô?
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0: Aí, dica da Nova Pérola Calçados, você vai preparar Naturalis, porque a dona Josefa tá ouvindo a gente. A aniversariante, que é a Maria Rosa do sítio da Estância Verde Flora, é aniversariante do dia. Muito bom dia para você, minha amiga Maria Rosa. Quem tá ao moto das batidinhas lá em Nova América, é isso aí, meu querido morto das batidinhas, né? Quem mais aqui ouvindo a gente? O pessoal que tá no zap mandando bom dia aqui na canal é o Johnny Santos, o Zé Antônio de Lima. Daqui a pouquinho a gente vai atualizando.
1: Olha que delícia! Tem bastante gente mandando bom dia, tá na nossa companhia. Santa Clara clareou o dia hoje aqui em Taquaritinga, depois de uma segunda-feira sem trégua pra chuva. Taquaritinga hoje já com o céu um pouco melhor, um céu aberto, não tá ensolarado ainda, mas...
0: sol tá preguiçoso.
1: Ainda estamos no caminho.
0: Tá preguiçoso o sol, a Cidinha Rocha tava lá em Catanduva, uma chuvarada ontem lá em Catanduva, região lá, sobreviveu, hein, Sidoca? 10:08. Vai de Naturalis, ô.
1: Você também, né, caro colega? Eu tava preocupada ontem, você, pelas vicinais.
0: A senhora é preocupada?
1: Com essa chuva.
0: Com o grande elenco.
1: Você foi e voltou ou você nem foi?
0: A senhora preocupada.
1: Você ficou por aqui.
0: Nossa, a senhora preocupada. Que situação, hein? 10:09.
1: Que bom.
0: Vai falar do que agora?
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0: Olha, tem um recadinho aqui da Isabel Cristina Rebuco, tá dizendo que essa música transporta ela para o tempo de juventude. É, quanta saudade, porque ela tem 5.9 a barra.
1: Ah, eu conheço uma Abafa. Pessoa, aliás, tem um amigo que também tem essa idade, Isabel Abafa, Cristina. Viu? Você foi jovem junto com um amigo meu.
0: Abafa, Isabel. Olha, e essa aqui, ô Isabel Cristina. Olha, 10 e 10, hein?
1: Tempos da juventude, a melhor fase da vida, disparadamente.

0: Viu só o que, que a Maria Domingos de Santa Adélia fez com esse programa, dona?
1: Olha só, Maria Domingos. Você desorganizou todas as minhas pautas.
0: Desorganizou aqui este horário.

0: Naturalis aí, ô Alessandra, vai falando da Naturalis, depois eu vou com a Literarte e a Isabel lá vai curtindo a música, essa do Fábio Júnior que ele regravou, hein? Regravação aí com o Fábio Júnior. E a Maria Domingos, a de Santa Adélia também. E os ouvintes acompanhando aí, Naturalis.
1: Alô, Neide, bom dia também com a gente aqui, participando, mandando seu alô, Elza Silva, bom dia. Quem mais mandou aqui? Alexandre, bom dia pra você também, Sidoca de Agulha. Nós temos a Sidoca de Agulha e a Cida Vieira, Sidoca lá de Guariroba, que tá curtindo esse programa maravilhoso. Ô, minha querida, um grande abraço no seu coração. Bom dia para Cléo lá do Jardim São Luís, José Antônio de Lima participando, o Fio lá da Motosserra, bom dia. Quem mais aqui? Johnny Santos mandou o seu alô, tá participando também. O Valtair Bertoli, bom dia. A Maria Rosa, Vilminha Dong mandou o seu bom dia. Todo mundo abraçando o Café das 10 nesta terça-feira. Daniela Garcia também conosco.
0: É isso aí, tô esperando a senhora falar da Naturalis. Tô esperando sentado, porque de pé acho que eu vou cansar, vai.
1: Naturalis.
0: Segue aí, fala da Naturalis. Fala que tem homeopatia, fala que tem manipulação. Fala de novo da doutora Maria Luísa, que tem granola. A senhora falou que tem granola? Granola salgada, granola doce, falou que tem aveia, não falou, por que que a senhora não falou? Ora bolas, 10 horas e 13 minutos.
1: Eu falei de um produto anti-estresse, contra ansiedade.
0: Não tomei o produto.
1: Aliás, vou sugerir.
0: Então a senhora termina o programa e vai buscar o produto. Vai ou não vai, ô Sidoca? 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
0: Depois que a senhora comeu o bolo dela outro dia aqui, virou boleira.
1: Que vergonha.
0: É isso aí.
1: Eu estou envergonhada.
0: Virou boleira. Aí, inclusive...
1: Pelos seus pedidos.
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0: É isso aí.
1: Quem mais aqui? Bom dia, gente linda. Somos nós, caro colega. Fala o contato do doutor que vem de terça e sexta-feira.
0: É o doutor Nelson Pala, que está na Interclínicas.
1: Qual o contato, por gentileza?
0: 3252-5669. 3252-5669. A senhora vai falar com a dona Cacilda Conca, tá? É um detalhe importante. Quero falar, atenda e fala assim, olha, quero falar com a dona Cacilda Conca.
1: Alô, Verinha. Então você, se precisar do contato, manda aqui que depois eu envio pelo WhatsApp.
0: 3252-5669, tá
1: Quem
0: bom?
1: Quem tá aqui também é o escritório lá do Adão Costa, Juliano Sardanelli, que não perde um dia do Café das 10. Todos os dias dá aquela paradinha pra acompanhar o programa. Bom dia! Quem mais aqui gostou da música? Marina Barros gostou hoje da programação musical. Olha, quem está mandando um alô aqui é o Nenê. Está dizendo que foi perdida uma chave de um carro HB20, a chave de cor preta, ali nas imediações da avenida, na represa do Jardim São Sebastião, uhum, na Avenida Washington Luiz. Deve ser próximo ao Jorginho. Então, uma chave de HB20 hoje foi perdida. Quem encontrá-la pode entregar aqui na Canal 1 ou então dizer que encontrou, que eu vou passar o número de contato do proprietário, ok? Uma chave de HB20 preta perdida hoje lá na Avenida Washington Luiz, próximo à represa do Jardim São Sebastião.
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0: Perfeito, Vetasse, 10:20. Você prepara aí a loja do Jorginho, Cicobi Cooperac, com as atualizando aqui as notícias para os ouvintes, ô Alessandra, porque tem a quermesse, a grandiosa quermesse, festa em louvor a Nossa Senhora Aparecida, lá em Nova América, que vai começar no dia 19, que é, evidentemente, o próximo sábado, né? Então, toda a comunidade, toda a região, toda a comunidade de Nova América se preparando e convidando todo mundo para comer um frango assado. Só vai comer um frango assado?
1: Bora! Quando é?
0: Frango assado, dia 19, lá.
1: Sabadão!
0: Lá em Nova América, um frango assado bem.
1: Nessa grande festa.
0: Bem recheado.
1: Bem recheado.
0: Tá? Com a cereja do bolo. Qual é a cereja do bolo?
1: Aquela azeitona sem caroço.
3: Muito bom! Adorei!
0: Isso. Azeitona sem caroço e aquela farofa bem molhadinha.
1: Desagradável.
0: É ou não é? Tá? Bom.
1: Você.
0: Isso. Você vai receber um cacho de banana daqui a pouquinho, lá da minha amiga Andréia Nogueira de Santa Ernestina, vai mandar aqui. E eu vou levar o cacho de banana embora, não vai ficar nenhuma banana para a senhora comer. 10:22. Vamos falar aqui no dia 27, prossegue. Ó, dia 19 tem Léo Augusto e Eduardo, dia 27 tem Maílson e Rafael, dia 3 tem a Corda Velha e dia 11 tem Cadeia Nacional. Extensa programação religiosa e social. No dia 19 começa com a missa, a Santa Missa às 19:30, lá em Nova América. Toda a comunidade está se preparando para essa quermesse, para essa extensa programação religiosa. Ô, Alessandra. Alô, Nova América, hein? Estamos chegando aí.
1: Estamos chegando para mais uma edição dessa grande festa.
0: Isso aí. Coloca banana na farofa, que uma delícia.
1: Que banana na farofa? Uma farofa com banana não é uma farofa de frango assado.
3: Mas quanta deselegância.
1: Pode repetir.
0: Repetindo.
3: Mas quanta deselegância.
1: Muito obrigada.
0: 10:23.
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0: Perfeito. 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
1: Não vai chover.
0: É isso aí.
1: Na lua crescente não chove.
0: Não vai estragar o topete do gerentão, né? Já pensou?
1: Ah, o gerentão tá treinando, viu?
0: Ele vai estar com um topete especial, né?
1: Tá fazendo os seus treinos.
0: Isso. Topete especial.
1: Chega em primeiro.
0: Topete especial para participar.
1: Quem chega primeiro, ele ou o topete?
0: 10:25. 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
0: Olha, a APA vai realizar o cantinho da sobremesa no dia 19.
1: Sábado.
0: É no sábado, das 9 da manhã até o meio-dia, lá na Casa das Rações, na Casa da Mandona, da Roberta Saita, né? Mais conhecida como Mandona. e tá aceitando doações.
1: Não,
0: tá?
1: Tem que dar um parabéns para os seus clientes também.
0: Por que essa sua risada?
1: Guerreiros. Guerreiros.
0: Tá? Guerreiros. São os meus pais. Conheço meu povo. Por que a senhora riu de novo? Minha querida Mandona, mais conhecida, aliás, Roberta, mais conhecida como a Mandona da Casa das Ações. Faça a sua doação de doce ou salgado e você pode colaborar tanto fazendo a doação como comprando no local no dia 19, que é das 9 até o meio-dia. Você pode também fazer a sua doação na clínica da doutora Love Ivone Frederico.
1: Cantinho da Sobremesa da APA, sábado.
0: Isso.
1: Doações até sexta-feira. Ou então prestigie mais uma edição no dia 19 lá na Casa das
0: Única
1: Rações.
0: Clínica veterinária tem a foto do meu cachorro.
1: É por
0: lá
1: isso.
0: Estampado.
1: Love.
0: Love, doutor Ivone.
1: Agora tudo ficou mais claro.
0: 10 horas e 27 minutos.
1: Com as informações aqui em Taquaritinga, nós tivemos mais informações aqui da nossa cidade. Projeto de mãos dadas, olha que bacana, iniciou aulas para as famílias assistidas lá no Jardim Maria Luísa, também nos bairros que contemplam o projeto de mãos dadas, neste novo projeto de aulas de violão. Nós demos destaque e na segunda edição a gente vai repercutir também. Tem entrevista, Zé Lucente gravando com uma entrevistada, 11h30, nós temos novidades sobre aquele roubo de uma retroescavadeira ali no bairro Talavaço. Uma outra história acontecia no mesmo momento. E às 11h30, o Zé tem entrevista especial sobre este caso.
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0: 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Você pode comer um cacho de banana, inclusive, tá? Vai passar
1: você
0: vontade.
1: Você pegou no pé da banana.
0: Ela vai passar porque a minha amiga de Santa Ernestina, que é minha amiga, Andréia Nogueira,
1: sua
0: falou
1: amiga,
0: que vai mandar para mim de presente aqui no programa um cacho de banana, banana prata, inclusive. Produção dela.
1: Banana aqui, prata?
0: Que
1: delícia.
0: Isso, não, pode falar o que a senhora quiser. Se ela vai ficar sem banana dessa vez. 10 horas e 29 minutos. E não adianta ficar.
1: Eu estou vendo que você está muito ousado, porque talvez a Andréia chegue às 11, que eu esteja na minha sala e você no ar. Então, quem receberá a fruta, sinto-lhe enxocá-lo.
0: Pode tomar um sumo real, um vidro inteiro de sumo real.
1: Passará pela minha sala.
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0: Minha amiga Valdirei está ouvindo a gente. Alô, Valdirei. A Verinha também tá na escuta. Segue aí, Alessandra.
1: Verinha também mandando o seu alô. 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
0: Estão querendo revelar a minha idade no programa, não é possível um negócio desse. Me ajuda aí.
1: Você tá escondendo
0: aí,
1: de quem?
0: Me ajuda aí, ó.
1: Você já tá na fila preferencial.
0: 45, fica aí com onda.
1: De rádio.
0: Olha lá, é o quem que também gosta do Márcio Grey.
1: Lá na padaria São Sebastião.
0: Tem o 5.9. Alô, José Carlos.
1: Alô, Zé Padeiro.
0: José Padeiro.
1: Já revelando o cardápio para a próxima semana. Não,
0: então, estaremos recebendo bolacha e champanhe.
1: Não, ele estará fazendo. Ele estará lá na padaria.

0: Vai matando saudades aí. Só aqui toca, viu? No horário do Clóvis não toca não, viu, Zé Padeiro?
1: Ô, Zé Padeiro, o Clóvis tá chateado. Manda mais, então, viu? Manda um pouco mais pro seu amigo Clóvis.
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0: Um abração lá pro meu amigo Clóvis Hipólito, que tá curtindo aí. Também curte o Márcio Greik. Márcio Greik, que aparências. 10h33. Segue aí, Alessandra. Vai.
1: Olha, a Verinha está informando que hoje haverá missa às 7h30 da noite em memória de Nossa Senhora das Dores, lá na Capela de Santa Cruz, convidando toda a comunidade católica para celebrar e para participar. Hoje a Marcinha Casari, bom dia, achou o melão de São Caetano pertinho da casa dela.
0: É isso aí.
1: Olha que riqueza, Marcinha.
0: É, melão de São Caetano.
1: Bom dia também. 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
0: A minha amiga Verinha tá mandando um recado lá, ô.
1: Bom dia, obrigada, vocês são maravilhosos. Maravilhosa é você, Verinha. Um grande abraço no seu coração. Bom dia. Repetindo o seu recado, então, 7h30 da noite, hoje, lá na Capela da Santa Cruz. A missa em memória Nossa Senhora das Dores, todo mundo convidado para participar.
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0: E a Laís Caroline tá aniversariando hoje. Alô, Mazinho!
1: Alô, Mazinho, meu amigo! A Angélica também, a fofa Angélica, os irmãos, a Luma, o Pedro, filho Bento, a filha Clara, o esposo Vitor Giroto, sobrinho Bernardo e as tias também, cumprimentando a Laís, as tias Mirella Manzoli e Adriana Nucci, os avós, a André, os avós, a Vera Negri e o Luiz Manzoli, Cida Sordi também, que nos ouve todos os dias, viu? Alô, Cida, minha querida, demais familiares, todo mundo dando os parabéns para a Luma, aniversariando hoje, festa lá na casa do Mazinho e da Angélica.
0: Nos encontramos amanhã, só quis falar aniversário, só para tentar receber um convitinho para ir pros comes e bebes, né? Só tá louca para ir pros comes e bebes, que é isso? Que é isso? 10 horas e 37 minutos, quem te viu, quem te vê? Oh, quem te viu, quem te vê, ô jornalista? Vamos de Roberto Carlos para terminar.
1: Vamos, a gente se encontra aqui amanhã, já estamos no meio, na metade de setembro. Amanhã tem muito mais Café das 10.
0: Olha, a primavera chegando aí, gente.

0: hoje tivemos cartas de amor com o Roberto, 10h41.
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3: 10h43.
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3: 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Já 10h46, é a minha amiga Maria Tasso, né, Maria Tasso? Tá ligada?

0: Anitta, 10h56.
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0: Já 11:02 aqui na programação da manhã. Vou chamar minha amiga Tata Onofre, que tá de volta para falar conosco aqui. Alô, Tata Onofre, 11:02, você de volta com a gente.
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2: Estamos de volta com Fala

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1: S de saudade, 11 horas e 15 minutos. 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Já 11:18.

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1: Agradecendo você mais uma vez pela companhia com o sol neste final de manhã, final de programa, 15 de setembro. Daqui a pouco tem a segunda edição do Canal 1 é Notícia de hoje. Ficamos por aqui. Nos encontramos amanhã. É com Felipe Araújo que a gente vai terminando.

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9: Olha, uma ótima terça para você, dia 15 de setembro, dia de Nossa Senhora das Dores. Estamos chegando para a segunda edição do Canal 1 é notícia. Falando em notícias, Zé Lucente está aqui no estúdio recebendo visita, pois não, Zé?
10: Edson, deixa eu contar a história da Bruna Fernandes, que está com a gente, ela que mora aqui no Vale do Sol, e que no último sábado à noite, para amanhecer domingo, estava numa festa mais que especial, né? Porque a dona Silvia, mãe da Bruna, comemorava aí, comemorou 50 anos de vida. Mas a Bruna, ao sair de lá, Edson, acabou tendo um encontro desagradável, né? Aqui pela Avenida Paulo Zupani, com a Avenida Celso Ferreira de Camargo. Ela seguindo no sentido Vale do Sol, onde ela mora, e de repente, Edson, o caminhão que estava transportando uma pá carregadeira e foi roubada de um condomínio, destruiu toda a fiação pelo local e um dos cabos acabou acertando a Bruna, e ela vai falar com a gente agora, né? A festa foi bacana, não foi não, Bruna? Bom dia.
11: Bom dia, tudo bom? Foi sim, nossa, foi muito bom. A gente tava lá, assim, passamos o dia lá, né, preparando, fazendo os preparativos. E à noite, né, os convidados chegaram, muita gente da família, passamos uma noite maravilhosa. E aí minha mãe ficou, né, no final da festa pra fechar a edícula e eu fui pra casa. E meu filho ia comigo, meu filho tem 14 anos. Ele ia comigo na moto, aí de última hora ele desistiu, ele falou assim, mãe, eu vou com a avó. Eu falei assim, tá, então vai. E minha mãe ia fazer o mesmo caminho que eu, porque ela ia passar ali na casa da minha tia que mora na rua 18, pra pegar um videogame pra eles poderem ficarem brincando, né? Então ela logo estaria atrás de mim. E eu falei assim, eu vou na frente. Aí ele foi com a minha mãe, montei na moto e fui indo.
10: Isso mais ou menos 4:30 da manhã, quase 5 horas, né?
11: Isso, esse horário. E aí eu montei na moto e já fui assim conversando com Deus, porque eu voltei pra igreja faz pouco tempo e na minha cabeça, né, eu falei assim, ai Deus, não sei se sou digna de o Senhor receber a minha oração, mas eu te agradeço muito pelo dia de hoje, eu te agradeço por ter passado o dia com as pessoas que eu amo, o aniversário da minha mãe, ter comemorado 50 anos dela, e fui conversando com Deus e fazendo o caminho que eu ia fazer, né. E aí chegou ali em cima, próximo à caixa d'água da rua 18, acabei de fazer a sua oração, e foi assim, acabar de fazer mesmo a oração, o fio do caminhão pegou no meu pescoço. Foi muito, uma coisa assim, muito rápida.
10: Esse caminhão tava na sua frente já?
11: Ele tava na minha frente, e como eu não percebi, porque ele fez aquele meio balão, né, e subiu, sentido pra pegar a pista, quando eu percebi, ele já tava um quarteirão na minha frente, que nem eu te falei, foi muito rápido. Eu só vi as luzes estourando, aquele fogo saindo dos fios, e o fio já pegou no meu pescoço, enroscou, e eu tive o reflexo de colocar a mão no fio, puxar, né, eu puxei ele, mas mesmo assim machucou bastante e ele estourou. A minha sorte, Deus na minha vida, que o fio estourou. E aí eu não caí da moto, eu consegui parar a moto e com a mão no pescoço tirei aquele fio, né, que ficou aqui ainda. Consegui parar um carro, tava vindo um carro, o pessoal do carro desceu do carro, me ajudou. A moça falou assim, calma, calma. E o moço falou, eu falei assim, moço, pelo amor de Deus, tem alguma coisa no meu pescoço? E ele falava pra mim, tira a mão do pescoço. E eu falava pra ele, moço, eu não vou tirar a mão, só me fala se tem sangue. Porque na minha cabeça, se eu tirasse a mão, ia sair muito sangue, eu ia morrer. O meu pensamento na hora era só de morte. E eu chorava, chorava muito. E ele falava, moço, deixa eu ver, eu tenho que ver. Aí eu tirava a mão assim, rapidinho, já tampava. Ele falou assim, moço, não tem nada, tá preto. Ficou muito preto na hora. Uhum. E aí a moça me abraçou, eu falei assim, eu vou ligar pra minha mãe. E eu liguei pra minha mãe, consegui ligar pra minha mãe. Minha mãe, 2 minutos, chegou lá, porque ela também já tava atrás de mim, né, muito preocupada. Aí ela me levou pro UPA, a gente foi pro UPA, eles limparam, passaram a pomada, né, me deram um medicamento pra dor, porque eu tava com muita dor. E fui pra casa. Acionamos o corpo de bombeiro, na mesma hora que eu tava lá no UPA, acabei de sair, já liguei pro corpo de bombeiros. A moça das enfermeiras lá também ligou pra alertar, porque tava saindo muito fogo, tinha muita faísca, fio pra todo lado, pra eles poderem lá dar uma olhada, né? Mas graças a Deus eu tô bem. Foi um susto, tá muito machucado, dolorido, mas foi mais um susto.
10: A gente tá vendo, né, Edson, a marca que ficou no seu pescoço e o reflexo que você teve, eu acho que foi o mais importante de tudo, né? Você conseguiu deixar o acelerador da moto, isso diminuiu a velocidade, né? E você conseguiu pegar o cabo, segurar, né, até que ele estourasse do poste. Também essa foi a sua sorte, né? Agora, a gente percebe que houve um ferimento aí, né? Não houve um corte, mas teve um ferimento.
11: Isso. Lá no UPA, eles falaram que a primeira, assim, pele saiu, né, bem, e deu a queimadura. E machucou bastante. Ela falou, graças a Deus, não vai precisar dar ponto, nem nada, mas machucou bastante.
10: Agora, você tem que tomar cuidado agora, porque, né, até sumir essa marca, ela vai desaparecer, né? Mas você tá usando algum medicamento para isso?
11: Isso, eu tô passando uma pomadinha, né, ela não posso passar, sair no sol com ela, nada, tem que fazer certinho. E por ser aqui no pescoço, um lugar que de movimento, talvez demore um pouquinho mais pra sarar, né, porque movimenta bastante, acaba doendo mais, mas vai dar tudo certo.
10: Ô, Bruno, a gente sempre fala, né, que a motocicleta tem que ter aquela antena protetora, a sua moto não tinha, né?
11: Não, a minha moto não tinha, mas eu já tô pensando em providenciar, porque, como eu te falei, é um trauma muito grande. Acordo pensando, sabe, eu falo, meu Deus, foi um livramento, um milagre, sabe, e pretendo até colocar.
10: E você vinha falando com Deus?
11: Vinha falando com Deus, vinha falando, conversando com Deus, agradecendo, isso.
10: Foi. E protegeu, você viu que, né?
11: Eu me emociono, porque quem sou eu, né, quem sou eu? Deus é maravilhoso.
10: Agora, você faz aniversário quando?
11: Eu faço aniversário dia 23 de junho.
10: Agora são 2 aniversários.
11: Isso, agora são 2 aniversários, junto com o da minha mãe, que fez agora dia 13 de setembro, né? Foi no mesmo dia, então eu comemoro junto com ela.
10: Agora, nesse dia que aconteceu, quando aconteceu, que você chegou a cair da moto ou não?
11: Não, eu não cheguei a cair da moto. Eu tive o reflexo, né, de colocar a mão, atirei a mão no acelerador, puxei o cabo e nisso a moto já perdeu a velocidade e consegui parar, não cair, graças a Deus, porque se eu tivesse caído ia ralar, né, machucar, ia ser muito pior. Então eu consegui parar e pedir ajuda.
10: Agora, você teve bons reflexos no momento, né? Não se apavorar tanto, não cair dessa moto, né? E alguém passando pelo local no momento para te ajudar também.
11: Isso. A sorte foi que esse casal, né? Era um casal. Eles pararam, assim, me tranquilizou também bastante. O moço queria ver, estava machucado. Eu que estava assustada, com medo, não queria deixar ele ver. Mas aí ele olhou e falou, moça, não tem nada, fica calma. Aí eu consegui ligar pra minha mãe, né? Minha mãe muito assustada, ela falou assim, Bruna, o que aconteceu? Você caiu? Eu falei assim, mãe, não, não caí, eu não caí. E eu falava assim pra ela, mãe, eu quase morri. Ela falou assim, Bruna, pelo amor de Deus, fica aí, eu tô indo, onde você tá? Eu falei, mãe, tô aqui perto da rua 18. Aí ela pegou, chegou rapidinho, sabe? Foi um susto.
10: Ô Bruno, quero te agradecer demais, né? Você falar conosco aqui na Casa da Canal, até para fazer um alerta para essas empresas, né? Essa fiação devia estar muito baixa, por isso que esse caminhão também deve ter derrubado, né? E esses fios que ficam normalmente pendurados por aí também pode provocar acidente, né? Então, a sua a vontade de falar conosco aqui, a sua liberdade de poder falar conosco, faz até um alerta, né? Para os motociclistas, é importante usar essa antena, então vamos usar, né? E importante também que essas empresas possam retirar esses fios que ficam pendurados depois de ter feito a manutenção. Nesse caso seu, foi por conta de um roubo que estava acontecendo, né? E você passava pelo local naquele momento e poderia ser aí um momento mais difícil para a sua vida, né?
11: Tem mesmo que ficar o alerta, que nem no meu caso foi um acidente, mas se você andar pela cidade você vai ver muitos fios baixos, muitos fios caídos, e assim, pode acontecer uma fatalidade a qualquer momento. Graças a Deus comigo não aconteceu, mas na cidade tem muitos fios por aí, né? Então alguém tem que ficar de olho, alguém tem que fazer essa, né, cobrar, sei lá, da empresa, não sei quem que é responsável, mas deveria sim ficar esse alerta para alguém fiscalizar.
10: Um milagre para você foi?
11: Foi um milagre, foi um milagre. Com certeza foi um milagre, eu não tenho dúvidas. Foi um milagre de Deus.
10: Obrigado, Bruna.
11: Imagina, eu que agradeço.
10: Edson, essa aqui é a nossa querida Bruna, ela que sofreu esse acidente, né? Mas com essa fiação. E hoje falou conosco da Casa Canal. Tem essa marca no pescoço que vai sumir, vai desaparecer, mas a alerta fica, né? E o susto, acho que vai demorar muito tempo para passar da cabecinha dela. Eu deixo com você, Edson.
9: Graças a Deus, né? Graças a Deus, a Bruna tá aí dando a entrevista, né? Um milagre, com certeza, né? A gente só espera que os responsáveis pelo assalto, os responsáveis que furtaram a escavadeira e fizeram todo esse furdúncio aqui, furdúncio também lá em Córrego Rico, onde ela foi abandonada, porque não conseguiram levar, não é? Não conseguiram fazer, manobrar ali o caminhão dentro de Córrego Rico, e por isso decidiram parar por lá. Que a polícia, né? Cumpra o seu dever e encontre esses larápios e os coloquem na cadeia. 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
2: O diretor do SEBRAE, Marco Vignoli, é um parceiro aqui de Taquaritinga, parceiro aqui da Casa da Canal, né? E a nossa diretora Patrícia Márcio se encontrou com o Marco na Praça Doutor Valdemar D'Ambrosio, aqui em Taquaritinga. Põe na tela, maestro.
4: Marco Vignoli, 1002, né, Marco?
5: Obrigado, querida amiga. Obrigado.
4: Muito obrigada. Conte com.
2: Não, vamos ao encontro aí dos dois desde o começo, né? Um encontro aí, por favor.
5: Olá, amigos de Taquaritinga, o Marco Vignoli aqui, sempre trabalhando pela cidade ao longo de tantos anos. Estou aqui hoje com a Patrícia Márcio, ela que você conhece bem, foi presidente do Fundo Social durante 8 anos, advogada, uma pessoa que ama Taquaritinga, uma parceira nossa de uma vida. Patrícia, como é importante a gente, nesse momento de caminhada política, relembrar tanto que foi feito aqui na cidade de Taquaritinga. Eu me lembro de tantas passagens importantes com o seu pai, nosso saudoso Vanderlei Márcio, de tantas obras feitas, de tanta coisa importante. Nós estamos aqui de fundo com uma delas, né? Esse palco foi deixado por ele. Então, isso para mim é motivo de muito orgulho estar junto com você, contar com o seu apoio, com a sua força, para a gente sempre trabalhar pela cidade de Taquaritinga, querida amiga.
4: Marco, obrigada pela oportunidade, quero dizer que o orgulho é nosso, né? E eu preciso citar aqui o quanto a sua participação em Taquaritinga foi importante, principalmente na gestão do ex-prefeito Vanderlei Márcio. Eu posso citar algumas, se você me dá o,
5: claro,
4: o direito. É, nós temos as obras feitas na Avenida Paulo Zupani, foi um grande recurso que você encaminhou para a cidade. Avenida Emílio Calil, nós temos aqui um pouco a tempo municipal, foi por intermédio do Marco que nós trouxe aqui para a cidade. Você trouxe o Sebrae avançado aqui para Taquaritinga, Marco, são tantas obras, né? A reforma do velório de Jurupema, a reforma do campo da Boiadeira. Eu tenho tanto orgulho e tantas obras para falar que foram todas por intermédio do Marco aqui em Taquaritinga, que talvez a gente se perca um pouco. E quero dizer, Marco, que nós fizemos um grande governo e parte desse governo, a maior parte desse governo, foi dada a sua atenção e sua dedicação aqui em Taquaritinga. Mas, como presidente do Fundo Social, eu não posso esquecer que no pior momento de nossas vidas, na época da Covid-19, você, Marco, conseguiu, junto ao Fundo Social do Estado de São Paulo, em torno de 8 mil cestas básicas aqui para o município, ao Fundo Social de Taquaritinga. Essas cestas básicas ajudaram famílias em situação de vulnerabilidade social. Entidades receberam milhares de cestas básicas, Marco. Tudo por seu intermédio, com a sua ajuda e pela dedicação que você teve para a nossa cidade. Então, eu quero agradecer, dizer que eu tenho orgulho do profissional que você se tornou, do político que você tornou, e tenho certeza que Taquaritinga vai reconhecer toda essa dedicação à sua gente. Então,
2: esse encontro do diretor do SEBRAE, Marco Antônio Vignoli, né? E a nossa querida Patrícia Márcio, Marco Vignoli, aí a Patrícia Márcio, na Praça Doutor Valdemar D'Ambrosio, aqui em Taquaritinga. O Marco, que também é candidato a deputado federal, uma das opções aí, né? Aqui por Taquaritinga e região. 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
2: 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Agora 11:53, Zé Lucente tem informação pra gente.
6: Uma adolescente, 15 anos de idade, ela relatou ter sido vítima de abuso sexual em Tabatinga. O caso foi registrado pela Polícia Militar na manhã do último domingo. A jovem recebeu atendimento médico, passou por exame de corpo de delito e teve acompanhamento do Conselho Tutelar. O caso foi apresentado na Delegacia de Polícia e será investigado agora pela Polícia Civil. Até o momento, o suspeito não foi localizado. É você, Edson.
2: Abraçando aqui a Luiz Isaías, Valdir Santana, a Maria Martins, a Rose Moraes, quem mais? Aqui o Ronaldo Pereira, a Rosana Rizzo, lá em Santa Ernestina. Ela diz que lá em Santa Ernestina também tem muita fiação pendurada, né? É que o Homem-Aranha tá passando por todo canto aí, né? Fabinho Valêncio, Maura Modesto, Márcia Santos, tá todo mundo ligadinho aqui na Casa da Canal, Alessandra.
3: Um cachorro que ganhou o apelido de Caramelo, ele foi resgatado na manhã desta terça-feira no Rio São Lourenço, em Matão. O animal estava bastante assustado, com fome, tremendo de frio após passar dias às margens do rio. De acordo com as informações que repercute nesta manhã, o cachorro caiu no rio no último sábado. Uma equipe do Corpo de Bombeiros chegou a verificar o local, mas não conseguiu encontrar o animal. Nos dias seguintes, outras tentativas de localização também foram realizadas, porém sem sucesso. Assustado, o cachorro permanecia escondido em meio à vegetação às margens daquele rio. E na manhã de hoje, o animal foi finalmente encontrado, dando início a uma força-tarefa para retirá-lo do local. Moradores também ajudaram no resgate desse animalzinho. Foram necessárias várias tentativas, já que o animalzinho se escondia sempre que alguém se aproximava. A fome, porém, ajudou no resgate, porque pedaços de carne foram usados para atraí-lo para fora da vegetação. Após ser retirado, o cachorro foi coberto com um pano para se proteger do frio. A temperatura durante a noite chegou a 12 graus e o cachorro estava bastante debilitado. O resgate foi acompanhado por várias pessoas que comemoraram, claro, o momento com alívio. E após receber o alimento e recuperar as forças, o cachorro foi encaminhado ao canil municipal, onde agora vai passar por avaliação veterinária.
2: O julgamento de Alexandre de Moraes, né? Escandaloso, né? Ele não pode votar porque tá com as mãos sujas de corrupção. Dias Toffoli, igualmente, com as mãos sujíssimas, né? Já havia antecipado que seria, que não iria, né, votar, se julgou aí impedido, né? Mas os cafetões do crime sempre tem um esquema e a pizza já tá pronta, viu? A pizza já foi colocada no forno, não vai acontecer nada, sabe por quê? O fujão Nunes Marques também se declarou impedido de votar. Isso favorece o cabeça de ovo Alexandre de Moraes. Brasil da vergonha, Supremo da vergonha. 11:57, Zé Lucente, a informação.
6: Nesta terça-feira, dia 15 de setembro, vai acontecer campanha de Papa Nicolau na escola Dona Maricota Ramalho e também na escola Célia Regina de Birrenzo, ambas no bairro Caique. Será oferecido aí exame de coleta de Papa Nicolau e também mamografia. Segundo as informações da Secretaria de Saúde, os profissionais estarão atendendo durante todo o dia, na parte da manhã até às 11 horas e à tarde começa às 2 horas da tarde e vai até às 5 horas. É importante as mulheres levarem aí documentos, RG, CPF e cartão do SUS. A campanha de Papa Nicolau e também os pedidos de mamografia serão oferecidos hoje nessas unidades escolares no bairro Caique. É você, Edson.
2: Olha, a Buracolândia aqui em Taquaritinga está uma vergonha, buraco para tudo quanto é lado, né? E o Gabriel está dizendo aqui, ó, a cidade, quem mandou aqui, o Paulo, né? O Paulo está dizendo o seguinte: a cidade está toda assim, não é por conta da chuva, não, é serviço mal feito mesmo, está dizendo aqui o Paulo, denunciando essa situação, a Buracolândia na cidade. Zé Antônio de Lima também passou por aqui também a equipe da Casa de Carnes Mais Sabor. 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
3: A Associação Comercial Industrial de Taquaritinga está captando currículos para oportunidade em empresas aqui da nossa cidade. Há vagas para açougueiro, operadora de caixa, padeiro e repositor de mercadoria. Os interessados podem cadastrar o seu currículo através do aplicativo Portal Acite ou então obter maiores informações na Rua General Osório, 829, no centro da cidade.
0: Obrigado, Alessandra. O Zé Lucente está chegando também com sua informação final aqui na Casa da Canal em nome do Benja. 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E o destaque final do repórter José Lucente.
4: Edson, eu quero trazer como destaque final umas notas de falecimento aqui em Taquaritinga. Faleceu aos 71 anos de idade, o senhor José Barone. Deixa a viúva, a senhora Ana Maria Mantovani Barone. Deixa também os filhos Paulo, Leandro e Kátia. O corpo foi velado no velório municipal e foi sepultado hoje, 11 horas da manhã, no cemitério local. Também adiciona um falecimento aos 74 anos de idade de Adalto Panichelli. Solteiro, deixou irmãos. O corpo está sendo velado aqui no velório de Taquaritinga, depois será trasladado para o velório lá em Monte Alto, onde ele será sepultado. Também o falecimento, aos 72 anos de idade, de Mencima de Jesus Ribeiro Cônsolo, viúva de João Cônsolo, deixou o filho Flávio Luiz. O corpo está sendo velado em Vila Negre e será sepultado hoje, 16 horas, no distrito de Jurupema. Amanhã a gente vai estar de volta, Edson. Então, até lá. Boa tarde.
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0: Um abraço, Zé, obrigado pelas informações. E na sequência, quem traz as novidades do seu time do coração é ele, José Roberto Gaion.
6: Alô, amigos da Casa da Canal, chegando com as últimas informações dos quatro grandes clubes de São Paulo. Hoje tem o Tricolor. São Paulo joga contra o Boca Juniors, 21 horas e 30 minutos, jogo da ESPN, jogo também que vai passar no SBT. 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O tricolor do Morumbis joga hoje contra o Boca. São Paulo tá perdendo o confronto pelo placar de 1-0. Não terá Calleri, o artilheiro centroavante fazedor de gols. Está tentando recuperar Luciano, que é dúvida. O jogo ocorre no Morumbis, que tem mais de 60 mil ingressos já comercializados. E o São Paulo, o lateral direito Pedro Lima, contratado aí na última janela de transferências, já está treinando com o clube e deve ganhar oportunidade nos próximos jogos. Saindo do São Paulo, que passa, se passar hoje, vai enfrentar o vencedor de Independente, Santa Fé e Vasco, vamos falar do Santos, que joga amanhã, viaja hoje a Belo Horizonte, tem uma vantagem de 2 gols de vantagem para jogar contra o Atlético Mineiro. 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Santos e Atlético Mineiro, Cebolinha não joga e Coutinho também não estão inscritos nessa fase da Sul-Americana. Se o Santos passar, eles poderão jogar a semifinal. Coutinho e Rodinei foram apresentados ontem e Lucas Veríssimo, a grande novidade no treinamento, ele que não joga desde o jogo contra o Palmeiras na Copa do Brasil, jogo 1 no Bank Park. Lucas Veríssimo estará à disposição pro confronto diante do Atlético, pode ser a grande novidade. 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O Palmeiras já está no Equador, já treinou lá ontem, treina hoje de novo, tentando ganhar e se ambientalizar a altitude de 2.800 metros. O Palmeiras, que não terá Gustavo Gomes, em contrapartida tem a volta de Andreas Pereira. Outro jogador relacionado foi Sosa, que estava lesionado e volta a ficar à disposição do professor Abel Ferreira. Piquerez fez exames ontem, não tem lesão confirmada, mesmo assim é dúvida para o confronto de amanhã, 19 horas, contra a LDU, amanhã só para quem tem Paramount, hein? E o Arias, que saiu reclamando de dores, fez exames, tudo ok. É o Palmeiras sem Gustavo Gomes, mas com os demais atletas à disposição para tentar chegar mais uma vez a uma semifinal de Copa Libertadores da América. 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E o Corinthians joga em casa contra o Estudiantes, tem a vantagem agora de definir em casa, passa a ser o favorito a fazer a semifinal e provavelmente encarar o Flamengo, já mostrou com o time reserva que pode dar trabalho ao Mengão, se souber se defender de uma forma melhor, mas antes do Mengão tem esse pensamento no Estudiantes, precisa passar do Estudiantes. O Corinthians não terá Yuri Alberto, jogador que só volta a jogar depois da data FIFA, e o Corinthians terá novidades nesse time que vai a campo. O Corinthians volta com os jogadores que não atuaram na partida diante do Mengão. E algo interessante no Corinthians, treinou pênaltis. Isso é importante
7: pênaltis, porque se houver empate, a disputa será disputada na marca da Cal. 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Amanhã eu volto com tudo de São Paulo e Boca e a preparação final. Palmeiras, LDU, Santos e Galo e também o querido Coringão contra o Estudiantes. Abraço a todos, excelente tarde e cuidem-se bem.
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0: Obrigado, Zé, trazendo as informações aqui na Casa da Canal. E agora eles estão chegando, Delcimar Guissoni e o Mateuzinho, pro Fuxico do Dia, na melhor, aqui na Casa da Canal.
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1: Ah, falando hoje, Mateuzinho, que tem o sorteio da Loto Fácil da Independência, 300 milhões. Pra onde que você vai, Mateuzinho?
2: Vamos pros Estados Unidos, vamos.
1: Ah, é? Pensei que você ia tomar um chopinho, Mateuzinho.
2: Ah, também, dá pra tomar um monte, hein?
1: Ah, é? Vai levar cobrinha junto?
2: Tem que levar, hein, Delcimar?
1: Vai levar cobrinha, vai levar dona cobra.
2: Ah, vou levar todo mundo pra fora.
1: Isso, hein? Leva a dona cobra pra lua, Mateuzinho.
2: Isso.
1: Tá, e a cobrinha também, tá?
2: Só de ida, como você fala?
1: É só de ida. E se quiser levar jornalista também, pode levar, Mateuzinho.
2: Você acha que ela não vai?
1: Ela vai. Se der um cacho de banana pra ela comer, ela vai comer lá, Mateuzinho.
2: Ah, então tá bom. Meu sogro Bimbola já fez uns 40 joguinhos já.
1: Isso, faz um bolo de banana pra ela. Faz um bolo de banana pra ele, Mateuzinho.
2: Ah, ele adora.
1: É dona cobra.
2: Dona cobra adora também.
1: Ah, faz uma sopa pra ela hoje que tá frio.
2: Tá frio, né, Delcimar? A feijoada.
1: É, manda uma feijoada. 300 milhões da Loto Fácil da Independência, Mateuzinho.
2: Ah, dá pra fazer uma feijoada, né?
1: Isso, dá pra fazer uma feijoada. Dona cobra diz que se ganhar, Mateuzinho, sabe o que ela vai fazer?
2: É.
1: Vai fazer seu casamento, Mateuzinho.
2: Ah, que beleza.
1: Ah, tá um buchicho só, viu? Porque após o veto da Anitta e medo de cancelamento, a amiga da Virgínia deixa o posto da musa da Grande Rio, viu? A Duda Freire tinha sido promovida para estrear num carro da escola. Mas acontece que por receio de ser cancelada na internet, ela interrompeu um sonho. A melhor amiga da Virgínia deixou o posto de musa da Grande Rio e, assim como a ex-rainha de bateria, não irá desfilar pela agremiação de Duque de Caxias, Mateuzinho.
2: Meu Deus do céu, ficou com medinho.
1: É, ficou. Se a Virgínia não vai, eu também não vou, Mateuzinho.
2: Ah, ficou com medo de perder a amizade, né?
1: É verdade, é verdade. É um perrengue aí das duas, hein, Mateuzinho?
2: É verdade, ela considera muito a Virgínia como amiga dela.
1: Isso mesmo, Mateuzinho, isso mesmo, tá? Esse programa tá importante, tá internacional, Mateuzito.
2: Tá internacional, Delcimar. Sabe quem que é, Delcimar?
1: Vamos contar.
2: É a Demi Lovato. Opa. É gente como a gente. Ela foi flagrada viajando na clássica econômica do Rio de Janeiro para São Paulo, Delcimar.
1: Olha, Demi Lovato, Mateuzinho, do Rio para São Paulo na classe econômica?
2: Exatamente. A artista se apresenta nesta terça-feira, hoje e quarta-feira também. Delcimar.
1: Nem a dona cobra vai de classe econômica, Mateuzinho, quando ela vai pra praia.
2: Não, também não vai, não, de classe econômica, não.
1: É, a cobrinha vai na classe especial, Mateuzinho.
2: Exatamente, Delcimar.
1: Isso mesmo.
2: Tem até imagem dela, Delcimar. Olha a Demi Lovato, tá de óculos, não quer se aparecer muito, não.
1: Tá bonita no avião, a Demi Lovato, hein, Mateuzinho?
2: Muito bonita.
1: Tem aniversário no programa, viu, Mateuzinho?
2: De quem que é, Delcimar?
1: A cantora Isa, 36 anos, com festão, muita dança, ao lado do namorado João Vitor Silva e dos amigos. A cantora realizou um festão na casa dela e recebeu amigos e familiares para a comemoração. A cantora Isa, ela completou domingo 36 anos e a artista realizou um festão para celebrar o aniversário com uma decoração luxuosa, transformando a casa dela num salão de festas, Mateuzinho.
2: Olha só, em um belo salão de festas, hein?
1: Tinha muitos docinhos, Mateuzinho, muitos comes e bebes.
2: Nossa senhora, mas não deu nem pra eu levar um docinho pra minha sogra.
1: Graças a Deus, porque a jornalista foi e comeu tudo, Mateuzinho.
2: Comeu tudo, não deixou nada.
1: Que vai comer um cacho de banana, Mateuzinho, da Andréia Nogueira, lá de Santa Ernestina.
2: Ah, eu vou trazer uma caixa de banana pra ela também.
1: Isso, Mateuzinho, banana prata, viu?
2: Ah, então tá bom.
1: Fala do apresentador que vai de pijama, Mateuzinho.
2: Mas quem que é?
1: Agora o Marcos Mion detalha plano de fazer o Caldeirão ao vivo no ano que vem. Metade da temporada do próximo ano será transmitida ao vivo, segundo o apresentador. Será que ele vai de pijama, Mateuzinho?
2: Ah, só pode, hein, Delcimar?
1: Horroroso esse apresentador,
2: ah,
1: Mateuzinho.
2: Ah, tá feio mesmo, hein, Delcimar?
1: Ó, já tem planos definidos para os próximos passos do Caldeirão do Mion, Mateuzinho. Aliás, Caldeirão com Mion. Poderíamos montar aqui o Caldeirão com o Mateuzinho, né?
2: Verdade, né?
1: Em banho-maria, colocar muita gente, né, Mateuzinho, dentro do seu caldeirão?
2: Isso mesmo, Delcimar, pessoal vai gostar.
1: Em entrevista, Mateuzinho, ele falou que a atração na segunda temporada do ano que vem, poderá ser exibida ao vivo, tá? A decisão vem após a boa repercussão de edições especiais, tá? Como o Churrascão, e também atende a um desejo antigo que ele carrega desde que chegou à emissora. Ele quer apresentar o programa ao vivo. Vai de pijama, Matheusinho, olha que coisa linda.
2: Meu Deus do céu, hein, Delcimar?
1: Ah, vou contar da atriz Marina Rui Barbosa aqui no nosso programa, Matheusinho. Ela tem novos projetos e fala sobre o filme do Roberto Carlos. A atriz interpretará Cleonice, conhecida como Nice, primeira esposa do cantor, viu?
2: Ai, que legal, hein? Conta mais detalhes aí, vai, Delcimar.
1: Ela roubou a cena na pré-estreia do filme Antártida, realizado ontem no Rio de Janeiro. A atriz, que vive um período de muito trabalho e novos desafios, concedeu uma entrevista e falou sobre os projetos que irá participar ainda neste ano. Entre eles, a do cantor Roberto Carlos, que se chamará Detalhes de uma Vida, Mateuzinho. Tá de parabéns, hein? É uma grande atriz a Marina Rui Barbosa,
2: com
1: viu?
2: Com certeza, Delcimar. Muito bonita, hein, essa atriz, hein?
1: Você acha ela bonita, Mateuzinho?
2: Ah, é linda demais, Delcimar.
1: Cuidado com a dona cobra, viu? E a Fazenda, Mateuzinho, começou, hein, com 22 participantes. Nova temporada reúne atores, cantores, influenciadores, ex-participantes de outros programas na disputa pelo prêmio, Mateuzinho. É isso aí. A Fazenda estreou ontem, sob o comando de Adriane Galisteu. Uma boa apresentadora, não é, Mateuzinho?
2: Com certeza, Delcimar. Só faltou mandar a dona Cacilda lá pra Fazenda. Ela adora ir passear na Fazenda.
1: Ah, ela gosta do programa, Mateuzinho?
2: Ela adora, Delcimar.
1: Olha a dona Cacilda, que é fã da Fazenda, hein? Olha só, com 22 participantes, começou ontem o programa, Mateuzinho.
2: É isso aí, vamos escrever a dona Cacilda. Será que ela vai, Delcimar?
1: Vamos mandar a dona Cacilda com K pra Fazenda. O que aconteceu? Aconteceu com o avião da Virgínia, Mateuzinho, conta aí.
2: É, Delcimar, o Bom Dia da Virgínia não está muito animado hoje. Olha, o Eduardo, comandante do jatinho particular da Virgínia, mandou uma mensagem para ela. Estou tentando contato com um mecânico aqui do aeroporto de Madrid para ver se consegue nos ajudar. E a Virgínia não acordou muito animada não, ela vai falar aí.
0: Bom dia, bom dia, bom dia, bom dia, bom dia, bom dia, bom dia. É isso, a gente ia viajar agora. É aqui pertinho, isso é 35 minutos de voo, mas aí o avião deu um problema, e aí a gente falou, é melhor ficar de boa, né, o comandante falou que não dava, então o que, que eu vou fazer? Passar uma proteína no meu cabelo, treinar e assistir de casa mesmo. É o jeito, tá tudo bem.
1: Tá desanimada, Mateuzinho?
2: Tá bem desanimada, Virgínia.
1: Tá pra baixo, Mateuzinho?
2: Ah, tá pra baixo. Ela queria viajar
1: aqui. Tá igual sua amiga aí, viu?
2: Tá igual, né?

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1: 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É da Dona Elaine de Fátima Petinati, que é corintiana pé quente, porque amanhã tem Coringão, viu, Mateuzinho?
2: Ah, ela já tá na expectativa já.
1: É, e tem mais um detalhe, hein? E a Biofarma da Fofocalizando? Ela quer saber por que que a Virgínia tá de farol baixo hoje, a doutora Jaqueline Petinati, Mateuzinho.
2: Ah, doutora Já, que a Virgínia não foi viajar hoje.
1: Ela não foi com o jatinho particular dela, não pôde viajar.
2: Foi, ficou em casa, ficou malhando, viu um filminho, ficou de boa.
1: Passando perfume, Mateuzinho.
2: É, perfume o dia inteiro, Delcimar.
1: Isso, ela passa perfume o dia inteiro, Mateuzinho. Sensacional quermesse em louvor a Nossa Senhora Aparecida. Alô, Nova América, tá chegando a quermesse aí, Mateuzinho. Começa neste sábado com Léo Augusto e Eduardo. Antes da quermesse, às 7:30 da noite, tem a Santa Missa. Sensacional leilão de prendas e assados, muita comida boa, muita gente bonita participando da quermesse que começa em Nova América neste sábado, dia 19, viu? Depois tem no dia 27, no dia 3 de outubro e 11 de outubro, Mateuzinho.
2: É isso aí, Delcimar, bora lá na quermesse lá.
1: É Nova América em festa a partir deste sábado, dia 19.
2: Partiu Nova América.
1: Bom, agora com exclusividade no programa, você vai contar sobre o café da manhã de quem, Mateuzinho?
2: Ah, Delcimar, é dela. Vamos falar dela, que ela é mais gente boa que a irmã.
1: Você falou em banana, falamos em banana aqui no programa. O que que ela vai comer, Mateuzinho?
2: Ah, Delcimar, é a Simari. Ela vai comer arroz, feijão preto, ovo, farinha. Pra nós é farofa e banana, Delcimar.
1: Ah, é no café da manhã, Mateuzinho?
2: No café da manhã, Delcimar. Imagina o almoço dela.
1: Opa, olha aí, hein? Vamos acompanhar.
4: Bom dia, eu como uma boa nordestina. No café da manhã vai ser esse aqui, ó. Ovo, farinha, feijão preto, arroz de quebra, a banana do lado. Tem gente que pensa que é mentira quando eu almoço aqui, viu? Ó, banana. Vou pegar um ovo aqui, um pedaço de ovo. Um ovo. E o arroz. Deixa eu ver se cabe na minha boca, que a minha boca é pequenininha, vamos ver.
1: E a Moniquinha, mandou alô no programa de ontem, Mateuzinho?
2: Mandou um alô, a Moniquinha veio aqui na rádio, Delcimar.
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1: 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Mateuzinho, a dona Cobra tomou chuva, tá gripada?
2: Tá gripada, Delcimar, muito
1: bem
2: gripada.
1: Bem feito, Mateuzinho, bem feito.
2: Muito
1: gripada o ano inteiro.
2: É, foi lavar o quintal.
1: Bem feito, tomou chuva. chuva.
2: Tomou chuva.
1: Isso, chuva de pedra, Matheus.
2: Meu Deus do céu, Delcimar.
1: Tá com um galo na cabeça.
2: Meu Deus, coitadinha da minha sogra.
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2: É, você viu só?

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1: Não perca tempo, tá chegando a programação da Super Tarde 93. A gente vai voltar amanhã depois do horário político, Mateuzinho.
2: É isso aí, Delcimar.

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gente! 15 de setembro de 2026. Tá tudo bem com você? Espero que sim. Programação tem muita coisa boa. Brasília pegando fogo. Calma, boa tarde.

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0: Galera querida, 1:29:50 segundos. É mole? Ah, deixa eu ver aqui, mais 2 segundos. Pronto, 1:30. Aquele compromisso seu já tá em cima da hora, hein? Um abraço pra minha querida Dani, beijinhos, boa tarde pra você, lindona. Também pra Limarim de Novo Horizonte. Hoje ela não se referiu nem à chuva, nem à falta de sol, nem ao solo altamente encharcado. Limarim, tudo bem?
4: É inevitável.

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0: Felipe e o Rodrigo. Finalmente ele apareceu da casa.
1: Boa tarde, Maluzinha.
0: Tá bom,
1: se tiver qualquer uma do Zeca Pagodinho aí, você manda pra nós. Mandar pra todos os ouvintes da canal. Toca carreteira!
0: Tamo junto, abraço, queridíssimo, queridíssimo. Você tava sumido mesmo, hein? Bem sumido, japonês. Trabalhando muito em regiões não sabidas e não ouvidas, é isso? Que tal um caviarzinho pra gente, né? Que nunca viu, só ouve falar. Ei, japa!

0: Sona Melhor, tá na canal, tá de bem com a vida, 2:08. 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
0: 2:09. 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
2: 2:10, 2:10. Meu querido japonês fala o seguinte, me responde, é na verdade. Um abraço bem mais perto da canal, pra sintonizar, muito bom, beijinhos. Boa tarde, Malu, tudo bem, tudo ótimo, esse sol tá com graça. Acabei de pôr a roupa no sol, aí o sol sumiu. A Neia de Bitinga, brigando com o sol, barra sombra, barra chuva. Barra nada de secar roupa. Aliás, a roupa seca sem o sol, ela fica muito sem graça, hein? Não tem cheirinho, fica gelada. Ai, Astro Rei, eu fujo de você, mas você faz falta pra secar direito as roupas. Alô, Tati, boa tarde, querida. Um beijo pra você. Limarinho, beijão pra você. Beijos também pra aniversariante de hoje, Laís Caroline, recebendo parabéns dos pais, Mazinho Nussi e Angélica Manzoli, dos irmãos Luma Luísa e Pedro Henrique, do filho Bento. A filha Clara também te cumprimentando, o esposão Vitor Giroto, o Bernardo, a Mirella Manzoli, Adriana Nussi, Vera Negre, Luiz Manzoli, a Cida, demais familiares, muita saúde para você. Realmente, muita saúde em nome de todos nós da canal, muita paz, muitos anos de vida, muita luz no seu caminho, querida virginiana. É nóis!

0: Estadão, estão no canal, estão de bem com a vida, é claro, né, com displicente. 2h19, arroz marcou 5 quilos a R$20,99, você encontra no Compre Fácil Supermercado, tem feijão, piscininho, série ouro. 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

0: volta! 2 horas e 47 minutos, tá na canal Tudo Bem Com a Vida. 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

0: aí, Fernando e Fabiano, não é só terminar. 3:05, tá na canal, tá de bem com a vida. 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

Amores, 3:20 aqui na Canal. Estando aqui, você está sempre de bem com a vida. 24 horas, que é o tempo por dia que esta emissora está à sua disposição. 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

0: Tá aí Vingança com Luan Santana. Até o Luan tá na canal, porque ele tá sempre de bem com a vida. 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
7: Canal tá de bem com a vida às 3:48. Pois é, hora de a gente se despedir. Daqui a pouco tempo de rodeio com o italianinho que já tá por aqui louco para trabalhar. To work. Ele quer trabalhar. E eu deixo para todos vocês o meu beijo. Até amanhã, se Deus quiser. E o vidro fumê. Não, Adriana Guadalini, um beijo, menina.

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0: Hoje é terça-feira, meu amor.
1: Hoje eu vou beber.
0: Oh, terça-feira hoje, rapaz, não é dia de beber não, mas que coisa. Ai, ai, até agora tava maluco no pedaço, agora eu, italianinho, te faço companhia até às 7. Muita moda boa, rola, dona Aurora. Olha essa do Zé Neto e Cristiano, hein?
2: Italianinho, essa música é sucesso.
0: É sucesso. Cadeira cativa, é o Zé Neto e é o Cristiano.
3: A gente se viu.

0: agosto
1: Cadeira Cativa. Meu Deus do céu, são 4h12, meu povo. A programação Tempo de Rodeio no seu rádio, falando em coisa boa. 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
1: 4h23, ô seu Andrés, vou trazer Lucas e Igor.
3: O nome dela é Flash, hein?
1: Flash.

0: Lucas e Igor, 4h25.
1: Isso que é bom demais.
0: É bom. 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

amigo Joãozinho e da Rita. 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É hoje que a banana vai comer o macaco. 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

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Ó o telefone aqui do Renato, do Oswaldir. Falar nisso, um abraço para Ana, para Maria Fernanda. 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Por

0: Você tá no canal, tá de bem com vida, 4h38, saudade estranha, Murilo Rufi.
1: É inevitável.

0: Essa é pra casar,
1: moça, viu? Pra casar, Diego e Vitor Hugo, 4h43, ô seu Andrés. 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
1: 4:51, boa tarde pra você.
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1: É música bonita de Ed Brito e Samuel. Toda mulher.

aí a roça vence, Michel Teló, são 5 horas, gente, daqui a pouco começa a atender meu povo, hein? 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
0: Era são 5:05. Viola está chorando. 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
1: Existe uma teoria que se chama 90-10, onde uma pessoa tem 90% daquilo que você procura em alguém.

0: só por
1: 10%. É 90 por 10%, Maiara e Maraíza, 5 e 12. 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
2: Vamos começar a atender meu povo, que tem um monte de gente pra prosear comigo. Vamos lá, pera um pouco aí, suas caras. Você não vai.
4: Boa tarde. Quem fala é a Cida do Jardim Palmeira. Primeiro, Tananinho, eu gostaria então de ouvir. Chico Rei, pera, né? Um lugar do passado.
2: Em algum lugar do passado.
4: Se tiver, faz favor, Tananinho. Um abraço, lugar. Fica com Deus, tá? Me perdoa.
2: Tá bom.
4: Falou, Tananinho. Toca então. Um lugar do passado. Chico Rei e Paraná. Abençoado por Deus. Fui. Tá bom. Um abraço.
2: Falou, tchau. Bem. Vamos ver o outro aqui. Manda aí, meu filho.
5: Oi, Tananinho. Boa tarde. E o Reinaldo de Piscabal que tá mandando essa mensagem. Como é que você tá aí, Tananinho? Tudo bem com você? Tananinho, quero que você toque pra mim com Rio Negro Solimões, Casa Cheia. Parece pro Rubão do Tangará lá do Monte Alto. Com o padre Ronaldo lá do bar Recanto Sertanejo de Jaboticabal, junto com os demais cachaceiros de plantão. Pra dona Tereza, pra toda a minha família, pros meus filhos, pros meus netos. A minha mãe que escuta o céu no Parvo Rico. Pro Barril, pro Edinho, pro Fio da Motosserra, passando do sítio da Graminha, pro Evandro Sala e pra todos os seus ouvintes que você tenha. Uma boa tarde, uma boa noite. Fica com Deus, Itália. Tá na canal, tá de bem com a vida.
2: Eu não tenho essa moda, hein? Procurei, não achei. Torni procurar e não achar. Vamos ver aqui.
6: Oi, Talino, velho de guerra, boa tarde.
2: Ô, cachaceiro,
6: que é o Tony Jardim, São Sebastião. Toca pra mim aí com a tarde, Alexandre. É. Alexandre, Laça Bé. Vai lá pro bairro do Bono, aquele cavalo branco, pro irmãozinho. O irmãozinho é o filhinho dele. Pro Neguinho do Limão, meu grande amigo. O Buiú, outro cachaceiro. E pro Juliano também, outro cachaceiro, Pingaiara. Vai lá pro Lopes Moreno, meu irmão Cícero, também, outro cachaceiro. E pro Gomalino, pra Silvana, pro Nibaldo e pra Marisa. E vai lá pro Mirtinho do Ponto Certo, meu sobrinho lá, outro pingaiada, né? Da mídia.
2: É, né? Por que que não tá tendo essa? Vamos ver uma coisa. Tá pagando um monte de música aí, rapaz. O Laço Aberto sempre teve A, B, C, D, L, L, L, Laço Aberto. Eu não sei por que que não apareceu. Ô, oh, coisa mandada. Vamos ver aqui. Diga aí, meu filho.
6: Oi, Talino.
2: Não, esse já foi. É o outro. É esse aqui, é o Ivo. Qual do Zé Rico, Ivo?
7: Boa tarde, Talino. Tudo bem? Tudo. É o Ivo de Matão.
2: Diga aí, Ivo.
7: Oi, Talino. Oi. Vamos hoje, Teodoro Sampaio. Ah, mudou. Esta noite te amarei. Aí eu quero oferecer pro Trigo, pro Thiago, pro Meninão, pro Careta, pro Cavalo e pro Paina. Para todos os seus ouvintes. Tchau, obrigado.
2: É, essa também não tem. Fico te devendo, meu filho. E o Matoso? Vai, Matoso, fala comigo, Matoso.
8: Boa tarde, Italianinha, aqui é Matoso de Catanduva. Toca aí pra nós aí, Barreirito, Morto por Dentro. Vai pra todo mundo que tá na audiência aí, né? na região de Taquaritinga, Catanduva, pros caminhoneiros que estão na estrada, pra minha mãe Ana Maria, que mandou um abração pra você, tá bom? Minha filha Leila Dóris Garcia, pra galera do bairro Roberto, aqui na Vila Rodrigues, sempre na sintonia, na canal 1, em bairro Robertão, na Araquaz, aqui na Recife, lá. Manda um abração pra
2: eles. Beleza, meu filho, já comigo, vou ver aqui.
9: Boa tarde, italianinho. Tarde. Que Deus abençoe você, com Amém. Bastante paz, saúde e felicidade. Manda as... Aqui eu sou João Bataed,
2: tá meu amigo João.
9: Manda as músicas que tiver na ponta da agulha aí.
2: Já comigo, João.
9: Tô aqui. Manda pro meu, oferece pros meus amigos de Santa Adélia, Taquaritinga, Monte Alto e Jabuticabal. Um abraço.
2: Falou, seu João Bataé. Alô, minha amiga Luísa de Jabuticabal, um beijão no seu coração, obrigado pelo carinho da audiência, vamos ver aqui.
10: Leoninho, meu nome é João Alves de Mello.
2: Fala, João.
10: Tô falando de Monte Azul Paulista, manda a moça do Leio Léo, rainha do Paraná. Quero oferecer pra vocês da rádio. É. Pra todos os ouvintes aqui do Monte Azul Paulista.
2: Certo. Falou, meu filho. Vou ver o outro aqui. É o Peixinho? Não é possível.
8: Boa tarde, meu amigo Talianinho. É o Peixinho de Santa Adélia. É hoje segunda-feira. Ah, não. Hoje não é segunda-feira, não é?
2: Segunda-feira, não.
8: Hoje é terça. Ô, Talianinho, toca aquela música do caminhoneiro tua lá.
2: Vida de caminhoneiro.
8: Aquela música é boa demais. E quem canta é meu ainda. Uma boa tarde, bom programa.
2: Aí, beijou a bola, hein, rapaz. Vamos ver aqui o Fio da Motosserra. Alô, Fio, um abraço pra você, meu amigo Fio da Motosserra. E a Regina? A Regina tá doida pra falar.
11: Oi, Torianinho, boa tarde. Boa aqui tarde. A Regina queria ouvir Fotografia 3x4. É foi isso para a Ana Maria Miquelim, para o Silene Família, para o Angélica. Que você tenha uma santa tarde, abençoa.
2: Você também, meu amor. Vamos ver aqui o outro. Vamos lá, manda.
12: Boa tarde, Torianinho. Torianinho, aqui é a Margarida de Oliveira, Torianinho. Eu quero aquela música, onde andará meu benzinho nessa hora? Toca aí pra mim, fazendo favor. Eu ofereço pra você, eu ofereço pra todo mundo que gosta da música. E fica com Deus. Bom serviço.
2: É mais uma noite.
12: Quem tá na canal, tá de bem com a vida.
2: Essa deve fumar o Mike, pai de santo. É mais uma noite e vou dormir sem o meu bem. Alô, minha amiga Cléo do Jardim São Luís, um beijão no seu coração, meu amorzão. E a Maria Campanha, fala ou não fala? Ela mandou dois áudios, eu não sei qual que eu ponho. Vamos ver esse aqui.
13: Talianinho.
2: Oi.
13: Ô, Talianinho. Oi. Esquecendo a Adriana Guandalini e família.
2: Mas, então vamos pôr esse áudio desde o começo aqui, porque você mandou dois.
13: Oi, Talianinho.
2: Oi.
13: Boa tarde, Talianinho.
2: Boa tarde.
13: Tudo bem?
2: Tudo.
13: Talianinho.
2: Oi.
13: Ô, Talianinho! Ô, filho! Manda aqui a música do.
2: Do?
13: É Fuscão Preto.
2: Fuscão
13: pra
2: Preto.
13: Nós que tá aqui. Vou mandar pra dona Nele Criandópolis, o Nicole Novo Horizonte. E também o Lemãozinho de Urupema. Obrigada, viu?
2: Aí depois ela esqueceu, olha lá, Adriana, ela esqueceu.
13: Talianinho! Ô, Talianinho! Oi. Esquecendo a Adriana Guandalini e família.
2: Pronto. Agora você lembrou.
13: Mandar pra ela também.
2: Tá tchau. Bom. Tchau. Vamos ver o outro recadinho aqui. Fala comigo, filho.
14: Oi, Italianinho, boa tarde. Aqui é o Adriano, mais conhecido por cavalo. Chique, já tá, não tem nada aqui, hein, Italianinho. Oi, Italianinho, se for possível, manda pra nós aí. Ronaldo Viola e João Carvalho. Carro de boi. Aí pra todos lá do grupo, só por Deus. Lá o senhor Cachoeira, seu Adão, seu Antônio. Ao Rodolfão daqui do Mão, ao Lucas Xavier de Pradópolis, ao pai dele. E ó o Luquinha Cachaceiro aí, Luquinha Cachaceiro, né? E a todos que estão vindo aí na canal. Tá na canal, tá de bem com a vida. Vamos pra cima e chama.
2: Ó, Adriano, vou te falar, ele mandou uma foto sua. Você também é feio, que é um capeta, hein? Deus o livre, Badora, que ele mandou pra mim assim, eu abri, quase caí de costa. Jesus, eu olhei e falei, se for coisa do outro mundo, fala com a tiro.
15: Ai, Italianinho.
2: Meu Deus, eu pensei que tava morto, preso, internado, fugido, esse aí,
15: eu tinha morrido, seu cavalo.
2: Pensei mesmo.
15: Mas, Toninho, brincadeira à parte. Toninho, Maurício Verdeira em programa. Toninho, toca pra Daniel Jardim e Jefferson. A vida é uma roda gigante. Manda a posição, a carta do Kenny Santa Adélia. Nicole Novo Horizonte. Não, obrigado!
2: Meu Deus do céu. Só sei que chegaram até a gastar vela boa com um defunto ruim, vai ver tá vivo o homem, rapaz.
16: Oi, Tarelinho. Beleza, meu parceiro?
2: Beleza.
16: Boa tarde.
2: Boa tarde.
16: Aqui é o Lucas, filho do Maurício Verdureiro aqui de Pindorama.
2: Diga, filho.
16: Manda um modão pra gente aí. Coroado Viola e Praiano, Desatino. Mano, tá todo mundo sintonizado aí na Canal 1 FM.
2: Tá legal.
16: Será que cada um tá de bem tua vida. Tchau, obrigado.
2: Tchau, obrigado. Vamos ver aqui o outro. Só pois quem que é essa aqui? Não sei. Andréia Medalha, só pois, mais nada. Nossa, ó Nicola, ó Nicola! Começa, ele já tá limpando a rodinha aí, porque olha, todo, aonde você vai, você tá sujo na rodinha, todo mundo fala mais do você, rapaz, nunca
17: liga. Oi, Talianinho, seu Cadelo, fala. Tá com modão pra nós hoje. Estrela de ouro.
2: Olha.
17: Oferecer lá pro Ventania, o Giba Sorocaba, Luquinha, cachaceiro, Tiago comedor de bolo, Sandro Santana de Catanduva, Pingaiada, Delvec lá de Jabuticabal, Pingaiada, Laurinho de Graçadinho,
2: tudo Pingaiada,
17: Bernardo Onze, e lá em Teta, mano, o velho Barreiro aqui. Meu. Cuidado aí, seus caras. Tchau, Morgado.
2: Jesus. Ó, Luquinha. O Luquinha não me manda foto sua, não. Ainda bem que ele mandou da latinha. Se ele manda a foto dele, eu caio de costas aqui também.
18: Boa tarde, Talianinho, companheiro. Aqui é o Lucas de Monte Azul. Como é que você tá, Talianinho?
2: Bom. Oi, oi.
18: Toca o modão aí, companheiro. Rei da Cana.
2: Rei da Cana.
18: Estampinha, Nicola, Tiaraquara, Santo Santana, Ibaçorocá, pro Cezinha, pra balada. Tata do Queijo. O Luciano Vidacira aqui de Monte Azul. O apelido dele é Tchão Carreira,
2: oh, de Monte Azul. Olha.
18: Pra você, companheiro. Cheguei agora, Talianinho. Tomar uma, né? Fazer o quê?
2: Você pode tomar um.
18: Né? Tomar uma, né? Tchau, obrigado.
2: Você pode tomar uma. O que você não pode é estragar os olhos de porco. Alô, Celso Zanotti. Um abraço, Serzão. Quem que é esse aqui?
19: Italiano, boa tarde, Italiano. Italiano, sou eu, o Angélico.
2: O Angélico.
19: Ribeirão, Italiano.
2: O Angélico.
19: Italiano, toca modão pra nós aí, Italiano. Isso, Taliano, toca aí com Chico Rei e Paraná. Ah, escolhe uma música boa e
2: vai,
19: manda
2: uma
19: ver.
2: Boa.
19: Agradecer para todos meus amigos aí de Itacoatinga, minhas amigas. O Canarinho.
2: Tá bom.
19: Chico Rei e Paraná.
2: Valeu, velho. Canarinho não, você pediu qualquer um.
20: Oi, boa tarde, Talianinho, Marina.
2: Oi, Marina.
20: A Esquina da Saudade.
2: Esquina da Saudade.
20: Mandar pra todos da minha família. Vai lá pro meu irmão Antônio da Santa Rosa, minha cunhada Idalina, pra todas as minhas irmãs, pra todos os ouvintes. Vai pra Aninha, pro Cid São Luís, pra mãe dela, pra Ana Rosa e família, Dona Josefina de Havaí, Maria Domingos de Santa Adélia, Lucélia de Itápolis. E para todos que estão ouvindo, para você e família, abençoada tarde.
2: A Esquina da Saudade que você falou é pro Ginigiano, eu acho, né? Esquina da Saudade. Ai, que é essa? Vai, vamos na moda então. Vamos ver, tem mais um aqui? Então manda, filho, fala comigo.
15: Ai, Danielinho.
2: Mas ele de novo.
15: Ô, companheiro, manda uma para o João Ezeni, ausência.
2: Ausência.
15: Falou aqui, Cachaceiro de Monte Azul, a Tata do Queiro Santa Adélia, a Nicole do Horizonte. Do que crescer em Monte Azul? Pra você, amigo. Cada um tá de bem com a vida. Tchau, obrigado!
2: Deus o livre. Como dá trabalho, né? Tem gente que dá trabalho. Que é isso? Em algum lugar do passado, Chico Rei, Paraná, 5h31.

0: Minuto por Dentro, 5h42, a programação Tempo de Rodeio.
1: Oi, Talianinho, boa tarde.
0: Boa Maria tarde.
1: Santa Adélia.
0: Oi, Maria.
1: Eu queria pedir a música Mão do Tempo. Eu vou oferecer pro meu esposo João Domingos, vai lá pra Helene Embo, pra Tata do Queijo, pra Ana Rosa, vai pra Marina, vai pro Laerte Pirassoli, a Ione, vai lá pro seu João Bataille, que ligou agora de pouco.
0: Certo. Né?
1: E vai também pro meus filhos, vai lá pro Cuca e Aline.
0: Tá legal.
1: Ah, vai pra toda... Todos ouvintes italianinhos.
0: Valeu,
1: muito obrigada. Tenha uma boa tarde, uma boa noite.
0: Você também. Vamos ver aqui o outro aqui. Manda e fala comigo, Nelito.
2: Boa tarde, italianinho. Boa tarde, italianinho. Ali, como ali. É que tá o estreado aí nessa quarentinga?
0: Desculpa,
2: italianinho. Aqui é o Nelito aqui de Barreto. Estamos aqui escutando a Rádio Canaã. E pondo fogo na churrasqueira aqui e lavar a garganta pro dela.
0: É bom,
2: modo, hein? Modo um, toca um modão pra nós aí, italianinho. Tira na ponta da agulha aí, você chama na roseta que nós tá por causa do Barretão, contigo?
0: Valeu!
2: Que o calor tá demais aqui no Barretão. Chega!
0: Falou, meu compadre, é a Maria Tasso. Vai, Maria Tasso.
3: Boa tarde, italianinho. Tudo bem? Maria Tasso que vira velho. Ô, italianinho, vou pedir uma música, Teodoro Sampaio. Viola em noite de luar. Se você não tiver, você ponha vestido de seda.
0: Eu tenho, viola em noite de
3: luar. Vou ver se essa música vai no Mário de Mercaço, Dona Cid Poço Tropical, Miguelzinho Espentista, Luiz Gimbertoni, a Luzineta Vila São Sebastião e você, todos vocês da rádio.
0: Tá
3: falou,
0: legal.
3: Taraninho.
0: Falou.
3: Tchau, obrigado.
0: Tchau.
3: Boa semana. Fica tá com Deus.
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0: A rainha do Paraná, Liu e Léo.

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7: Era só 6h15. Fala, Tiagão. Tiagão, fica, eu conto os dias, quantas horas pra te ver. Vai,
8: Tiagão. Ô, Italianinho.
7: Fala.
8: Italianinho, boa noite, tá bom?
7: Bom.
8: Ótima terça-feira pra nós, hein, Italianinho? Amanhã já é quarta, hein?
7: Tá longe. Rapaz, aí, Davi, tá longe.
8: Demais.
7: É, sim.
8: Manda um abraço pro Giba Sorocaba, o Santo Santana.
7: O Tião lá da...
8: Luquinha Cachaceira, que
7: Dorizete,
8: sábado o homem tava de... Trelelê, hein?
7: Tava, filho.
8: Manda um abraço pro Cezinha, o Tião, Dona Rosa, Taquaritinga, Donizete, Cito Paraíso, o Rogério Araucária, o Adriano, Lari Dumão, mais conhecido aqui do Cavalo, é outra coisa linda também, né?
7: Tá
8: São Santana, ele tá aqui tomando um cafezinho.
7: Diz que você não, você tá querendo guardar a foto dele pra sempre, do cavalo lá. Nossa senhora. Vamos ver aqui.
9: Boa tarde, Italianinho, meu amigo. Você tá bom? Reginaldo Arendes, Santa Adélia. Terçou, hein?
7: Terçou, você tá no
9: boteco. Vamos tomar uma cervejinha que tá na hora, né? Manda um modão pra nós aí, que estiver na ponta da agulha.
7: Mano.
9: Oferecer pra todos os nossos amigos aqui de Santa Adélia. Para todos os seus ouvintes. Um abraço, meu amigo. Fique com Deus. Tudo de bom.
7: Você também. Que o Luquinha Cachaceiro ganha? Olha lá, três latinhas já, sem contar as pingas, né, Luquinha? Tá chovendo lá onde ele tá?
10: Dona Linda, tem que trazer ele aqui para tomar uma comigo.
7: Rapaz, ele já tá bêbado de novo, Tiago. Ô, Tiago, ele tá bêbado de novo já, rapaz. Que é isso? Olha aí. Olha.
10: Dona Linda, tem que trazer ele aqui para tomar uma comigo.
7: Nossa, ele quer que você vá lá tomar uma com ele, Thiago. Ai, Guinelo, anuncia minha moda.
11: Boa tarde, meu amigo Italianinho. Aqui quem fala é o Agnello. Ótima tarde a você, todos os ouvintes da Canal 1 FM. Manda um abraço aí pro meu mano Agnaldo, André Bogatti, Bogatti, Emerson Vigilante do AMI, pra todos que estão na sintonia. Isso aí, meu parceiro, tamo junto. Tá na Canal 1, tá de bem com a vida. E solta os modão pra gente ouvir.
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0: vou dormir, sendo bem, milionário José Rico, 6h22. Que é, Tiago? Você vai lá tomar uma coluquinha ou não?
1: Tá, é fora, italianinho.
0: Por quê?
1: Tem juízo na vida, rapaz.
0: Por quê?
1: E certeza que o Luquinha dorme na sala, na área, dentro do carro. Não, não é possível que a mulher dorme com ele desse jeito.
0: Nada,
1: aí.
0: Ele virou homem samambaia, só dorme agora na varanda. Ó, o Santos Santana tá quietão, tomou 3, tá recuperando os estragos do final de semana. Alô, Arlindo Parmeirense, boa noite pra você. Ô, Cavalo, Adriano Cavalo, o que você tem pra falar?
2: Oi, Italianinho.
0: Oi.
2: Novamente nós aqui, então o homem guardou a minha foto, você tá doido, aí é pra acabar o Goiás.
0: O Thiago guardou sua foto, ele falou assim que se fosse uma foto mesmo que nem de antigamente, ele ia guardar na carteira dele, rapaz, senhora. Ai, ai, ai, vamos ver aqui.
3: Boa noite, Salianinho, aqui noite. É o Miúdo.
0: Ô, Miúdo.
3: Salianinho, manda uma moda aí pro meu filho Luquinha.
0: Ah.
3: Um abraço, amigão, tudo de bom.
0: Falou, meu filho, é Adriano Cavalo, depois você tá doido, ele ficou apaixonado mesmo. Mostrou a foto pra mim, eu quase caí de costa. Vai ser feio também. Você é feio, hein? Adriano, vou te falar que você de perto é feio. De longe parece que você tá perto, Jesus.
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0: Passou a moda aí, ó. Carro de boi.

0: Aenia Estrela de Ouro, Trix, só tempo de rodeio é que tem. Vai, Darzani Bondi, fala comigo, Dair.
1: Ô, Taraninho, boa noite, amigo.
0: Boa
1: tudo
0: noite.
1: Bem? Tá acabando o programa, hein?
0: Ah,
1: eu não vou pedir aí. Nada pra você, não. Tá aqui no sítio ouvindo o programa, vai quietinho aqui. De boa, certo?
0: Oh.
1: Uma boa noite pra você. Um bom descanso, até amanhã.
0: Se Deus quiser.
1: Tamo aqui. Estamos ouvindo. Fica você tocar aí, pra nós, boa. Tá ótimo.
0: Toma
1: abraço.
0: Uma aí,
1: com Deus,
0: curtindo.
1: Meu amigo. Tchau, tchau.
0: Valeu, Darzão. Vamos ver aqui, toca Riozinho, amigo, por gentileza. É, não dá tempo mais tocar. Lembrei do meu saudoso pai. Não dá tempo tocar, meu amigo. Senão eu punha de coração essa boada pra você, viu, Orlando? Orlando Hilário da Silva. Senão eu ia pôr pra você com todo carinho, mas não cabe mais moda aí. Vamos ver, boa noite, Alaninho. Manda um abraço pro pessoal do Ney, da oficina do Ney. Só trator, o Marquinhos e o Patrick. Tá bom, então? Vamos aqui, ó.
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0: Fatura, fatura.
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0: Esquina da Saudade, é Gino mais o Gino. São 20 para 7, meu povo. A hora passa, hein? Alô, Maria Assis. Uma boa noite pro você, Maria Assis. Vamos ver aqui.
1: Aô, Gaúcho, no.
0: Gaúcho, Gaúcho, chega mais tarde, rapaz. Você tá doido, senhor?
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0: Aí, ausência, João Rendes e Rendes.

vermelho do Duque Dalvamp. Alô, mexerica, meu amigo Calabres. É, Calabres, tá me convidando pra uma pescaria, não dá mesmo, só quando tiver de férias, viu, filho? Senão, não tem como, meu velho. Essa senhora, um abraço pra você aí, viu? Olha, eu vou ficando por aqui, o gaúcho já tá no pedaço, agradeço a você de perto, a você de longe, os amigos patrocinadores, obrigado pela credibilidade. Prometo voltar amanhã, se Deus quiser. Vamos lembrando, se eu amanhecer amanhã, Deus estará comigo, se eu não amanhecer, eu estarei com ele. Um forte abraço, uma boa noite. Até amanhã, se Deus quiser, e Nossa Senhora Aparecida me ajudar.

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0: 19h04, prepare seu coração. Bem, amigos da 93,7, venha para o mundo da Comitiba, canal 1 FM de Bem com a Vida. Tchau! Olá, amigos amantes do rodeio, está começando tudo de novo, Comitiba, canal FM aqui 93,7. Para mais de 180 cidades antenadas com a gente, 6 milhões de ouvintes, aos internautas, um forte abraço. Noite de terça-feira, 15 de setembro de 2026, já estamos chegando por cá, meu filho, só o Curiacatinga e o Bodagai também. Procede perto, procede longe, uma boa noite, o Gaúcho da Quaritinga, pra todo mundo, meu filho. Você vai dando seu recado pra cá no WhatsApp da canal, hora 16, é o 32527293. Eu de cá, você de lá no Aranzé. Indefinitivamente, eu te faço companhia no seu rádio até as 21 horas. 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Com muito amor, com muito carinho, com a graça de Deus, o arquiteto dono do universo, para mais uma noite de trabalho, sabe, meu povo? 19h05, informa o relógio da máquina sonora, tá tudo pronto pra gente começar. A gente começa mais ou menos assim pra você de rádio ligado na estrada da vida, aos amigos caminhoneiros de Estipão do Sul, mais milionário, Prozeias 1.
1: É com carinho que nós estamos chegando, um abraço carinhoso, um zoom
2: do milionário,
1: e um abraço do Zé Rico para todos vocês.

0: Bom demais, minha gente, aí, 19 horas e 10 minutos, Comitiva, Caramba FM de Bem com a Vida, no seu rádio, um super forte para Dona Tereza, no bairro Recanto Sertanejo, Jabuticabão, um abraço aos demais cachaceiros por lá, vai lavando o pescoço, hein?
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0: Ei, de Oscar, olha.
2: Ia, né?
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0: Dá boa noite pra galera aí, tio.
3: Boa noite, Gaúcho.
0: Nossa, você tá só o curecadinho, hein, velho? Tanta madrugada, hein? Um abraço lá pro Luiz Cestário, o Jabo de Cabal, também o japonês, a galera por lá também no bar da Dona Tereza, o Recanto Sertanejo, vambora aqui. Bar do Valentim também na minha querida Novo Horizonte, a galera por lá antenado com a gente. Raja coração à noite, é de terça-feira, meu povo.
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0: Ué, vontade não vale nada, só cara.
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0: Caramba, velho. Tô falando o senhor.
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0: Hoje que eu vou até amanhã são os caras.
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0: Vai pra lá. Vambora do lado de cá. Wilson, Santa Destina, Dona Barney, por lá, tio Errado, ligado, antenado com a gente também. O tio Mortari também. Alô, tio, lá pro fio. Toda a galera lá no supermercado Mortari Matando.
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0: Você prosseguiu, eu te escuto, alô, você.
3: Gaúcho, boa noite. Zé Pedreiro, Monte Alto. Ô, Gaúcho.
0: Oi.
3: Se der tempo, eu gostaria de ouvir com o Teodoro Sampaio. Cabelo cor de mel.
0: Cabelo cor de mel?
3: Aí, Gaúcho, eu quero oferecer essa música. Eu vou mandar lá pra Santa Ernestina, pro seu Wilson, pra Dona Marli. Quero mandar também lá pra Fernando Preste. E aqui pra Taquaritinga, aí vai pro Chapéu Preto. Vai pro Bidula. E vai pro velho Bentivinho também, que gosta muito dessa música aí, Gaúchão. E vai pra você também. Tá na cada um, tá de bem com a vida? Um forte abraço pro Zé Pedreiro, Monte Alto.
0: Tá, beleza. Uma chamada pra você aqui, mas acho que não tem não. Vamos ver aqui, tio Oscar, ajeita na tua aí. Ah, tem aqui, seus caras, lá de cá do corpo. Ajeita, vambora. Bora então, vamos lá. Carinha do Cid lá, bom charque, pra você comigo. Alô, você.
5: Gaúcho, boa noite, tudo bem? Aqui é no Cid São Luís de Monte Alto.
0: Eu acho que tá.
5: Gostaria, né, de ouvir com Cris e Ralph, paixão preferida. Meu Feliz Deus. Pra vocês, pessoal, seus caras. A Tereza do Barra Canto Sertanejo, pessoa de família, sou comerciante de família por esperança. Pedrinho da Costa, pessoa de Dano Trialto, Dano Tirão, pra Marino Fernando de Rosa, pra mim parecido. Minha manhã era pro Japonês Chapéu, sou com a gente da quarentena, Chapéu Preto e todos os ouvintes.
0: Nossa, Chapéu
5: Tenha
0: Preto.
5: Uma boa noite.
0: Boa noite, Aninha. Boa noite pra você. Vambora. Ajeita, tuia, tio. Galera da Ancestral da Vida, antenado com a gente, os caminhoneiros. Vambora amanhã. Claudineira Tabatinga também, que tá fazendo alguma coisa por lá, seus caras. Ah, agora é arco que desce, velho.
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0: Só ajeita o teado, o bar do Valentim, a galera tá lavando o pescoço por dentro lá, o velho Tinho tá mandando um áudio doidado pra mim aqui. Ah, agora é só o velho Tinho. É Dona Ju, um abraço. O Urubuzinho tá por aí, velho. O Marquinho Funileiro, um abração, Marquinho do Coqueiro, Marcão Funileiro, toda a galera por lá também, vambora. O Joguinho Sanfoneiro deve estar por lá também. Ai, ai, ai, tio Oscar, vambora aqui. Vamos escutar o Rei Cachoeiro aqui do lado de cá. Alô, você.
3: Esse gaúcho aqui é o Rei Cachoeiro. Ô, tio.
0: Oi.
3: A música é...
0: Quero
3: Quem
0: ver.
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0: Do Zoom.
3: Estou oferecendo para os dois meninos, ai, de Dumão, o Adriano, o Rodolfo, Dona Cida do Posto Tropical, o Netinho Delo Miguel, o Trinca, a Aninha do Cid São Luís, o Pedrinho da Costa, Santo Santana, Seu Adão, Lourival Fedô, Chapéu Preto, Bota de Cândido Rodrigues,
0: meu pai,
3: e o Zé Rosa de Pirangi.
0: Isso aí é formação de quadrilha. 19 horas e 14 minutos, amanhã só os carvalhos.
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0: Seu Expedita Donativa lá na Boa Sorte, antenado com a gente, um abraço, um zumber forte na Buxinja, lá em Itajubi, alô, o doutor Fábio Betarello também antenado com a gente por lá. Amanhã só Oscar, pega na tuia, vai ajeitando aí. Ai, ai, ai, tio Oscar.
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0: chama aquela do Cristi Ralf. Amanhã só Oscar de Cristipão, vai, gaiteiro, toca, gaiteiro.

0: Volte mais, mas já tá aí, 19 horas e 20 minutos, cabelos cor de mel, haja coração. Um abraço lá pra Martelada também, lá em Dapos, tá de errado, ligado por lá também, tá andando com a gente, obrigado de coração pelo carinho aí, um super forte lá pro Cacinho Benato na curva da igrejinha, fazendo oração pra nós lá, mas tá no barracão, velho. Ai, ai, ai, tio Oscar, organiza pra nós aí, lá no bar do Valentim tem uma porção lá também, tem uma meia dúzia ou 10, 12 lá, só Oscar, mas tão uma empreitada perigosa lá que dá medo, velho. 19 horas e 21 minutos, comitiva, cara, UFM, tudo a ver, nós e vocês. 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Um abração lá pra dona Rosa, lá pro tio Mortari. Fartura, riqueza de vida. O tiozão tá lá na tuia, lá antenado com a gente por lá, velho. Vai lá, mano, pescoço por dentro aí, Lufio, os demais amigos por lá. Um abração a vocês, vambora, maestro. 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Um abraço lá pro Fabinho, lá pro Cezão também. Alô, Fabinho da Novalto, um abraço você. Lá pro Michão Teló também, lá pro Urias, lá pro Henrique. Um abração lá pro Luciano Correia. Lá pro Rony também. O Rony faz uns 30 anos que tá por lá também na Novalto, vai atender nós lá. Um abração lá pro Thiago, lá pro Fábio também. Essa é a galera da Novalto em Jaboticabal. O Evandro Sala do Comercial, Sala da Monte Alto, sempre antenado com a gente. O Tadeu Sala também, um abração e o Zumber Forte por lá. 19 horas 24 minutos e tio Faria da Monte Alto, vambora.
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0: Cristiano Quezada, onde anda nesse Brasil, meu Deus?

0: abração na Ponezinha Espada, lá na Americana também. O homem tá trabalhando demais da conta, vai. Ah, já correu. Tá lá na Cidade Fria, lá, seus caquicas aí. Salice, vem pra brosear comigo aqui. Alô, você.
1: Olá, Gaúcho. Boa noite pra você e seu Oscar.
0: Muito obrigado.
1: Gaúcho, você toca com Lourenço Lorival, Curitibana. Obrigada, um abraço. Um ótimo programa, uma abençoada semana e Deus as abençoe. Dalice de Novo Horizonte.
0: Madão Janatu e amanhã Sosca. 19h25, amanhã Sosca do lado de cá, vambora aqui. A martelada vem pra prosear comigo.
2: Boa noite, Zoom.
0: Boa noite, quero
2: aqui
0: ver.
2: Aqui é Denir Martelli que está falando, Zoom.
0: Zoom é forte pra você,
2: obrigado. Espero que esteja tudo bem com você, Zoom, que você se encontre com saúde.
0: Vamos caminhando, né?
2: Essa voz maravilhosa, obrigado, que você tem.
0: Obrigado.
2: Você é maravilhoso, você é querido por todos nós.
0: Muito obrigado.
2: Eu quero, Zoom, ouvir a música do Milionário Zé Rico. Nasci para te amar.
0: Ah, já coração, meu pai do céu. Quero ver.
2: Por atendida, muito obrigada. E me coloca nas suas orações. Suas orações é maravilhosa. Você é um homem de Deus. Você é um homem maravilhoso. Beijo no seu coração.
0: Tudo pra você, obrigado, obrigado de coração aí. Ah, já agora é a Fátima Martelli. E o Zé Martelli, quantas na cabeça eu chamo uma dessas? Os caras, umas 8.600. Zé Martelli, velho, um abraço pra toda a martelada lá em Tápolis, mas essas caras.
3: Ia mesmo, né?
0: Quantas, seus caras? Fala comigo.
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0: Ah, já coração. Lá de cá, dona Cida, vem pra prosear comigo.
5: Boa noite, Gaúcho. Tudo bem?
0: Ah, já...
5: Maria Tosa de Vila Negre.
0: Tudo bem?
5: Ô, Gaúcho, oi, vou pedir uma música. Breno, Rei Marco, Viola.
0: Quero ver.
5: Inquilino de Violeiro.
0: Olha.
5: Vou ver se essa música pra você, sua família, sua mãe, meu marido Mirtaço, dona Cida do Posto Tropical, Miguelzinho Franquista.
0: Certo.
5: Dona Josefina da Havaí, a Luzinete da Vila São Sebastião, a Maria Balã, a Mariana Via de Vila Negre, todos os ouvintes, todos os caminhoneiros. Falou, Gaúcho, uma boa noite.
0: Um abraço.
5: Fica com Deus. Tchau, valeu. Obrigado.
0: Tchau, tchau. Abraço a todos os ninjas do volante pela Cestrada da Vida, também sempre entrado com a gente. Lá pro Bernardo também, dona Cida, lá pro Miguelzinho também, que tá sempre entrado com a gente também, seus caras. E a galera do Posto Tropical Energia, obrigado de coração. A galera, os frentistas, de errado ligado, um zumber forte. Meu amigo Zé do Bolo, borracheiro, um abraço pra vocês, Zé. Lá pro Maico também, lá em São Lourenço Turvo, na borracharia do Zé do Bolo, um abraço pra toda a galera por lá. Alô, Tony da Embretaca, abraço pra você, vambora. Lá pro, aqui são os caras ajeitando. 19h28, aqui do lado de cá, vambora. Raja coração, falou você.
6: Gaúcho, boa noite. Aqui é a Regina, queria ouvir Meu Martírio. Ofereço para a Ana Maria Mequelim, para a Lucilene Família, para o Angélico, que você tenha uma santa noite abençoada.
0: Um abraço, obrigado de coração pelo coração. Mais uma dando zoom, vai se melhorar, maestro.
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0: Haja coração, quero ver, maestro. Lá na Ibaté também, um abração aí, toca pra nós, Amor Além da Vida, um abração pedido da dona Adriana, Farcão lá em Ibaté, você tá preparada, velho, pra esse Amor Além da Vida, velho. Quero parabenizar a dona Adriana por mais uma primavera, esposa e amiga, companheira, estamos aí, já coração, de novo, rapaz, naquele cardápio maravilhoso, rapaz, céu. Toca pra nós, índio guapa apaixonado. Um abração aí pra você, firme na traia. Um abraço, Falcão. Vambora no modão, parceiro.
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0: Pega na tua, lá, Oscar, pega na tua. Parabéns, viu? Parabéns. Muita saúde, muita paz. Obrigado de coração pelo carinho que vocês têm com a gente aí na Ibaté. Com a gente aí também, Márcio, um super forte.

0: ajeita a moda na tua, seus caras aí. Mistura com a sua daqui pra frente, é só pra trás, seus caras. Não dá nada não, vambora, haja coração.
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0: 19 horas e 30 minutos, mas Oscar chama na moda na Curitibana. Vambora, Gaitê. Quero ver, estimadão.

0: haja coração.
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0: Noite de terça-feira, maestro, a noite tá gostosa demais. Claudinei da Tabatinga também por lá, preparando um torresmão, lavando o pescoço por dentro. Já ajeitou o telhado, parceiro, velho. Abraço e um super forte pra você, vambora.
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0: Vontade não vale nada, parceiro, vai lá.
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0: Os amigos das estradas, de joelho dobrado, um super forte para abrir seu nosso destino. Contagiro no 3000, parceiro.
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0: Carão no Guincho, Araraquara, dona Leonice, vai preparando a merenda por lá também. Um abraço, meu amigo Trinca, lá na América Brasileira. Se alô, menino de Araraquara, como é que tá a pressão?
1: Amei você.
0: Ele falou que a pressão não tava das minhas hoje, não, seus caras. Ah,
2: ia mesmo, né?
0: Tá meio subindo, descendo.
2: Gente do céu.
0: Organizando, parceiro, vai, vamos. Tem um vídeo na internet de um camarada que ele fala assim: depois dos 50, dos 55, 60, aí, Gandeira, velho, você tem que parar, velho, você tem que parar esse negócio de fazer pra Fabiás tudo, velho, você tem que viver a tua vida. E eu tô desse tipão, desse modelão, desse jeitão, não sei se eu vou conseguir alcançar, mas que não é, vai atropelando, vai, viu, parceiro, vai, vambora.
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0: E eu tô daquele jeitão que aquele camarada falou lá, não quero nem saber, rapaz. Pega descendo, subindo na contramão, parceiro.
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0: Ei, vida abandonada, vambora, maestro Oscar.
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0: 19h38, é hora de eu trazer o recado dele. 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Manhã só, vamos embora. Acelera, vai, 19h40. 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Marcelo Garbim, abraço pra você, o homem da terra pra Naja, antenado com a gente, vambora amanhã.
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0: Mandar um zoom bem forte, Marcelo Oscar, vou pôr na tela aí, Marcelo Oscar, que eu já mando o um recado lá do Reginaldo e a Dona Tati, lá em Santa Fé do Sul, na minha terra querida, lá, um abraço pra você. Eia. Pera aí, Maestro Oscar, organiza uma... Segura pra mim, Maestro Oscar. Pega uma coisa também, velho.
2: Ih, é mesmo, né?
0: E Gagini fica ligando pra você. Vai atrás de Gagini, rapaz. O homem tá na ventania que dá medo lá, velho.
2: Gente do céu.
0: Jogando truco, baralho lá. Você vai atrás de Gagini.
2: Ih, é mesmo, né?
0: Para.
2: Gente boa, rapaz.
0: Para, sai pra lá, seus caras. Puxação de saco também que não vira nada, seus caras, organiza.
2: Endoidou de uma vez mesmo.
0: Sai pra lá, bom dia.
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0: 19 horas e 43 minutos. 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

0: Pega na tua e amanhã só escreve pra nós aí. Põe na tela. 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Vambora, parceiro. Cima da pinta, vai lá. Do lado de cá, alô, você.
1: Boa noite, Gaúcho. E aí, tudo bom? Eu ainda aqui do município de Imbaúba. É uma abençoada semana para você e família e a todos os ouvintes da Cada Um. Você tem aí com João Mulato, eu acho que é metade de ti.
0: Agora.
1: Ofereço para a esposa Rosana, para as filhas Bruna e Thaís, para o G. Reginaldo Natanael e a todos que estão aí sintonizados, curtindo a canal. Tá na canal, tá de bem com a vida. Abraço, bom trabalho.
0: Tudo a ver, nós e você. Já tá na tua e o Madão, parceiro. Vambora. 19:47, Rodolfão, vem lá de Dumão pra prossear comigo, já vou de Madão.
2: Ô, Galchão, velho doido, como é que tá o barracão, velho, sombrado aí, Galchão? É o Rodolfão de Dumão, cara.
0: Quero Galchão, ver.
2: Se possível, manda pra nós aí com o João Mulato, cadeira vazia.
0: Cadeira vazia.
2: Pra vocês aí da rádio, parceiro.
0: Ajeitei.
2: Pra pessoas carço mal acabado aí. Manda lá porção lá de Santa Ernestina, pro velho Cachoeira. O Soadão, e vai ali pro Prado, pro Lucas Xavier e o pai dele, e a molecada daqui de Dumont, Gaúcho, positivo.
0: Abaixo.
2: O cavalo tá na rancharia de lá, e ele que toca porco.
0: Nossa.
2: Positivo, Gaúcho, firma na trás, hein? Vai, cachorro!
0: Vamos!
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0: 19:47, o SS, o Santo Santana, o Ventania, seus caras. Minha voz com Zoom, mas milionário, mas é só os caras. É outro Madão do Zoom, quero ver, quero ver.
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0: Se vai dar pinta, amanhã.

0: 19h48, a comitiva Carão FM. Adriana, vem pra prosseguir comigo, alô você.
1: Oi, Gaúcho, boa noite, tudo bem? Adriana, ô Gaúcho, se for possível, eu quero um condenado por amor.
0: Meu pai.
1: Ou chuva na vidraça.
0: Ai, ai, ai.
1: Eu quero mandar a você, a todos os ouvintes da Canal 1, pra toda a minha família, parentes e amigos. Eu quero mandar um beijo pra dona Cidinha Campanha, pro seu Rodolfo, pro Gilbertinho lá em Matão. E demais ouvintes seu, Gaúcho. Abraço, Gaúcho, muito obrigado. Um beijo grande aí pro seu Oscar de Brina. Chique. Fica com Deus.
0: Organiza, seu Oscar. Água coisa. Não dá pra você ir no outro microfone pra você mandar beijo pra mulherada, essas
2: coisas. Ia mesmo, né?
0: Vai no outro microfone, rapaz. Vai em cima de mim aqui, meu Deus do céu.
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0: Ah, já. O senhor tá igual o mineirinho lá, essas carinhas, rapaz.
2: Ia mesmo, né?
0: Igual o mineirinho que trabalha com o Pedrinho da Costa lá, santo Deus.
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0: Ah, Pedrinho da Costa, dá um jeito aí, velho.
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0: Que é isso? Organiza pra nós, aí, tio Oscar. Ah, Irso, é o seguinte, leva o Irso. Rapaz, não dou conta não, hein, tio Oscar.
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0: Que é que o senhor quer?
4: 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Santo!
0: Cuidado, seu Oscar, organiza pra nós aí. Vai, vai, vai.
2: Você tá despedido.
0: Você tá vendo, tio Oscar? Você tá vendo que o couro tá comendo pro nosso lado, parceiro, velho. Ai, meu Deus do céu.
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0: Vai com calma, tio Oscar, vai com calma. Umas modas dessas, então, numa noite de terça-feira. Sofre coração judiado demais por alguém distante daqui.

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1: As modas dessa dá vontade de pegar o garrafão,
2: sabe? Ia mesmo, né?
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0: Só me resta esperar.
1: Por isso que o Pedrinho da Costa toda noite bebe, seus caras.
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1: São... Quero ver essa aqui, ó. Dá um tapinha na vitrola. César e Paulinho. Amor além da vida, lá pra dona Adriana. Parabéns, muita saúde. Falcão, tá de parabéns, velho.

0: aí, modão, de primeiríssima qualidade, é o sabanço da boa moda, sertanejo, mas suas caras, ajeita o teado pra nós aí, arranja coração. Organiza pra nós aí, um abraço pra toda a galera que tá curtindo a programação lá, o Reginaldo lá em Santa Fé do Sul, lá o Reginaldo, abraço pra você, parceiro, lá pra professora Tati também, lá pro velho Diego, lá na Rubinéia, também entrado com a gente por lá, amanhã só se quer tapinha. E eu confesso que eu estou cansado, parceiro, velho. E o teatro não para, né? É um circo, né, velho? Meu Deus do céu. Mas que coisa, mas que vergonha, meu pai eterno, gente. E os caminhoneiros agora, parece que o negócio lá subiu pra cima, lá em seus caras, parece que tem mau momentinho lá.
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0: Onde já se viu?
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0: Essa música foi escrita há mais de 30 anos atrás, ou mais.
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0: Como é que pode, minha gente? Como é que pode? O circo, o show vai chegar aí na sua cidade, então vocês se preparam, vocês dão um jeito, sei lá. Tá chegando o dia aí, se reserve, porque é o seguinte, o que eu ouço de amigos meus, empresário, que tá falando, gaúcho, velho, não vai atravessar a fronteira, não vai ter jeito de tocar mais não.

0: amigo Paão, vem com nós, gaúcho. Depois aí que passar o mês, né, vai resolver, senão nós vai atravessar a fronteira. É isso aí que eu tô escutando dos amigos meus aí. Meu pai eterno, tenha misericórdia desse povo que trabalha demais, esse povo brasileiro. Não é utopia. E não vai ter locutor também pra tocar moda também não, que eu acho que também não vai atravessar também pelo jeito desses seus caras. Do jeito que tá aí, né?
1: Ia mesmo, né?
0: Acha, né? Vai vazar também na braguiara, velho.
1: Gente do céu.
0: Vai trotear seus caras, né? Vai de charrete, né? Vai, o menorzinho que tem, né?
2: Eu vou.
0: Vai pegar a charrete e o tordilho negro. A vaca foi pro brejo, seus caras. Todo mundo foi pro brejo aí. O tordilho tá firme com nós, velho. Oh, rapaz. Aqui não, pica-pau. Nós vai trotear com ele. Pega do lado de cá, seus caras. Pega na direita aqui, do lado de cá. Aperta aqui na direita. É o botão aqui que eu tô com a mão errada aqui, seus caras. Organiza, vai alguma coisa.
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0: Bom demais, pra gente aí, 20 horas e 2 minutos, é terça-feira, 15 de setembro de 2026. 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Ajeita a tua, maestro Oscar, vambora aqui, aqui, eu tenho que ficar ensinando o senhor, depois que deu aquela tempestade aqui.
1: Ia mesmo, né?
0: É, mudou tudo aqui, seu Oscar, nossa. É na direita que nós temos que apertar o botão, seu Oscar.
1: Gente do céu.
0: É na direita, seu Oscar, o senhor vai ter que viajar 1000 quilômetros. Do lado de cá, vambora. 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
0: 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Abração lá pro seu Laerte, também entrando com a gente, o capataz do Chiquinho da Califórnia, maestro.
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0: 20h06, a dona Cidinha Campanha vem pra prosear comigo. Alô, você!
2: Gaúcho, boa noite, Gaúcho.
0: Boa noite.
2: Tudo bem?
0: Tudo bem.
2: O Gaúcho, manda pra nós aqui, ó. Barco de papel. É.
0: Tá bom, vambora.
2: Vou mandar pra você, pra família, tá todos do rádio aí, tá? E vou mandar também pro Luciano, Italianinho, saiu daí do rádio agora. Vou mandar pra Leandro Fernandópolis também, Leandro Guandalini e família. E vou mandar pro irmãozinho de Urupema. E já falei a dona Niga, né? Vou mandar pra ela, se eu não falei, tô falando de novo. O Paquinha, Ana Rosa. E eu todos gostaram da música. Com Deus, Deus abençoe sua noite, Deus abençoe a tua semana, tá bom? Tchau, obrigada.
0: Um abraço, vambora. Cezinha, vem pra brosear comigo.
3: O pai, a mãe, o amigo,
0: o Devair,
3: a Malu,
0: o Malu Monteiro,
3: o Ricardo,
0: o Pé,
3: o Nenê
0: também.
3: Ixi, o amigo Malucalo,
0: o Baitão,
3: o amigo Polo, o amigo Malucalo,
0: o Baitão,
3: a Orca, o Aua. O Quenca.
0: O Trinca.
3: A tia.
0: Tá bom.
3: A mãe o Aú.
0: Obrigado.
3: Que é o Aú. E o Aú.
0: Que é meu zap?
3: O Aú Pocá. O Paco, o Aú, meu menino.
0: Um
3: o Aú Cacaiu. Um
0: abraço.
3: Tá. O Pique. Que é Pique. O que é mamuca.
0: Picas não veio, Cezinha.
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0: Fala, Mirosmar.
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0: rapaz. Canta Mirosmar. Tem alguém levando lucro? E muito, né? Isso é uma vergonha. E o teatro, maestro? É um teatro lá, só
1: que. Ia mesmo, né?
0: Lá no Circão, só
1: que. Gente do céu!
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essa letra foi escrita há mais de 20 anos, hein? Que não tem cura, estão levando a loucura o país que a gente ama. Fala, Mirosmar.

0: Ia Nemne.
1: Toca, Caetano. Do lado de cá, vamos embora, Claudinei.
2: Bom, João, boa noite, tá bom, Claudinei de Jesus. Foi semana pra de corpo e alma, hein? Estamos aqui tomando...
1: Mais uma dando zoom. Uma
2: gelada, comendo um torremo aqui.
1: Rapaz...
2: Mandar pro Cristiano aqui, o eletricista, mexendo no meu caminhão ali.
1: Essa é chique.
2: Mandar pro... pro Edgar. Mandar pro Miliano, dono da casa aqui. Mandar pro Quaresma. Mandar pro borracheiro ali, o Giovano, filho dele. Galera imensa sorrindo, você tomando um aqui. Vamos pra cima, vamos pra cima. Vamos começar.
1: Vambora. Haja coração.
3: Porém, nenhum...
1: Ajeita a moda, maestro, é na tua, vambora, quero ver. Vai, maestro.
3: O amor.
1: Do lado de cá, vambora, mais um recado, eu vou de madão pros seis aí, são 20 horas e 11 minutos.
4: Ô, Gaúcho, boa noite. Ô, Gaúcho, que eu redondo, ô, Gaúcho, manda um modão pra mim, pra você, pros seus caras, pra todos os ouvintes, vai pra minha filha Tatiana, minha esposa mais das dores, e pra todos os ouvintes da Canal FM, manda uma pra nós aí, Eduardo Costa. É doce, doce da capeta. Vem com o abacaxi, fico com Deus. Boa noite.
1: Um abraço pra você, vambora.

0: Bom demais, Bajeta aí, irmadão de primeiríssima qualidade, é o Samanço da Boa Moda Sertaneja, maestro, os caras ajeitando a tuia pra nós aí, vambora. Ah, já coração aqui, tio Oscar, o Bota vem pra prossear comigo, Bota. Alô, você.
1: Boa, boa, boa noite, Gaiteiro. Gaiteiro, estamos antenados na escuta aqui, viu? A Bambina quer falar com você, Gaiteiro.
2: Oi, Gaiteiro, eu já tô na sua escuta. Um beijinho pra todos daí, pra minha vó Kiki e pro meu vó Bota.
1: Eita, Bambina falou contigo. O Gaiteiro manda um musicão pra nós aí do Milionários aí, lá pro homem mais bonito de Piragi, né? Eita, como não é fraco, não, né? Manda lá pra ele, né? O Zé Rosa, também Chapéu Preto, Pedrinho na Costa, é o velho Cachoeira, manda pra ele também, viu? Ô, Gaiteiro.
3: Oi.
1: Nós é nós, Deus é maior, hein, Gaiteiro? Ah, senão vai dar pinta preta, tomate, cupina, bananeira, hein, Gaiteiro? É tchau, capaz. Obrigado.
0: É capaz. Do lado de cá, vambora.
4: Ô, Gaúcho, boa noite.
0: Já foi, seus caras aqui. Um abraço aqui também pra toda a galera. Boa noite, Gaúcho. Manda um abração pra turma também aí do bar do Moçambique, lá em Matão. A galera por lá também. Antenado com a gente por lá, um abração aí. Ah, já coração lá pro Deva também por lá. Um abraço, obrigado de coração pelo carinho. 20 horas e 22 minutos, é a 93,7. Maestro Oscar Panatera, eu trago o recado da California Store pra você, parceiro. Vai.

0: 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Um abraço às meninas lá da California Store, maestro Oscar, lá pro Chiquinho também. Um abraço pra toda a galera. Do lado de cá eu vou com o povão, maestro Oscar. Cima da pinta, vai. É a noite de terça-feira na sua comitiva, Caramba FM. No seu rádio, pelas estradas da vida, você de joelho dobrado. Do lado de cá, alô você.
1: Boa tarde, Gaúcho. Que é o Vanderlei de Goiânia.
0: Tá bom, Vanderlei.
1: Eu queria ver, escutar aquela música.
0: É, quero ver.
1: Cilindro da Paixão. Oferecer pra povão de Goiânia, pra minha esposa Ivone, o Billy e pro seu da rádio aí. Alô, Gaúcho.
0: Muito obrigado.
1: Fica com Deus.
0: Um abraço, Estilingue da Paixão, seus caras, o Estilingue da Saudade. Chama amanhã, Sambo! Cristiano Queçada pelas estradas da vida, seu Benício e dona Josefina lá em Havaí.
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0: Um abraço, meu amigo Robertinho Carlos, na minha querida Monteato. Vem comigo, parceiro, velho. Me ajuda aí, vambó. 20 horas e 26 minutos.
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0: Lá de Camanha, Sos Carvalho. Alô, você.
3: Alô, Gaúcho. Noite, senhor, tá bom?
0: Chique.
3: Manda um abraço aí pra galera da Frente 34 aqui, a da Usina Coleta. Coim, Quejeiro, Maritaca, Andrezinho, Caborja, Leões, Andrezinho, Paulo Panca. Manda um abraço aí, manda uma moda pra nós aí.
0: Manda sim.
3: Tamo sintonizado aí com a galerinha aí, beleza?
0: Abraço.
3: Manda um abraço pro Osmar também aí. Pose, tchau, obrigado.
0: É, Osmar não, é seu Oscar, parceiro, velho. Organiza, vambora. O Marquinho era minha querida Miração do Oeste, sentado com a gente. Alô, Marquinho, abraço pra você. Lapo Júnior lá no Texas também, antenado com a gente, acompanhando a programação, Júnior, lá no Texas, vambora, alô você.
4: Ô Gaúcho, boa noite, grande abraço.
0: Boa noite.
4: Caetinho junta, no puxa da bolinha d'água, da laranja.
0: Um abraço.
4: Pessoal aí da galera, do Quarto Eixo, de Minas Gerais, sentido Matão. passando aqui por Taquaritinga, dando essa carona pro Senabuleia aqui.
0: Muito obrigado.
4: Assistindo esse programa seu maravilhoso. Só modão, hein? Ai, gaúcho de Taquaritinga. Grande gaúcho. Homem da voz de reludo do rádio brasileiro.
0: Um abraço, obrigado.
4: Gostaria então de estar mandando esse abraço para todo o pessoal de Vista Alegre do Alto, pessoal de Taquaritinga e toda a região. Toca para nós aí, gaúcho. Lobo da estrada. Aô, gaúcho velho.

0: Ele vem lá dos Estados Unidos pra prossear comigo. Falei, mandei um abraço pra ele agora, só os caras cheguei no lado dele. Vambora, Ju!
1: Boa noite, Gauchão. E aí, como vão as coisas por aí, Gaúcho?
0: Chega, rapaz.
1: Brasil não tá fácil, não, hein?
0: Meu Deus.
1: Rapaz do céu.
0: Que teatro.
1: Deixa pra lá o negócio escutar.
0: Que teatro.
1: A melhor moda sertaneja que só você sabe mandar o pau aí, Gaúcho. Muito
0: obrigado.
1: Forte abraço. Fica com Deus aí. Tá na Canal 1, tá de bem com a vida.
0: Um zumbi forte. Um abraço pra toda a galera lá no Texas, nos Estados Unidos, antenado com a gente. A forcinha pra nós aí também não custa nada também, né, Julião, velho? O pessoal aí, tá ligado, coisa e tal. Você sabe de que é jeitinho, né? Pá, pá, chega e rebenta.
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0: Vai, né, Júnior? Vai, né? Vamos com calma.
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0: vou de badão pra vocês, amigos, pra mostrar a nossa arte, pra você que vive pelas estradas da vida, amigos caminhoneiros, amigos que estão aí em busca do ganha-pão em toda a nossa região, antenado com a gente. Um zumba é forte. É mais um badão do Zoom, mais um milionário pra vocês. Quero ver, maestro.
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0: É o Martim! O Badão é pra vocês!
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0: O homem apaixonado sabe, minha gente, sofre dobrado, quase não come, mas bebe demais!
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Tá isso, alerta, modão chique demais pra toda a galera, tia Radrugada, 20 horas e 40 minutos, peças e acessórios, é Guaroval, tem chapa de cabal, pensou em vidro, latarias, para-choques, acessórios 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Lá pro Fábio, lá pro Thiago, lá pro Luciano, Michel Teló, também o Urias, o Corrêa, lá pro Henry, lá pro Rony também, a toda a galera lá da Novalto em Jaboticabá, maestro. 20 horas e 42 minutos, é hora de eu trazer o recado da California Store, parceiro, velho. 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

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Saudade me fez voltar, um abraço lá pro Edmir Martelli também lá em Tapros, um abraço pra você, vai na tuia, man. Um abraço meu amigo Chiquinho da Cia do Rodeio Califórnia, também antenado com a gente na correria, em cima da pinta, mas quero ver.

0: 20 horas e 45 minutos, 93,7 de Bem com a Vida, rádio. E a noite da gostosa, meu amigo Marquinho do Coqueiro, que gosta demais. Cima da pinta, mané. Haja coração. Noventa e três vírgula sete.
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0: Ai, ai, ai, maestro Oscar, vambora.
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0: José Carmo tá bem antenado com a gente, tá na Canaú FM, tá de bem com a vida. Do lado de cá, maestro Oscar aqui, ah, já coração, alô você.
2: Ô, gaúcho. Boa noite, boa aqui noite. É o Pelezinho de Santa Adélia.
0: Você tá bom, velho?
2: Eu quero oferecer uma música pra todo mundo da região aí e Santa Adélia região. É, Lamento do Peão.
0: Tá beleza.
2: Só pra curtir mesmo. Um grande abraço, meu amigo.
0: Outro pra você, vambora. O modão já vai pra tu e amanhã só os carvais.
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0: Mistura com a sua, amanhã só os carvais, vambora. Daqui pra frente é só pra trás, mas é só já vai. 20 horas 46 minutos.

0: noite, Gaúcho, tudo bem? Ah, já coração, obrigado, coração. iPhone lá na Ibitinga. Tá top demais o programa sertanejo pra você. É,
1: tudo de volta.
0: Eu gostaria de falar o nome de cada um de vocês, minha gente bonita, meus amigos, se perde de longe, mas está na minha mente, no meu subconsciente, Taquaritinga e toda a região. É um programa coxinho, é um coxinho de porco no seu rádio, deste pão, desse modelão.
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0: Mineiro, velho, dá notícia pra nós, mineiro! São José do Rio Preto, andarado com a gente. Gostaria de ouvir o Madão aí, tá certo aí? Ponteiro e ponteado, som um. Essa moda é bruta demais, parceiro, velho. Um forte abraço. É o Renato Mourinho também, a todos vocês aí que estão na escuta.
1: Tudo de bom.
0: Um abraço pra você, Renato, lá em São José do Rio Preto.
1: Eu quero.
0: A moda aí, o Pedrinho da Costa chora demais, parceira, vem, vamos ver se nós chega nela, vambora, carga o palma. 20h48, Brito, mais um recado só, vai.
2: Fala, Gaúchão, você tá bom, meu amigo? É o Zóio de Monte Azul.
0: Tá bom, velho.
2: Gaúchão, se der tempo, toca pra nós 200 anos aí com Zezé e Luciano, beleza?
0: Certo.
2: Quer mandar aí pra minha mãe Cidinha, pro meu tio Maurílio.
0: Certo.
2: E pro João da bicicleta, pro Tadeu lá em Bebedouro, pra todo mundo que tá ouvindo a canal aí. Beleza, meu amigo? E o seu Oscar? Como tá o seu Oscar? Tá tomando um, o seu Oscar? Tá frio, né?
0: Tá aqui, tá de boa.
2: É, Gaúchão, eu tava escutando você falar aí, cara. É. Mês que vem agora, se nós não resolver o problema aqui, cara, nós tá ferrado, nós vai ter que cruzar a fronteira aí, ó. Você falou certinho, ó, Gaúchão. Agora o seu Oscar não tem problema, né? Porque o seu Oscar não trabalha. Falou, Gaúchão, um abraço pra você, meu amigo.
0: Diz que vai, tá preparado já, velho.
3: Eu vou.
0: Diz que vai, velho. Vai atravessar a fronteira, parceiro, velho. Porque do jeito que tá aqui, a cadeira vai ficar vazia, velho.

0: bom demais, minha gente. Aí, 5 minutos para o Crepúsculo Final, rapaz. É, meu amigo, quando é desse pão, desse jeitão que tá o país, velho.
1: Amei, ninguém.
0: Vida panfletagem, um abraço pra você. A galera já. Eu gostaria de falar.
1: Eu chorei.
0: Mas eu não posso falar. E se eu falar amanhã, já não tô mais aqui. A minha vontade é de extrapolar mesmo, mandar o pau mesmo, mandar o porrete mesmo. Eu não sou jornalista, então vou ficar quieto.
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0: Mas eu vou dizer pra você uma coisa. Rapaz, meu céu. Vocês que tá me ouvindo, se vocês não mudar o jeito de vocês pensar, vocês vão colocar nós, todo mundo, pra se ferrar mesmo com força. Toca gaiteiro, vai! Não vou tocar essa moda inteira, que ela é comprida demais, viu, gente? Mas o modão é chique demais.

Não chique demais, Pedrinho da Costa gosta dela, parceria saudade. Sempre me faz voltar. Como o Zoom diz, né? É hora de voltar pra casa.

0: volta.
1: Vamos deixar a voz do Brasil entrar. Brasília e Renata.
0: Mais um lamento do peão, maestro Oscar. Aguenta aí que nós vamos lá. Tá carregando, tá girando. Tá girando como gira a vida da gente.

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Nós chegamos ao final, maestro, de mais uma programação feita com muito amor, com muito carinho pra você de perto e você de longe. Alô, tô cansado, um abraço pra você, parceiro, e de corpo e alma eu entreguei aquela bandida. Só restou o frio da madrugada, o cinzeiro cheio. Haja coração. Quero ver, quero ver.